0: E há uma decisão diferente a ser debatida, o árbitro precisaria ir no monitor para avaliar a interferência ou não. Esse é o lance de impedimento que não é factual, é um lance interpretativo, mas no fim das contas nada disso foi necessário.
1: 9-4, Três Tentos, sempre parceiros do ecossistema mais completo do agronegócio brasileiro. Bertoncello, daqui a pouco os recados da galera sobre este primeiro tempo. O Inter está perdendo por 1-0. 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Tumeleiro, ninguém facilita tanto. O que o pessoal tá falando aí, Bertoncello?
2: É, tanto pelo WhatsApp quanto pelo chat do YouTube Gaúcho Esportes, já deixa o like, participa, o arroba Yuri do Sul. Ir para se defender é pedir para perder. O Paulo Silveira de Itaqui no WhatsApp, o Inter precisa ter contra-ataque, o Corinthians errou muitos passes. E mais uma aqui, Gabardo, Leonel de Santana do Livramento, o Inter está com uma postura defensiva extremamente covarde. A sorte é que o Corinthians não teve competência para marcar.
1: 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Maria Regina Eichenberg, mais informações da situação no Rio Grande do Sul com chuva, vento forte. Como é que tá? O que tem de informação nova aí?
3: Isso, Gabardo. A gente falava antes da situação da Transurb, agora uma nota oficial divulgada pela Transurb de que foi uma queda de uma árvore sobre a rede aérea de energia da Transurb ao norte da estação Sapucaia, que deixa então todas as estações fechadas por medida de segurança nesta noite. As equipes técnicas estão verificando essa situação para avaliar a extensão dos danos, porém, segundo a Transurb, no momento ainda não tem uma previsão de normalização de quando esse transporte vai ser retomado. Recebemos há pouco também a informação do Comando Rodoviário da Brigada Militar de que uma queda de árvore bloqueia parcialmente o quilômetro 3 da RS-373 em Gramado, na Serra. É no sentido Gramado a Serra Grande e está então esse trânsito em Parisiga no local. É, a gente sabe que também tem outros trechos de rodovias, até ali na região de Cachoeira do Sul, a BR-153 também chegou o relato pra gente, próximo ao Parque Vitec, com bastante quedas de árvore, de vegetação, e são transtornos que vêm acontecendo, a gente vai atualizando aqui na programação.
1: Qualquer nova informação, né? Teremos a participação da Maria Regina no segundo tempo do jogo do Inter contra o Corinthians. Por enquanto, 1-0 para o Corinthians. Felipe, com atraso da imagem, qualquer movimentação de volta para o segundo tempo, você nos avise aqui imediatamente.
4: Perfeito. Os jogadores do Corinthians estão voltando, Gabardo. Só deixa eu informar que deu uma confusão aqui na torcida do Inter. Estou em frente ao setor visitante, porque o Inter tem uma parceria com a torcida do São Paulo, a torcida do Inter e a torcida do São Paulo, né? E algumas faixas que faziam referência ao São Paulo Futebol Clube, rival do Corinthians, foram estendidas por aqui. Então, pessoal da segurança do Corinthians e também policiais militares retiraram todas essas faixas, tudo que fizesse referência ao São Paulo foi retirado, mas teve um princípio de bate-boca, enfim. Agora os ânimos já se acalmaram e as equipes vão retornando.
1: Ok. Maurício, Vaguinha, o que, dá para esperar desse segundo tempo lá em São Paulo?
5: Eu não acredito que troque peças no intervalo o Pezzolano, porque ele toma o gol já no finalzinho, no único erro defensivo, então a questão não é trocar peças. Mas se ele quisesse trocar alguma, ele teria que operar uma das três que estão desconectadas do jogo. Bernabé, Alan Patrick ou Carboneiro, qualquer das três. O Bernabé ainda tem mais capacidade de participação defensiva, embora tenha sido um erro defensivo dele a origem do gol do Corinthians, os outros dois não. Se é para não ter a bola, se é para o Internacional assumir que vai se defender até o fim, um dos dois dança para entrar um terceiro zagueiro.
1: Vaguinha.
6: É, eu tô pensando aqui, não tem muita opção, né, Gabardo? Essa aqui é a grande verdade. Não tem opções assim para mudar jogo, né? Eu queria entender o que o Paulo Pezzolano achou desse primeiro tempo, mas o que ele poderia fazer? Botar o Juninho no lugar do Alan Patrick e o Bruno Gomes passa a ser o ala pelo lado direito e o solta o Vitinho para ter um escape de um pouco mais de velocidade e tu mantém três zagueiros.
4: Falta igual.
6: É, então ele não gosta de mexer, né, Felipe, no intervalo. Então vamos ver. Quem sabe na orientação, né? Vamos sair um pouquinho mais, vamos avançar um pouquinho mais as linhas, vamos preocupar o Corinthians. Mas também não sei se é o certo, tá? Sim. Porque o Inter não sabe jogar desse jeito.
1: Uhum.
6: Vamos torcer, bom, Gabardo. O que me resta é torcer aqui.
1: Inter de volta com o mesmo time, Corinthians voltando também, Debona. Vamos pro segundo tempo com a expectativa que o Inter consiga se segurar, quem sabe sair um pouco mais pro jogo.

0: para voltar para Porto Alegre classificado. Por enquanto, Corinthians 1-0. Tudo contigo, Debona.
1: É isso, Gabardo. É, vai ter que segurar um pouco mais a bola, vai ter que reter mais. Se não, o bicho vai pegar aqui em São Paulo. Vamos pro segundo tempo, mesmos times, mesmas equipes. Saída de bola do Corinthians. Felipe Fernandes de Lima, o árbitro da partida, tá lá no centro do gramado para dar autorização para o reinício da partida. Então tá. Vamos lá, vamos pro jogo. Vamos pro jogo. E estaremos, claro, durante todo o segundo tempo, atentos, acompanhando tudo que diz respeito ao temporal no Rio Grande do Sul. Bom, tudo igual aí, né?
2: Tudo igual, sem trocas. Zerou?
1: Zerando aqui. Aqui zerado. Vamos lá, Garro tá lá no centro do gramado. Vai autorizar o árbitro, mexe na bola, Garro, começa o segundo tempo. Vai bater na bola o goleiro, Hugo Souza, sobe Maripã, joga pro meio. Bruno Henrique afasta o perigo de qualquer maneira, ela cai para Bidon. Bidon tocando aqui no lado esquerdo, para o Bidu, ele tenta a jogada. Interceptação feita pelo Bruno Gomes, o Inter já rifa a primeira bola para frente. 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É lateral para o jogador do Corinthians fazer a cobrança, que é o Matheus Bidu. Movimenta lá na frente, tenta na disputa pelo alto ali com Pedro Raul, cortou Bruno Gomes, cai para Alan Patrick, foi puxado ali, foi facilmente desmarcado ali, desarmado o Alan Patrick. E vem Corinthians lá pela meia direita com Mateuzinho no passe por dentro para André tem lá na ponta direita o Caio César, chegou a bola nele, Matheus Bahia na marcação, recuo, cruzamento, Bidon chegou, ele Mercado que tá tirando e Matheus Bahia tá complementando. Mas em um minuto de segundo tempo já dá pra ver que é uma repetição do primeiro tempo. O Inter chuta a bola pra frente e o Corinthians vem atacar. Caio César na cobrança do lateral. Mateuzinho levantou, segundo pau. Vitinho tira de cabeça pra trás. Corre atrás dela aqui. É impressão minha, o Gustavo Henrique já virou zagueiro aí, Felipe. Já virou zagueiro, já tava lá na área nesse lance aí.
2: É, virou atacante, né, do Corinthians.
1: Atacante, zagueiro que virou atacante.
2: Exatamente, né? Ele tava lá na área do Inter tentando cabeceio.
1: Tá lá na frente o Gustavo Henrique. O lateral foi cobrado pelo Corinthians. Tenta a jogada Bidon. Chega por baixo cortando o Bruno Gomes. O lateral vai ser outra vez do Corinthians. No arremesso que foi feito pelo André aqui atrás pro domínio de bola do Ranieri. 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Corinthians com a bola. Aqui do Ranieri, aqui do lado esquerdo, para Gustavo Henrique, outra vez, bola no meio para Ranieri, abre lá na direita para Gabriel Paulista. Gabriel Paulista toca mais à frente para Mateuzinho no André. O Inter não tira a bola do Corinthians de jeito nenhum. Chegou no André para Mateuzinho, abriu na ponta direita no Caio César, encarou a marcação do Matheus Bahia de perna direita, cruzou para Bidu, chegou, evitou a saída, afasta Vitinho. O Inter não fica com a bola. O Inter tá com nojinho da bola, assim parece, não fica com a bola, é impressionante. Se livrou dela o Alan Patrick de novo e Paulinho cometeu a falta, Felipe.
2: A falta em cima do Bidon, e no lance anterior o Alan Patrick pegou uma espanada de bola do Bruno Gomes e jogou pra frente, mas ele era o jogador mais ofensivo, ou seja, só devolveu pro zagueiro do Corinthians. E de novo, a falta é lá na intermediária, só que o Garro já está se posicionando para cruzar na área do Inter. Se o Inter não ataca, o Corinthians usa e abusa da bola alta na informação trilegal.
3: Debona, é como se não tivesse havido intervalo. Como se o jogo tivesse continuado sem intervalo algum. O Internacional repete toda a mesma postura, sem nenhum tipo de retenção ofensiva. E o Corinthians viu que não tem atacante do Inter, então botou o seu zagueiro de 9.
1: Pois é. É uma mudança já que faz o movimento. Agora o Gustavo Henrique volta para a zaga. 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Tenta o Inter, não consegue progredir com a jogada aqui na ponta. Erra também o Corinthians. Vitinho atrás para Paulinho. Paulinho volta para Bruno Gomes. Vai ser obrigado a dar lá atrás, porque o Corinthians domina o campo do Inter, pressiona o Inter, força o Inter a recuar. Matheus Cunha no chutão pra frente, tenta Bernabé, no meio do caminho vem Alan Patrick. O Inter tá passivo demais no jogo. Alan Patrick briga, não ganha, perde a jogada, melhor para Mateuzinho, ele volta tudo aqui atrás. 4 minutos do segundo tempo, 1-0 pro Corinthians, 2-1 Inter no agregado.
4: A atuação do Alan Patrick é constrangedora, é ele que tinha que pisar na bola, dar uma segurada no jogo. Ele é experiente, né? Capitão do time, jogador rodado, a bola tá queimando no pé dele.
1: Tumeleiro, ninguém facilita tanto. Uma bola que foi tentada ali pelo Inter com o Bruno Henrique, escapou dele, lateral do Corinthians já cobrado. Volta então Gustavo Henrique para dominar para o time do Corinthians. À frente está pedindo bola ali o Matheus Bidu, chegou nele, o Bidon na inversão de papéis agora carrega Bidu, Bidu, Bidon, Bidon, Bidu, Bidu, Bidon, Bidon, Bidu, Bidu, Bidon, Bidu, Bidon. Tiro de meta pro Inter, Felipe.
2: Eu tava com medo da próxima rima. Tiro de meta pro Inter. O jogador se precipitou, né? O Bidon tentou uma bola espichada pra dentro da área, forte demais. Matheus Cunha faz toda a cera do mundo. O Inter vai perdendo 1-0, mas vai classificando e a informação é Sicred.
1: Tumeleiro, ninguém facilita tanto. Matheus Cunha vai bater o tiro de meta para o Inter. E vai disparar a bola para o campo de frente. São 5 minutos e meio do segundo tempo. Matheus Cunha na bola. Vem buscar ela aqui, Vitinho. Sobe, melhor para o grandalhão, para Gustavo Henrique, o autor do gol. Vem Bruno Henrique, cabeceia esmo ali no vão para ninguém. Outra vez a bola é do Corinthians. Só que tem falta ali do Bidon. Em cima do Bruno Gomes para o jogo, Felipe.
2: Que cai no gramado, rola de um lado para o outro, Bruno Gomes. O passe já tinha sido torto, devolveria a bola para o Corinthians. Mas no meio do caminho, teve a falta marcada pelo árbitro. E ela favorece a equipe colorada. 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
1: 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Então é um cruzamento que vai ser feito agora pelo... Não é um cruzamento não, é uma falta que vai ser cobrada ali pelo Maripan. Ele tenta esticar na frente para Carboneiro, interceptação feita ali pelo Raniel, ela sai em lateral para o Inter fazer a cobrança. Tá na bola Vitinho, deu uma encarada ali no Bidu. Vitinho tá louco, cara. É lateral para o Inter fazer a cobrança. Chega para arremessar Bruno Gomes. Vai movimentar a bola lá na entrada da área, tem Alan Patrick, pertinho dele ali tem Carboneiro. Bruno Gomes segura, retarda o jogo, força lá no Alan Patrick, corta Bidu. E a bola sai em lateral de novo. 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É lateral para o Corinthians cobrar. Arremessou André, sai na categoria, tentou fazer uma tabela rápida, errou. O Inter vem para o ataque, Alan Patrick, que bateu mal. Felipe.
2: É, e aí o Vaguinho que tinha feito a crítica, certamente está dando pulos agora no estúdio, porque o chute do Alan Patrick foi totalmente torto. Ele estava, é verdade, cercado por corintianos, mas estava de frente para o crime, de frente para o gol. Entregou, tiro de meta para o Corinthians, já cobrado a informação, é claro.
1: 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Gustavo Henrique carrega para o time do Corinthians. Carrega lá pela direita para Gabriel Paulista. Ele domina na meia direita. Pé direito, levantou Bidu. Cabeceou para o meio. Ela tá viva. Mateuzinho bateu. O Inter escapou. Impedimento marcado, Felipe.
2: É, porque a bola veio no segundo pau. Pedro Raul escorou para o lado. De onde vinha Mateuzinho? Chutou cruzado. Matheus Cunha caiu. A bola passou tirando tinta na trave oposta do Matheus Cunha. Mas não valia mais nada. Estava em posição irregular o jogador do Corinthians e a informação chega para Tumeleiro.
1: Maurício Saraiva, 7-8 agora, 1-0 Corinthians.
3: O Corinthians está levando mais vantagem na bola aérea, além do gol que já marcou. O Corinthians está preparando a linha de passe de cabeça. Então o Inter vai ter que, além de marcar na sua área, que já é o óbvio, ele vai ter que dificultar o cruzamento. Se ele não puder impedir que o cruzamento venha, tem que fazer com que ele venha defeituoso. E aí, Debona, essa marcação tem que ser muito mais ativa, muito mais intensa do que o Inter está conseguindo fazer no início do segundo tempo.
1: Lateral pro Inter aqui na ponta direita. Vitinho vai deixar a bola pro Bruno Gomes, né? Vai chegando ali calmamente pra cobrança. 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Lateral para Bruno Gomes fazer a cobrança. Arremessou, tentou pra Carboneiro. Carboneiro no Bruno Gomes. Joga a bola pra dentro da área. Gustavo Henrique chega atirando de qualquer maneira. Lateral lado direito de número 996 nesse jogo já. Todos aqui no mesmo lado. 997 agora. Lateral para mais um Bruno Gomes fazer a cobrança. O Inter não há pressa para cobrança. 9 minutos. Lateral cobrado. Alan Patrick. Ele, Bruno Gomes. De novo, Alan Patrick. Outra vez o Bruno Gomes. Tenta achar um espaço para fazer o cruzamento. Saiu com bola e tudo. 998 no mesmo lugar. Lateral para o Corinthians. 1-0 para o Corinthians. 2-1 para o Inter no agregado. Vai movimentar a bola aqui, Matheus Bidu. 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Gabriel Paulista desafogou bem a jogada para o Corinthians, abriu na direita para Mateuzinho. Mateuzinho no meio para Caio César. Bruno Henrique chegou, fez falta, parou a jogada. Falta pro Corinthians e já cobrada. Mateuzinho dominou lá na direita. O Inter volta rapidamente. Já está outra vez bem compactado ali defensivamente. A bola é dominada pelo zagueiro Gabriel Paulista, se mexe para receber no meio o André, ele volta para o outro zagueiro que é Gustavo Henrique, toca aqui na meia esquerda para Ranieri, Paulinho vem na marcação, tá todo mundo do Inter aquecendo ali, se não todo mundo, tem 6 jogadores aquecendo. Bom, os do Corinthians também, né? 1-0 pro Corinthians, 10 minutos. Ranieri tá passando por todo mundo, colocou na frente, tiro de meta, Felipe.
2: Aí o Bidon lá na área vai perseguindo o árbitro e pede o escanteio. O árbitro sinaliza o tiro de meta. Jogadores do Corinthians reclamam. E o Inter ganha tempo. 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
5: E foi tiro de meta. Foi correta a decisão da arbitragem, a bola pegou por último no jogador corintiano, acertou o arbitrário.
1: Bate a bola pra frente o goleiro Matheus Cunha, tenta Carboneiro, a bola é rebatida, é falta. Mais informações do jornalismo, o repórter Matheus Goulart tem mais informações sobre a questão do temporal na capital, Matheus.
6: Pois é, Debone, aqui na frente do Mercado Público tem dezenas de pessoas que iriam pegar o trem e se direcionar para a região metropolitana de Porto Alegre, mas não estão conseguindo. A Transurb informou que uma árvore caiu sobre a rede aérea de energia da Transurb, lá em Sapucaia, e por isso todas as estações estão fechadas por medida de segurança. Essas pessoas aqui vão ter que se deslocar de alguma forma, seja por transporte aplicativo e gastando bastante dinheiro. A Transurb informou que as equipes técnicas estão verificando essa situação, mas reforçando, todas as estações estão fechadas por medida de segurança.
1: 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Bola dominada pelo Carboneiro, ele volta para Bruno Henrique, recua de bola para Mercado, Mercado Alan Patrick, abriu na esquerda para Matheus Bahia, tá valendo, levantou, corta parcialmente a defesa do Corinthians, voltou, parou tudo aí.
2: Impedimento, impedimento do Bernabé, Corinthians já cobrou, tem pressa, Debona.
1: Domínio de bola do Corinthians, bola ali com o Bruno Bidon. Bidon carrega pela meia esquerda, recebeu o passe do Garro, lá vai Bidon, tenta esticar na frente, esticou para Pedro Raul, saiu da área, vem dois, tromba com ele ali o Bruno Gomes. O lateral é para o time do Inter fazer a cobrança. Tumeleiro, ninguém facilita tanto. Vamos trocar passes, Maurício, Vaguinho, jogo até aqui, 12 minutos e meio.
3: O Inter não cria o fato novo, que seria essa bola parar no campo de frente. O Inter continua se defendendo tão bem quanto possível, já que não pode atacar. E a esta altura é obrigatório que o Pezzolano comece a pensar em substituir Carboneiro ou Alan Patrick, especialmente um desses dois, por algum jogador com mais capacidade de competir. O Corinthians me lembrou aqui o Vaguinho.
1: Alan
3: formação.
1: Patrick para Bernabé, quem sabe bateu pro gol! Inter! Inter! Inter! Inter! Inter! Gol de Bernabé para o Inter! Numa estocada, numa escapada, num lance em que era preciso ser mortal, fatal, letal! E Bernabé está sendo Alan Patrick e Bernabé. Bernabé num tiro, num míssil fulminante, um tiro alto, indefensável para Hugo Souza. 13 minutos do segundo tempo, o Inter empata. Mais do que um empate, mais do que um gol, é um agregado que se mexe, que mostra 3-1 pro Inter. Um gol importante na história recente colorada, Felipe.
2: Um lance que mostra que o Inter de Pezzolano sabe se retrancar, sim, mas sabe atacar também. Principalmente quando cai nos pés de Alan Patrick, ele tem qualidade, senhores. E é ele quem dá o tapa pro lado, de onde surge Bernabé. Já tinha estocado, já tinha colocado na rede do Corinthians pelo Campeonato Brasileiro. Repete a dose agora na Copa do Brasil. Um gol muito importante que obriga o Corinthians a se atirar ainda mais pro ataque. Bernabé, numa paulada de perna canhota, vence o Hugo Souza e o placar está igualado, Maurício.
3: Agora se justifica Alan Patrick em campo para fazer a jogada que se espera de quem tem a número 10, a abraçadeira e a qualidade técnica individual que ele tem. E o Bernabé, que é um jogador competitivo, dos três, Carbonero, Alan Patrick e Bernabé, era o que mais competia, mesmo que tenha errado na origem do gol do próprio Corinthians. É outro jogo, o Corinthians agora vai ter o quê? 10, 15 pianos às costas, Vaguinha, e você já respirou?
4: Puxa, golaço do Bernabé, uma escapada, ligar no jogo, Alan Patrick pisa em cima dessa bola, 2 segundos que tu tem capacidade, deixou o Bernabé na cara do gol, nosso principal atacante, puxa! Tamo classificado, Marquinhos!
5: Bernabé, um dos artilheiros do Inter na temporada, ao lado de Borré, que já saiu, ambos com 9 gols marcados, seu 14º gol pelo Internacional. No agregado, 3-1 para o Colorado, 6 anos depois, o Inter está de volta às quartas de final da Copa do Brasil.
2: Amarelo para Fernando Diniz por reclamação.
1: Escanteio para o time do Corinthians. Garro tá na bola. Vamos marcar agora 16 minutos do segundo tempo. Atenção para a cobrança do Garro. Vai levantar a bola na área do Inter. Pé canhoto na bola, levantou. Subiu lá Gabriel Paulista. A bola tá viva. Vem Bernabé para ganhar do Caio César. Paulinho dá um bico na bola, afasta o perigo. Maria Regina Eichenberg. Mais informações do temporal.
7: Isso, Debona. A gente traz informação de que há queda de árvores em diversos pontos, em diversas rodovias, entre elas RS-040, BR-386, a BR-392 e também RS-153, com relato de queda de árvores. E também a Polícia Penal informou no início desta noite, houve uma queda de um muro da área externa de uma das laterais do Presídio Regional de Pelotas, no sul do estado. Desabou em razão dos fortes ventos que atingiram a cidade. Não houve feridos, a segurança do local foi reforçada pelas forças policiais e uma equipe da engenharia será enviada para avaliar a situação. Há registro também de transtornos no trânsito aqui em Porto Alegre por conta também de quedas de árvores nesta noite.
1: O Carbonero vive um fantástico mundo do Carbonero. Tomou amarelo por simulação, cara.
2: Simulação, ele partiu em disparada, tinha a possibilidade de puxar contra-ataque, fingiu uma falta, levou amarelo. E logo mais, Alan, 29, e Lingard, 77, entrarão no Corinthians.
5: Tem coisas que beiram o inacreditável.
1: É, tinha ele ir levar a bola sozinho pra linha de fundo, Jory. Sozinho. Ele não quis.
5: Eu até vou te dizer assim, Debona, o Carbonero, ele até foi tocado pelo adversário. Mas ele toca a bola na frente, o adversário não chega, aí ele para pra cair em cima do adversário. Cara, ele tem o campo pra correr, tem o campo pra criar um problema pro adversário, não precisava disso.
2: Talvez ele vai sair agora, Jory.
5: Talvez o árbitro pudesse dar uma advertência verbal pra ele, tava tudo bem, porque teve o contato, mas o contato é buscado pelo Carbonero.
2: Sai Carbonero, entra Alex, camisa 31. O último lance do Carbonero foi o cartão amarelo por simulação. E logo em seguida, duas alterações do Corinthians, o 29 Alan e o 77 Lingard.
3: Hoje o carboneiro, Felipe, ele está justificando toda a resistência das pessoas que dizem da sua falta de conexão, da sua falta de concentração, da leitura do contexto onde é que ele está envolvido. Ele fez uma partida muito ruim, não só tecnicamente, mas de comprometimento. O Alex que entra para competir, para marcar, é um condutor de bola em velocidade. Até imaginei que pudesse ser o Alejandro, né, para o Inter ter profundidade, para o Inter ter alguém prendendo o zagueiro, mas o Alex entra para competir, que é o verbo do Inter na partida.
1: A placa tá ajudando o Inter, hein? Porque levou nas trocas do Corinthians, Felipe.
2: Meu Deus, ele botou na placa o Bidon, né? Tomei um susto. O Diniz tá maluco, vai tirar o Bidon, tá bem no jogo. E agora a correção, só que não apareceu a placa, mandou o jogo seguir.
1: O tá dando de dedo lá no Diniz, hein? Dedo em risco, hein?
2: Não é
1: o Diniz, é o auxiliar dele, mas enfim.
2: O Arthur mandou o jogo seguir, né? Enquanto a placa não vem.
1: É. Muito bem, atenção, te liga aí, tempo e placar no futebol da Gaúcha. 19 minutos, segundo tempo em São Paulo, 1 para o Corinthians, 1 para o Inter, Bertoncello.
5: No agregado 3-1, o Inter está se classificando, destaque para o Bernabéu, os laterais com mais gols pelo Inter no século 21. Jorge Wagner, 23 gols, Fabrício, 16 e agora Bernabéu com 14 gols marcados.
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5: 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Gol.
1: Gol de quem?
5: Tem mais um gol marcado pelo Vitória, mais uma falha do Santos, gol de René. O Vitória faz 3-0 no Atlético Paranaense e o Vitória está se classificando para a próxima fase. 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
1: Corinthians, cruzamento da direita, a bola sai, é posse de bola pro Inter cobrar.
2: E agora teremos as trocas. Está saindo o 49 André Luiz para a entrada do 77 Lingard. Essa é a primeira mudança. E a outra envolve o 29 Alan. Saiu o zagueiro. Gabriel Paulista, quem tá saindo, as duas trocas do Corinthians na informação, trilegal.
1: O Alan é volante, né, Maurício? Ele tira um zagueiro, bom, ele tem que fazer dois gols, né?
3: É, ele tá contando que ele não precisa de defensor. Essa era a hora que podia ter o contra-ataque do Pezzolano botando o Alejandro, por exemplo, porque tem zagueiro a menos agora no time do Corinthians. Ele tira de novo o André Luiz, acho uma troca equivocada, e o Gabriel Paulista é um zagueiro bem, bem difícil, né? A qualidade técnica dele é sofrível.
1: 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Tá trilegal agora, Baguinha?
4: Tá sim. O Inter teve um erro no primeiro tempo. Um erro defensivo, tomou um gol. O segundo tempo agora é perfeito defensivamente e tem um lance do Alan Patrick que ele domina entre os zagueiros e dá o passe pro Bernabéu fazer o gol. Tá tudo certo. Se eu sou o Diniz, peço pra terminar o jogo, economizar tempo aí, preservar os jogadores pro final de semana já. Por isso tem jogo do Campeonato Brasileiro importante aí, Copa do Brasil já era.
1: Pois é. E aí vem o Inter, lá do lado esquerdo, com Bernabéu, colocou na frente, Bernabéu, mais uma dele, cruzou para Alex, ele é o último a tocar na bola, é só tiro de meta para o Corinthians.
2: Mas tem reclamação do Alex, porque ele dá de calcanhar na bola, que resvala na perna do corintiano, tiro de meta já cobrado.
1: 21,5. 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
2: Debona, diga. Vê se tu reconhece esse tambor que tá tocando aqui. O sinal no fundo é do telão do Corinthians, mas tem um tambor porque a torcida do Inter faz barulho mais alto que a torcida do Corinthians nesse momento aqui em São Paulo.
1: Maripan tá tirando de cabeça para o Inter, Alex mata a bola no peito ali na intermediária, atropelado, falta pro Inter, falta no Alex. Metade do segundo tempo já foi, 22 minutos, etapa complementar. 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Matheus Cunha, o goleiro do Inter, vai bater a bola para frente. É, o Inter tá empatando com o Corinthians. Tá fazendo 3-1 no agregado, tá passando para as quartas de final, tá deixando um fortíssimo adversário pelo caminho. Alan Patrick deu atrás ali pro Paulinho, ele se passou da bola, vai ter que fazer a falta tática ali para parar. Não fez, escapa o Corinthians. Deveria ter parado a jogada ali o time do Inter, não fez. Caio César disparou na esquerda, bate nas pernas do Maripan. Sai em arremesso lateral. Chega Caio César, ele vai deixar a bola para Matheus Bidu. 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O Matheus Bidu vai arremessar a bola lá para dentro da área do Inter. Time inteiro do Inter, com exceção do Alan Patrick, estão dentro da área. Todo mundo, hein? Paulinho, tira de cabeça. Vai insistir na jogada ali o Bidon. Outra vez está tirando o Vitinho. A bola cai para Alex. Se caprichar, agora sai o segundo, hein? Alan Patrick meteu na frente para Bernabé, de cabeça já colocou lá no outro lado. Se adiantou demais. Terminou o campo para ele, Felipe.
2: Se o Bernabé caísse, era falta. Porque o Mateuzinho deu um encontrão no lateral do Inter, no atacante do Inter, Bernabé, que não caiu. Tiro de meta já cobrado.
1: Já já vou com a Marina Regina com mais informações. Ataca o time do Corinthians mais uma vez. Mateuzinho pelo meio, ele faz o passe onde está colocado ali o Alan. Alan abre de perna canhota pro Lingard. Outra vez Alan no meio, meia direita. Recua de bola, trazendo ela para meia canhota, onde está colocado o jogador que é o Matheus Bidu. Ele outra vez com o Lingard, pé direito, levantou para Pedro Raul, fraco! Que perigo, hein? Não deu a falta ou ele deu a falta? Mercado que era a falta. Matheus Cunha pegou, Felipe.
2: Não deu a falta, não. Pra sorte do Inter, o Pedro Raul cabeceou muito fraco. A ponto de Matheus Cunha se ajoelhar, matar no peito e matar tempo também. 1-1 que classifica o Inter. 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
1: Mais informações do temporal, Maria Regina Eichenberg.
7: Debona em Montenegro, BR-386, no quilômetro 413, tem interdição total devido à queda de árvore na pista. Não há previsão de liberação. Entre Pantano Grande e Rio Pardo, no Vale do Rio Pardo, em torno de 20 árvores caídas.
1: Gol! Pedro Raul, gol do Corinthians! Bola aérea, cruzamento da esquerda, Pedro Raul, gol! Gol do Corinthians! Pedro Raul no segundo pau, testando pra rede, colocando o Corinthians na frente de novo, Felipe.
2: No momento que Pezzolano chamava Juninho, ia reforçar o sistema defensivo pra tentar segurar a bola aérea, que é a arma do Corinthians nessa noite. O cruzamento vem da esquerda, Pedro Raul, centroavante, alto, pulou, dividindo com o zagueiro colorado. E estufou a rede do Matheus Cunha. O Corinthians está na frente do marcador de novo, Maurício.
3: O Pedro Raul está saindo de trás da marcação do Inter. O goleiro fica na metade do caminho. O Pedro Raul, se sabe fazer alguma coisa na vida, é cabecear. E o Inter toma o segundo gol de bola aérea, porque esta é a jogada do Corinthians e será, Vaguinha, até o minuto 50.
8: Tá, mas aí o meu goleiro tem que sair na bola, né? O cara cruzou da intermediária, a bola viajou. Lá no segundo pausa, e pega essa bola, Matheus Cunha. Vai ser um terror agora, né?
5: 250 dias depois, Pedro Raul volta a fazer um gol, o primeiro gol dele na temporada pelo Corinthians em 26 jogos. No agregado, 3-2 para o Inter. Ainda serve e o Inter está se classificando.
1: Duas trocas no Inter, né?
2: A primeira é Juninho, camisa 18, no lugar de Bruno Henrique, camisa 8. Sai um volante, entra um zagueiro. E agora sai Alan Patrick com a camisa 10. Entra o 9, Alejandro, informando o Sicredi.
1: O Inter vai agora oficialmente, oficial, 26 minutos, fazer um jogo de sobrevivência, né? Vai tentar sobreviver. Não pode mais tomar gol aqui em São Paulo.
3: Dois jogadores de bola aérea, né? Um deles tem a bola aérea ofensiva e defensiva, que é o Alejandro. O Alejandro supostamente preocupará o único zagueiro que resta no Corinthians.
1: Bernabé, quem sabe de fora da área, engatilhou pra bater, bateu pra fora! Com desvio, não. Com desvio, não. Tiro de meta, que perigo aí, Felipe.
2: Sem desvio, mas com o desespero do Alex, que pedia, ultrapassava. Bernabé preferiu o chute. Passou rente à trave. Tiro de meta pro Corinthians, já cobrado.
1: Tá tentando de cabeça aqui o time do Corinthians. Tá ganhando com Pedro Raul. Pedro Raul, numa bola que foi tocada aqui pra esquerda. Vai ser dominada pelo Pedro Raul com o braço, tá valendo tudo isso. Ele tenta a jogada na ponta esquerda. A bola sai em lateral, ele é marcado para o Corinthians. Tá dando aqui para Matheus Bidu fazer a cobrança. 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Vem o Corinthians, mercado tirou, quer pênalti o Corinthians, juizão já disse que não. Afasta o Inter, o perigo. É um barulho que só aqui na arena do Corinthians. Ayrton Lemos tem mais informações dos estragos em Porto Alegre, Ayrton.
9: Debona, as chuvas e as rajadas de vento provocam transtornos em diferentes regiões de Porto Alegre. A gente fala neste momento aqui da João Pessoa, onde um portão de uma garagem caiu aqui na avenida em frente ao Parque da Redenção. Parte de um telhado também caiu no cruzamento das avenidas Ceará e também da Dona Margarida, bloqueando uma pista. Há ainda, Debona, quedas de árvores e bloqueios nos bairros Santana, Menino Deus, além das avenidas Carlos Traem, no cruzamento com a rua Fabrício Pilar e do Forte, próximo ao número 120. Agentes da IPTC atendem essas ocorrências. Chove mais fraco neste momento, mas as pancadas vêm e vão. A reportagem da Rádio Gaúcha vai circulando pelos bairros da cidade de Porto Alegre para ver os estragos, os impactos do temporal na cidade, no município. Debona.
1: Maurício Vaguinha, como deve ser o Inter agora, hein? 29.
3: É o modo sobrevivência que você mesmo anunciou quando das trocas, né? Do Alejandro e do Juninho. O Inter é a confronto de dois times tecnicamente ruins. O Corinthians tem a bola aérea com seus gigantes e o Internacional vai tentar se defender à exaustão. Não há outra coisa a fazer.
1: É não coincidência, né? Os gols marcados por um cara de 1,96, ainda que tenha sido por baixo, né? E de 1,93 do Pedro Raul.
2: Ô, Debona, e a torcida do Corinthians, obviamente, volta a cantar mais alto agora. E no telão da Arena Corinthians apareceu Memphis Depay. Ele tá assistindo ao jogo aqui de um dos camarotes. Ele que ainda não renovou o contrato, vai permanecer no Corinthians. Tem cartão amarelo agora pro Pezzolano, por reclamação.
1: É, ele amarelou os dois técnicos.
5: Isso.
1: Né? Eu tenho pavor de hora de árbitro que amarela técnico. Vai me desculpar, sabe?
5: Perfeito.
1: Mesmo que eles, sei lá o que eles falam pro árbitro, mas assim, quando ele amarela os dois, é porque o árbitro é uma mala.
5: É que tem uma coisa, Debona, que é a seguinte, tá? A gente geralmente não fica olhando pro banco.
1: Sim.
5: Mas quando o árbitro vai lá dar o cartão, é porque o quarto árbitro já tentou até a alma.
1: Ah, sim. Já entregou ele, né?
5: É. Ele diz assim, bah, cara, vem aqui porque eu não sei mais o que fazer.
1: Pois é. 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Bola dominada pelo Bidu, Bidu na frente pro Lingard, pé canhoto, levantou, mergulhou, Maripã, tirou de cabeça, sobrou pra Mateuzinho, ajeitou pra entrada da área, Caio César chegou, dividiu, ganhou na primeira, perde na segunda. Paulinho tira, Matheus Bahia dá um balão pra frente, ela dominada pelo Alejandro, dominou legal, fez a parede, mas entregou errado pra Bruno Gomes. E depois, a falta do Alejandro, Corinthians compete mais. Mercado, dá o carrinho, tomou uma encarada ali do Pedro Raul. 30 minutos e meio, tá 2-1 pro Corinthians. Da Inter na próxima fase, não pode tomar gol, tem que resistir, tem que sobreviver. Falta pro Corinthians. É, os jogadores do Inter estão perdendo a paciência com o árbitro, hein? Por essas faltas aí, hein, Felipe?
2: E o Pezzolano abriu uma garrafa d'água e atirou a metade da água no chão. Ele tá muito irritado, já tá amarelado. Se continuar reclamando, pode ser expulso. Falta. Olha, lá vem cartão, vermelho. Vermelho pro Pezzolano.
1: É, a irritação do Inter, claramente, é porque ele tá dando as famosas faltinhas, né, Jory? E ele expulsou o Pezzolano agora.
5: É, mas o Bruno Gomes pegou o cara pelo tornozelo por trás, deu um trança-pé no adversário e fez a falta. Os jogadores do Inter, Debona, precisam ter muita atenção, porque a jogada do Corinthians é chuveirar a bola na área. E os caras estão fazendo falta. E aí, se a falta é cometida, ela vai ser marcada. E aí agora o Pezzolano tá expulso.
2: Não foi o Pezzolano, foi o auxiliar,
5: né?
2: Dele.
5: O auxiliar dele. Do Pezzolano.
2: Isso.
5: É. É. E como não é gauchão, né? O técnico fica, tá tudo certo.
1: Falta. Garro levantou, Paulinho tira de cabeça. Completa então Bernabé. A bola é outra vez do Corinthians, são 32 minutos jogados. Domínio de Alan. Alan na frente para Bidon. Bidon tocando mais atrás pro domínio do Mateuzinho. Mateuzinho de novo para Alan. Alan aqui na meia esquerda para o Garro. Garro esticando na ponta esquerda, no Lingard. O Inter se fecha, se defende, sobrevive. Perde por 2-1. Na soma dos placares está 3-2 para o Inter. O Inter está avançando para as quartas de final da Copa do Brasil. Outra vez a domínio de bola é do Corinthians. Bidu na frente. Agora ele deu tiro de meta, agora não deu falta.
2: Agora são
1: os corintianos que cercam, hein?
2: Mas agora com razão, foi um pontapé do Bruno Gomes no Bidu, que passava pra linha de fundo pra fazer o cruzamento. A falta foi claríssima, o árbitro deixou. Deu tiro de meta, que a bola escorreu pela linha de fundo. Matheus Cunha na cobrança, Inter vai perdendo 2-1, mas vai passando de fase. 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
1: ninguém facilita tanto. Matheus Cunha vai bater. Tá respirando bem aí, Vaguinha? Tá tranquilo?
4: Ah, tá difícil. Mas é porque o Inter deixa a gente assim, né? São alguns erros, assim, que não tem explicação, que é só o goleiro sair, vai lá e pega a bola no alto e tá 1-1 o jogo ainda. Entendeu? Aí não sai na bola, o cruzamento viajou de Campinas pra São Paulo, pra Itaquera. E aí o goleiro não saiu. Aí nós vamos viver o drama até aí, mais quanto tempo? Mais 15? 20? Sei lá quanto.
1: É 33, tem 12 mais uns 6 de acréscimos, pelo menos, né? Uns 18 minutos de jogo ainda. Bidu pra Bidon! Bidon, aqui pelo lado esquerdo, numa bola que foi dominada aqui pelo Ranieri para Bidon Lingar, chega na marcação, Bruno Gomes, volta a jogada para Bidon, carrega aqui pela meia canhota, bem pertinho da linha lateral, faz o passe outra vez para Ranieri, que baixou para zagueiro agora, volta no Alan carrega, se livra do primeiro marcador ali, que é o Alex, consegue tocar aqui do lado esquerdo para Bidon, outra vez Lingar, o Inter cerca na marcação, a bola viaja para a entrada da área, Garro subiu, ajeitou, afasta Bernabé. O Inter não fica com a bola. Faltou até comunicação agora entre Alex. Faltou um cara gritar pro outro. Eu. Ninguém gritou. Lá vai Caio César. Deu atrás para Mateuzinho. Novo levantamento. Corta Maripan de cabeça. Vai voltar o Corinthians. Bidon tenta na entrada da área. Mercado para trás. E Matheus Cunha faz a defesa tranquila. 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Borrússia anuncia 35 do segundo tempo, 2-1 pro Corinthians, Bertoncelo.
5: 37 minutos do segundo tempo em Salvador, bola na trave do Atlético Paranaense, mas a vitória vai sendo do Vitória, 3-0, o Vitória está se classificando.
1: Maria Regina Eichenberg.
7: Debona, 364.815 pontos sem luz na área de concessão da RGE. A gente busca atualização na área da CE Equatorial, mas ainda não temos esse dado atualizado aqui no site, está fora de operação nesse momento. A qualquer hora a gente atualiza por aqui.
2: Teve cartão. Acho que foi pro Paulinho por falta no Carro. E logo mais tem troca no Corinthians. Carrilho é um dos jogadores que conversa com o Fernando Diniz.
1: Falta pro Corinthians no meio do campo e qualquer falta de qualquer lugar do planeta Terra do Corinthians é bola na área do Inter. Dois gols saíram assim de cruzamentos. Garro tá ajeitando a bola, já colocou ela um pouquinho mais pra frente ali. Fica apenas o Bruno Gomes na frente da bola. Falta pro Corinthians, 36 minutos jogados do segundo tempo. Demorou para autorizar o árbitro, agora sim, né? Tem Garro na bola, 2-1 pro Corinthians, 3-2 pro Inter no agregado. Garro levantou, Pedro Raul de novo, Matheus Cunha pega. Felipe.
2: Pega, solta, pega de novo, ganha tempo, cabeceio do Pedro Raul não teve força. Fácil pro Matheus Cunha, Carrilho, 19-23, Matheus Pereira serão as trocas do Corinthians. 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
3: Debona, o Inter não vai jogar bom futebol, ele não tem essa capacidade. O Corinthians não joga bom futebol e tá ganhando o jogo porque ele compete muitíssimo e bota a bola na área do Inter todo o tempo, obrigando o Inter a não errar. Já foram dois erros, tá 2-1. Vai ser assim até o último minuto, porque nenhum dos dois tem capacidade para mais do que isso. O Corinthians não faz nada além de botar a bola na área e o Internacional não tem a bola. Não é um jogo bom, é um jogo emocionante.
2: Já saiu o primeiro, Caio César, para entrada no 23, Matheus Pereira. E agora vai entrar o Carrilho. O Bidon tá lá conversando com o quarto árbitro, acho que é ele que vai sair. Saiu. 7 Bidon para entrada no Carrilho, 19.
1: Mais duas trocas do Fernando Diniz, 37. 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Tá na bola o Inter para cobrar o lateral lá do lado esquerdo com o Bernabé. Tá entrando agora o Carrijo no time do Corinthians. Vai ser um drama até o final, hein? O Inter tem que segurar essa bola aérea do Corinthians. Lateral cobrado, tentativa de jogada ali do Bruno Gomes, tentou o chapéu para trás, foi desarmado, Garro ganhou, tenta avançar para o time do Corinthians, vem Matheus Bahia, tromba com o Mateuzinho, lateral para o Inter cobrar. 38 minutos. O juizão tá pedindo pressa ali pro Inter cobrar, o Matheus Bahia foi lá e disse qual é. Tá na boa, mano, tá tudo certo. Cobrança feita pelo Bernabé. No Alex, na ponta canhota, dominou na coxa, carrinho dado. E o Inter tá ganhando mais um lateral. Bom, de lateral em lateral, né? Tá chegando mais perto do ataque. E de novo vem pra cobrança Bernabé. Vai arremessar lá pra dentro da área. Alejandro tá ali no comando do ataque do Inter. 2-1 para o Corinthians. Bernabé fez o gol do Inter. É ele na cobrança do lateral. Arremessou pra Alex. Tenta fazer o giro. São dois em cima dele. Mateuzinho consegue evitar a saída. Bate nas pernas do Alex e ganha posse de bola. 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É lateral para o time do Corinthians. Movimenta ali Mateuzinho, corta de cabeça Matheus Bahia. Quanto mais a bola fica fora do campo, melhor para o Inter. Mais interessa ao time colorado. Ranieri, pressionado pelo Alex. Ranieri consegue chutar para frente. Ali está colocado o Matheus Pereira. Ele dispara para o campo de frente. Num jogo de laterais, né? Muitos, muitos, muitos laterais. Mais um agora para o Corinthians. 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Vem comigo na regressiva 39. Arranca Alan aqui pelo lado esquerdo. Ele abre para Bidu. Matheus Bidu engana a marcação ali do Bruno Gomes. Deu uma invertida de bola legal lá do outro lado. Na coxa do Carrijo. Passa Mateuzinho. Carrijo ameaçou cruzar. Deu uma para Mateuzinho. Carrijo levantou para Pedro Raul. Juninho se estica todo, dá de coxa pra fora e escanteio, Felipe.
2: Espana a bola e caído na área, olha pro árbitro e diz, cadê minha falta? Não teve falta, é lateral pro Corinthians que vai mexer de novo. Dieguinho é um atacante, camisa 61, foi chamado por Diniz.
1: Dieguinho vem aí, escanteio pro Corinthians, é sempre um perigo. Toda a atenção do Inter, Garro tá na bola, é muito alto o time do Corinthians, levantamento é feito, buscava Pedro Rol, vem corte, Mateuzinho de fora na trave! No poste de prima, Mateuzinho, ela vai embora, Felipe!
2: A bola veio pra área do Inter, a defesa afastou parcialmente, Mateuzinho de primeira, na entrada da área, chutou, a bola beijou a trave e saiu pela linha de fundo, o Inter escapa. Público, total 45.126, renda 3.371.170, essa é a renda e o público na informação Pão de Alho Santa Massa.
1: 40 minutos e meio. Saiu o Garro, né?
2: É, e entrou o Dieguinho, camisa 61, na informação Sicredi.
1: 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Vai bater na bola Matheus Cunha. 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Alex briga, melhor para Matheus Pereira, ele tá ali atrás, o domínio de bola do Carrijo, tenta sair jogando para o time do Corinthians, pressiona o Inter no campo de ataque com Bruno Gomes, tentou na primeira, corta mais
2: Aguirre uma vez. Aguirre e Ronaldo.
1: Vai mexer o Inter de novo, tenta, Paulinho ajeitou para Bernabé, não pode perder aí Bernabé, girou bem, deu lá na esquerda para Matheus Bahia, engana a marcação do Mateuzinho que não para de correr e fez falta, né? Claro que o Inter vai querer a falta e amarelo pro Mateuzinho.
2: Ah, deu um pontapé sem bola no Matheus Bahia, né? É. E agora os jogadores do Corinthians vão lá pressionar o Matheus Bahia para levantar rapidamente. Pedro Raul arrasta agora o Matheus Bahia, que ganha tempo também. Ronaldo, camisa 16, e Aguirre, camisa 35. O primeiro a sair é o próprio Matheus Bahia, que tá caído no campo, para a entrada do 35, Aguirre. O lateral direito pode entrar na lateral esquerda. E a outra mudança, ainda não levantou a placa, envolve Ronaldo, camisa 16.
1: Tumeleiro, ninguém facilita tanto. 42, Vaguinha, tá dando Inter, Vaga.
4: É, daí aí é o seguinte, né, Debona? Quando tu tem o Ronaldo e o Aguirre pra opção, pra tentar resolver alguma coisa, ou ajudar, minimamente ajudar, é difícil, né? É muito difícil, vamos é, sofrer.
2: Tá saindo o Paulinho. Paulinho que tava pendurado com o cartão amarelo, tá deixando o campo pra entrada do Ronaldo.
3: É, a capacidade que o Inter tem agora, as trocas todas são por vitalidade e capacidade de competir, de marcar, de correr, de voltar, de correr para trás. A bola aérea ofensiva e defensiva do Ronaldo. O Pezzolano faz o possível, o Inter tá no seu teto há muito tempo no jogo. Ele tá perdendo e se classificando, ele tá jogando Copa. Joga bem? Não, nunca teve nem perto disso. Mas o Corinthians também não joga bem e ganha de 2-1, porque o teto dele é esse. O jogo não é bom, o jogo tem emoção, são coisas diferentes.
1: Maria Regina Eichenberg.
7: Debona, muitos problemas em rodovias gaúchas, no trecho entre Pantano Grande e Rio Pardo, em torno de 20 árvores caídas, a Defesa Civil e os bombeiros auxiliam nessa ocorrência, na altura do quilômetro 168 da BR-471, em Cachoeira do Sul, BR-153, entre o quilômetro 380 a 392, localidade até o Parque Vitec, com pontos, com dois bloqueios, inclusive, com pontos, inclusive, com a rede energizada sobre a via. Fica esse alerta para os motoristas. A BR-116, com muitas árvores caídas na região de Camaquã, a RS-401 está bloqueada na altura de Charqueadas também devido à queda de árvores.
2: Dois amarelos, Matheus Bahia por retardar a saída de campo e Gustavo Henrique, zagueiro do Corinthians, por reclamação.
1: Bom, as informações da Maria Regina são extremamente preocupantes, né? Muita árvore caída, muita rodovia bloqueada, muita gente sem luz, muitos estragos, enfim, né? O temporal, a chuva forte, o vento no Rio Grande do Sul. É lateral pro Inter, 44 minutos. Já já o Jory diz quando ele deve deve acrescer no jogo. A bola seis. Do Inter. Mais seis, né, Jory?
5: Eu daria 6 minutos pelo que foi o segundo tempo.
1: É, vamos ver. Vai subir a placa em seguidinha. Vai bater agora 45 em seguida. O Corinthians tem lateral. O Corinthians ganha por 2-1. O Inter tá passando no agregado por 3-2. Vai ter esta emoção até o último segundo, hein? Outra vez ele marca falta para o time do Corinthians.
2: Tá caído o mercado. Com a mão no rosto.
1: Tá dizendo que foi agredido. O time inteiro do Inter vai pra cima da arbitragem.
2: Eu confesso que eu não vi o lance, não sei se houve agressão. Só vi o Gabriel Mercado caído porque foi fora da disputa de bola. E agora os jogadores do Inter cercam o árbitro do Corinthians também, os do Inter alegando agressão.
1: É, se tiver uma repetição
5: demais. Gustavo Henrique coloca o braço no peito do Mercado e dá um chega pra lá no Mercado. Não foi no rosto do Mercado, mas aí tem duas coisas, tá? Primeiro que o jogador no futebol brasileiro é atingido no peito e cai com as mãos no rosto. É absolutamente normal. Agora, o Gustavo Henrique tá precisando do tempo no jogo e faz isso no adversário, aí ele tá assumindo a responsabilidade total de fazer a paralisação no jogo.
1: Deu 9.
2: 6 ao contrário, Jory.
5: 9?
1: 9. 9
5: tem gol.
1: Minutos, hein? Vamos até 54. Diga, gol de quem?
10: O que era improvável acontece, o Vitória amplia e goleia, gol de Marinho, ex-Internacional, ex-Grêmio, e agora o Vitória aplica 4-0 para cima do Atlético Paranaense. O Vitória está se classificando para as quartas da Copa do Brasil e a informação é de Unimed Porto Alegre.
1: Quero retirar a dúvida que eu tinha do melhor mandante do mundo, se é o Vitória ou o Bayern de Munique. Vitória, óbvio, né?
2: Acho que o Bayern de Munique já perdeu pro Borussia Dortmund.
1: É. Vitinho, arranca pelo meio, agora é pra fazer, Alex lançado, Hugo Souza sai pra intervir, a sobra de bola do Corinthians, atenção total, agora Mercado tá correndo atrás do Raniel, Mercado chegou, pegou o cara, pegou só ele, falta, não, deu escanteio. Escanteio, Felipe.
2: Deu escanteio, todo o estádio explodiu pedindo até vermelho pro Mercado. O carrinho do zagueiro do Inter foi na bola, segundo o árbitro, bate, obviamente, no Mercado e, portanto, escanteio pro Corinthians. Mateuzinho é quem cobra a informação, é claro.
1: Mais um pouquinho, Matheus Bahia vai dar no quarto árbitro aqui na lateral, hein? Já foi substituído.
5: Nossa, Felipe.
2: Já tá amarelado.
5: Olha, vou dizer um negócio, Debona. Foi muito, mas muito falta do Mercado e, se não fosse falta, era tiro de meta. Completamente escanteio. Inventada a decisão da arbitragem.
1: Pois é, escanteio, a bola viaja, tá viva, afasta Maripan. Ele tá meio que mancando, que era falta. O Corinthians vem para o ataque, cruzamento que vem do outro lado, a bola tá viva na área. Quem tira, sobe, afasta Juninho de cabeça. Vai sobrar na posse de bola aqui para Mateuzinho, invertido na perna esquerda. Lá do canhoto, Mateuzinho dominou de perna direita, levantou mais uma que o Inter tira. Afasta com o Vitinho, volta pro Corinthians. São longos 9 minutos. A pressão do Corinthians, é a bola o tempo inteiro. Dominou Carrijo, é o Lingard. Deu atrás, parou tudo. tem impedimento marcado. Impedimento marcado. Vai ser sofrido demais até o final. Pelas minhas contas, dois já foram, né? Dois já foram. Faltam 7 minutos, portanto. 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Levanta uma escada na área do Inter lá, Vaguinha. Ajuda o zagueiro, Vaguinha.
4: Vamos lá, Debona. Porque o Corinthians não, agora não vai parar de levantar. 9 minutos de acréscimo também, meu Deus do céu. A plaquinha aquela do até empatar, daqui a pouco sobe ali, né? Até fazer o terceiro.
1: Pois é. E o Corinthians vem de novo. 48 minutos jogados. A bola foi tocada do Matheus Pereira, lá do lado direito, onde está colocado ali o Lingard. Ele carrega, volta a bola para Matheus Pereira. Carrijo está pedindo bola. Todo mundo vira o atacante no time do Corinthians agora. O zagueiro é o Ala, que é o mais baixinho de todos. Só ele está aqui atrás. O Corinthians gira a bola. Cai a bola lá na ponta direita. Chegou para a tentativa ali do Dieguinho. Mais atrás, domínio de bola. Matheus Pereira para Mateuzinho. Bernabé tá na marcação, se fecha o Inter, é uma parede vermelha montada ali na frente da área do Corinthians, que gira a bola na ponta direita, encarando a marcação do Bernabé. Dieguinho levantou, chega pra tirar, Juninho, deu rebote, lá vem bomba, explode no Juninho de novo o Mateuzinho, tá impedido o Carrijo, hein? Se pegar, tá impedido, tô dizendo, tá impedido, Felipe.
2: Olhar clínico de Debona, olhar clínico do Bandeirinha, Carrijo finalizava dentro da área e o Bandeirinha já levantava seu instrumento de trabalho. Lance anulado. Matheus Cunha não tem pressa, Inter perde, mas classifica e a informação chega para Trilegal.
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3: Não há mais nada taticamente que o comentarista possa inventar no jogo aqui. Não há tática qualquer. A bola do Corinthians vai dos lados, frontal ou lateral, para dentro da área do Inter, e o Inter rebate do jeito que for possível, tentando fazer com que ela chegue no Alejandro, no campo de frente. Isso não está acontecendo. Taticamente, o Corinthians desistiu do jogo. Quando tira garro, tira bidon, é para competir e botar gente grande, gente alta, forte, dentro da área do Internacional.
2: O Corinthians está jogando com dois centroavantes, Maurício. Pedro Raul e Gustavo Henrique. O zagueiro Gustavo Henrique é centroavante.
3: É isso. É. Agora, por exemplo, o Corinthians está com a bola no campo de frente, Gustavo Henrique nem aparece.
1: Se somar a altura dos dois, falta poucos centímetros para 4 metros, hein? É muita coisa. O autor dos dois gols do Corinthians, Gustavo Henrique e Pedro Raul. Gira a bola, time do Corinthians, aqui na esquerda para Bidu. Já olhou para a área para cruzar. Bate ali nas pernas do Bruno Gomes. Ela poderia ter saído em lateral, mas saiu em escanteio, né? Saiu em escanteio para o Corinthians. 50 minutos do segundo tempo. Escanteio pro Corinthians. Vai de novo na bola aérea. O Inter precisa se segurar mais 4 minutos. Tá levando a vaga para a próxima fase. Escanteio curto, baixo. Corta Vitinho de cabeça. Ela sai em lateral para o time do Corinthians aqui do lado esquerdo. Tá na bola Matheus Bidu. Encosta ali para receber o Alan. Ele prefere arremessar lá para dentro da área. O Pezolano joga junto com o time. Diz que ele invadiu o campo. Arremesso cobrado. Mercado foi puxado. Tá viva a bola. O chute do Corinthians. Vai sair Matheus Cunha de soco com o punho direito, ele tira. A sobra de bola do Gustavo Henrique, ele deu atrás para Mateuzinho. Acelerou a jogada agora no Dieguinho. Tem novo levantamento para a área, para ninguém. Vitinho vai proteger. Para fora da área, ele tá tirando o Inter do sufoco e sofre falta. É falta! É falta pro Inter, Felipe.
2: Ele tava sendo perseguido de perto por 4 jogadores do Corinthians. Poderia ter puxado contra-ataque, mas pensou: vou desacelerar, ele vai pisar no meu calcanhar. E o filme aconteceu. Falta pro Inter, que deixa o cronômetro correr. Vai perdendo, mas vai classificando. 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
1: 51, mais 3 minutos aqui na Arena do Corinthians, em São Paulo. Matheus Cunha vai bater na bola. É sofrido, é dramático.
4: Terminou.
1: É difícil. E o melhor mandante do mundo passou, Bertoncello.
4: Em desvantagem por 2-0, Vitória reverte. Vitória 4, Atlético Paranaense 0. O Atlético do Papito dá adeus e o Vitória está classificado. 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
1: Bernabé! ganhou da marcação, lá vai o time do Inter, Alex tá pedindo, Alejandro também, a bola pra Alejandro, ajeitou pro Bruno Gomes, agora ajeitou, preparou, bateu pra fora, era a chance do gol do Inter, Felipe.
2: E seria uma pintura no desarme do Bernabéu. Serviu o Alejandro que tocou para Bruno Gomes. Bateu em curva buscando o ângulo, passou tirando tinta do Hugo Souza. Corinthians passou por apuros. Imagina se essa bola entra, Debona, informando, claro.
1: 52. Cada gota de suor do time do Inter em campo tá valendo a classificação para as quartas de final. E o Inter vem para o ataque de novo, vem com o Alex, trombou. Vai ter que ser guerreiro ali o Alex. Corre atrás dela, não desiste. Gira bem que bem demais agora Alan para sair com a bola dominada. 52.5, 1.5 para terminar. Gira a bola o time do Corinthians lá do outro lado, domina Dieguinho na ponta direita, volta a jogada para Alan no círculo central do gramado. Vamos nos instantes finais. O cruzamento é para Gustavo Henrique, ele matou no peito. Maripã tá tirando de qualquer maneira e tem impedimento. 53 vai terminar. Vamos para o último minuto do jogo. Se as minhas contas não estão erradas, 54, vamos para o último minuto. Sofrido, dramático. Com o Inter suando demais, competindo, ou como já diria Rock Balboa, né? Às vezes é preciso aguentar, né? Superar, não importa quanto tu bate, é quanto tu tem a capacidade de aguentar, e o Inter tá aguentando o Corinthians aqui em São Paulo. Rock Balboa, boy, chuta a bola pra frente. Matheus Cunha na tentativa de jogada, lá vai Alejandro, trombou com o primeiro, trombou com o segundo, sobrou no Alex, dividiu, chutou, marcação, chutou bola, chutou tudo, tira de trás o time do Corinthians e terminou. O Inter

0: pelo Corinthians e está nas quartas de final da Copa do Brasil com muita luta, com muita entrega, com estratégia também. Ganhamos aqui e hoje sofremos para confirmar essa classificação. Vamos, Colorado, vamos!
1: A cena é a seguinte aqui no campo: Alejandro de joelhos, agradecendo aos céus, Bernabé sendo aplaudido, empurrado pelos companheiros que vem agora saudar. Torcedor do Inter faz a festa aqui na Arena Corinthians. Mercado é um dos jogadores que mais vibra em frente ao torcedor, Bernabé também. Esse é o grito. Inter, Inter, Inter, gritam os 2.000 colorados que estão aqui na Arena Corinthians, aplaudidos de pé pelos jogadores do Inter, Debona.
2: Num jogo de sobrevivência, passa o Inter, Maurício.
3: Passou com a justiça de quem jogou Copa no teto da sua qualidade técnica, no máximo da sua capacidade de ter a bola, que é quase nenhuma. Ainda assim, o Bernabé faz um gol, que é o gol que deixa o Corinthians embretado até o fim da partida. O meu voto é Bernabé para melhor em campo. Poderia ser Maripã, mas o Bernabé tem participação direta no gol do Corinthians, fazendo uma falta que não faz nenhum sentido, mas na parte ofensiva, que é onde hoje ele joga, ele faz um golaço. E é por isso que eu tô botando o Bernabé de melhor em campo e saudando a classificação copeira do Inter aqui no jogo em Itaquera.
2: Muito bem, festa do Inter com o seu torcedor aqui na Arena de Itaquera. O Inter tá nas quartas, Bertoncello.
4: 6 anos depois, o Inter está entre os 8 melhores times da Copa do Brasil. O Inter se junta ao Vitória, ao Grêmio, ao Palmeiras, ao Vasco, Cruzeiro, Santos e Atlético Mineiro. Poderemos ter Grenal na próxima fase da competição. O sorteio na próxima terça-feira, às 11 horas da manhã, na sede da CBF, Debona.
2: É, o Inter passa, o Inter resiste. O Inter sobrevive ao Corinthians aqui em São Paulo, perde por 2-1, 3-2 no agregado. No plano Safra, conte com o Sicredi, esta virada do Vitória, Bertoncello.
4: Saía de um 2-0 que o Atlético Paranaense construiu em Curitiba e em casa, com a força do Barradão, com a força de Salvador, o Vitória aplicou uma goleada de 4-0 para cima do Atlético Paranaense. René duas vezes, Eric e Marinho. Vitória 4, Atlético 0. O Vitória está classificado. Temos 2 gaúchos, Inter e Grêmio, 2 paulistas, Palmeiras e Santos, 2 mineiros, Cruzeiro e Atlético, 1 carioca, o Vasco, e 1 baiano, o Vitória.
2: Muito bem, jogadores do Inter estão deixando o gramado. Eu vou votar no Maripã para craque do jogo, Rádio Gaúcha, Calçados Pegado. O teu voto, Felipe?
1: No melhor em campo, eu votaria no Bidon, mas o contexto não pode ser ignorado. Maripã, craque da partida.
2: Teu voto, Vaguinha?
5: Meu voto é o Maripã fez uma grande partida, mas o gol a gente não pode tirar de contexto, não é apenas um gol, é um gol que coloca o Inter na próxima fase e o gol é do nosso principal atacante, Bernabé. Falhou não, ele cometeu uma falta que não precisava, mas se recuperou no jogo, fez o gol que coloca o Inter entre os 8 na Copa do Brasil.
2: Diori Vasconcelos.
6: A informação é do Bertoncello, Debona. Se o Inter não tem centroavante, Bernabé passa a ser o jogador com mais gols na temporada pelo Internacional. Pra mim, ele é o craque, não tem outro.
2: Tá eleito. Então, Bernabé é o craque do jogo. O torcedor votou em quem, Bertoncello?
4: Ah, também foi no Bernabé. 57% dos votos. Ele chega a 9 gols marcados no ano, empata com o Borré, que já saiu, foi pro River Plate. Portanto, Bernabé é o artilheiro do Inter na temporada. Pelo clube, são 14 gols marcados, um dos laterais com mais gols pelo Inter no século 21. E confirmou também a premiação de 4 milhões de reais. Bernabé, o craque da galera, Debona.
2: Bom, o que que a classificação representa dentro de um contexto, Maurício, de tanta dificuldade dentro e fora de campo pro clube e pro time Internacional?
3: A partir de estar entre os 8, coisa que não acontecia há 6 anos, o Inter pode retomar uma campanha que ele já está retomando. Ele faz 1 ponto contra o Flamengo, ele pega o Palmeiras agora domingo lá no antigo Allianz Parque, hoje no Bank. Então o Inter vai ter agora em diante, até voltar a jogar na Copa do Brasil, o seu campeonato brasileiro, que está muito longe de vaga de Libertadores, direta ou indireta, muito longe de Sul-Americana, está perto de ser 15º ou 16º. O fato de estar classificado na Copa do Brasil é espetacular, entra dinheiro, vai lotar o Beira-Rio contra quem quer que seja, mas especialmente no Brasileirão, o campeonato do Inter continua sendo um só, não cair, Debona.
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0: Aposta não é investimento. Tudo concluído por aí, ô Felipe Duarte? Tudo certo? Tudo na boa?
1: Já em sala de entrevistas.
0: Muito bem. Então tá, a arbitragem que foi assunto durante toda a semana, algo a considerar, hein, Jory?
2: Não, Debona, não, assim, a arbitragem não vai ser justificativa pro Corinthians ter sido eliminado pelo Internacional, assim como não seria justificativa pro Inter caso algo diferente tivesse acontecido. Claro que teve tensão, teve algumas decisões equivocadas, mas nada grosseiro ou significativo a ponto de mexer no resultado do jogo. O Felipe Fernandes de Lima fez uma partida dentro da média.
0: Fumeleiro, ninguém facilita tanto. Tô passando a bola pro Eduardo Gabardo, que vai comandar a partida de agora, o balanço final com a repercussão. O Inter está classificado, sobreviveu, resistiu aqui em São Paulo, Gabardo.
3: Valeu, Debona, aqui na rua, esta classificação extremamente importante do Internacional. Uma classificação sofrida, mas fundamental. O golaço de Bernabé foi decisivo e o Inter está nas quartas de final da Copa do Brasil. Agora vem aí sorteio na próxima terça-feira. Quem será o adversário do Inter nas quartas de final? Não tem trava no sorteio. Pode acontecer de tudo. Pode cair o Vitória, pode cair o Grêmio, tudo pode acontecer. Daqui a pouco tem entrevista coletiva de Paulo Pezzolan, a repercussão de Corinthians 2, Inter 1, a partir de agora, aqui no Balanço Final.
4: 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Eduardo Gabardo.
3: 10:12, daqui a pouco todas as entrevistas lá do estádio do Corinthians, na Arena Corinthians, depois de Corinthians 2, Inter 1, Inter classificado na Copa do Brasil. Ô Bertoncello, agora tá tudo definido, todos os jogos terminaram, quais são os 8 classificados das quartas de final?
5: São eles, Gabardo: Internacional, Grêmio, Palmeiras, Santos, Atlético Mineiro, Cruzeiro, Vasco e Vitória. São os 8 times classificados às quartas da Copa do Brasil, que embolsaram de premiação R$4 milhões.
3: Sorteio na terça-feira?
5: Isso, terça-feira às 11h na sede da CBF. Vamos ter o sorteio dos confrontos, depois sorteio dos mandos e já conheceremos o chaveamento até a final, lembrando que a final é jogo único.
3: Bom, e pode acontecer de tudo. Pode cair o Palmeiras no caminho do Inter ou pode cair um adversário como o Vasco, como o Vitória, que hoje passou pelo Atlético Paranaense, né? Ou o Grêmio, enfim.
5: Como o Grêmio,
6: Vitória,
5: né?
6: Vitória eu não quero, Gabardinho.
3: Não, mas é que se a gente olhar assim como time, como adversário, né? Talvez seja, claro que é muito forte lá em Salvador, né? Mas se a gente olhasse antes do jogo de hoje, acho que, né, muita gente ia gostar de ter o Vitória.
5: E a brincadeira, Gabardo, né? E aí, usando a matemática, quando começa o sorteio, a chance de dar Grenal na próxima fase é de 14,28%. À medida em que as bolinhas vão saindo e Grêmio e Inter não vão aparecendo, a porcentagem vai aumentando. Quem sabe, hein, um Grenal nessa próxima fase.
0: Sempre. O adversário, Gabardo, é o Atlético Mineiro, hein?
3: Atlético Mineiro?
0: É o mais atrapalhado de todos.
5: O Vasco, talvez.
3: Bom, o certo é que, pelo regulamento deste ano da Copa do Brasil, até o vice-campeão vai para Libertadores também. É a final em jogo único, em local a ser definido, em cidade a ser definida pela CBF. Final marcada para o dia 6 de dezembro.
7: O Atlético Paranaense derrubou uma projeção que eu fiz de que, tirando o Cruzeiro e o Palmeiras, era no Atlético que eu mais confiava como candidatura ao título da Copa do Brasil, porque ele era muito sólido. Hoje, a gente, claro, que prestou atenção no jogo do Inter, né? Mas é evidente que um time que toma 4 depois de estar vencendo por 2-0 a primeira parte do confronto, desmilinguiu. E aí o Vitória, não para ser campeão da Copa do Brasil, mas ele passa a ser uma atração. Ninguém se classificou de forma tão espetacular. O Inter se classificou de forma dramática. O Vitória se classificou de forma espetacular.
3: Merecida classificação do Vitória. 10h14, daqui a pouco Paulo Pezzolano, daqui a pouco tem mais Maurício, tem Vaguinha, nós temos nesta noite também muitos estragos no Rio Grande do Sul por conta da chuva temporal, ciclone. Maria Regina Schemberg, quais são as primeiras informações aqui no Balanço Final?
6: Olha, Gabardo, muita coisa em ocorrências em atendimento nesta noite. A Defesa Civil aqui de Porto Alegre confirma 15 ocorrências somente no período entre as 8 horas e as 10 da noite. Em decorrência da chegada da instabilidade, houve registro de ventos de até 120 quilômetros por hora, segundo a estação meteorológica do aeroporto Salgado Filho. As ocorrências atendidas são principalmente de estelhamentos, quedas de árvores sobre residências, além de vistorias técnicas que são feitas. Os chamados foram registrados nos bairros Passo das Pedras, Farrapos, Sarandi, Cidade Baixa, Arquipélago, Vila Ipiranga, Navegantes, Cristo Redentor, Bom Jesus, Aberta dos Morros, Cristal e também na Lomba do Pinheiro. Lembrando que a Defesa Civil permanece com alerta vigente até às 10 horas da manhã desta sexta-feira. E a IPTC informou há pouco que, devido à paralisação do Transurb, a empresa de ônibus metropolitana Fátima realiza o transporte de passageiros desde a estação Mercado Público até ao longo do itinerário do trem Gabardo.
3: A gente vai informando aqui no Balanço Final. 10 horas e 16 minutos. Ô Maurício, Vaquinha, o que representa não só da parte financeira, né? É uma classificação importante, 4 milhões de reais de prêmio. Esportivamente, né? O Inter avança para uma fase de quartas de final da Copa do Brasil, mas também no aspecto anímico nessa luta que o Inter tem contra o rebaixamento do Campeonato Brasileiro.
8: Gabardo, sem dúvida, a gente, minha primeira manifestação

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2: 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Cada um de nós compõe a sua história. Cada um carrega em si o dom de ser capaz de viver feliz. Almir Sater.

0: 22:17.
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gente, como vocês estão? A partir de agora tem o programa mais apaixonante do rádio, Cidade Love, no ar, com o melhor da canção romântica. 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

0: mais belas canções estão aqui no Cidade Love. Já já tem mais pra você.
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3: 22:31.
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0: já já tem mais Cidade Love. Não saia daí.
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2: 22:46.
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0: Muito boa essa sequência, uma melhor que a outra. Já já tem mais.
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2: 23:03.
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0: Muito boa essa sequência, uma melhor que a outra. Já já tem mais.
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2: 23 horas e 20 minutos.
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0: Que canção linda é essa, hein? Já já tem mais, depois do intervalo.
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3: 23:36.
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0: Muito boa essa sequência, uma melhor que a outra. Já já tem mais.
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0: 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Com essas e outras, encerramos a edição de hoje do Cidade Love. Obrigado pela sua companhia. Voltaremos na próxima edição.
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2: 0:02.
3: 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Encerra neste instante suas transmissões referente a este dia. A você que nos dá o carinho da audiência, mais uma vez, muito obrigado. Amanhã voltaremos a nos encontrar para mais um dia de trabalho, com muita informação, música e entretenimento. Boa noite.

0: 5 horas.
1: 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Senhor, no silêncio deste dia que amanhece, venho pedir-te a sabedoria, a paz e a força. Quero olhar hoje o mundo com olhos cheios de amor, ser paciente, compreensivo, manso e prudente. Quero ver teus filhos, meus irmãos, além das aparências como tu mesmo os vês. E assim, não ver senão o bem em cada um.

seja tão bondoso e alegre, que todos quantos chegarem a mim sintam a tua presença. Reveste-me de tua beleza, ó Senhor, e que no decurso deste dia

0: 5 horas, mais 4 minutos, 5 e 4. Bom dia, bom dia, bom dia, bom dia, minha gente. Bom dia, meu amigo, minha amiga.
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0: Bom dia, meu compadre, minha comadre. Bom dia pra vocês aí do outro lado do rádio. Bom dia. Começando mais um programa Alvorecer de Minha Terra, minha gente. E hoje já é sexta-feira, hein? Sexta-feira, dia 7 de agosto de 2026, começando mais um programa Alvorecer de Minha Terra. E claro, agradecendo a Deus a oportunidade de estar aqui mais uma vez, pelo acordar, pelo nosso trabalho, pela saúde, por vocês aí do outro lado, pela família. E tenha certeza, vai ser um dia maravilhoso. Hoje, sexta-feira, minha gente.
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0: Já estamos aí tomando um chimarrão bem gostoso aqui na Avenida Brasil, Centro Santa Helena, nos estúdios da sua rádio Grande Lago. Acordando aí, gente, toda a nossa grande região. Bom dia, 5 horas, 5 minutos, 5 e 5. Hoje marcando, portanto, o dia 219 do ano. 60% do ano já está se passando. Hoje é dia de São Caetano. Hoje é dia nacional do documentário brasileiro. Hoje também é dia do aniversário do Rio Grande do Norte. Dia também internacional da semana.

Aí o destaque na nossa programação das comemorações, marcando aí, portanto, as datas, marcando o dia de hoje. Enquanto isso, você vai ligando, vai participando aqui da nossa programação Grande Lago. Final de semana também de comemorações aí do Dia dos Pais, que beleza, gente. Vamos lá, minha gente, 5 horas mais 6 minutos.

5:31, 5:31, minha gente, aqui na nossa madrugada. Bom dia, bom dia, meu povo, bom dia pra vocês aí do outro lado do rádio. Vamos mandando os alôs aqui na nossa manhã, né? Pessoal aí na audiência do nosso programa. Bom dia, meu povo. Vamos lá, sexta-feira, minha gente.

um abraço pro Valdoir, dia triste. Ô Valdoir, tudo bem? Bom dia, bom dia, bom dia. Pedindo música, tocando em frente do Almir Sater. Bom dia. Grande abraço e obrigado pela audiência na nossa programação aí na madrugada. Destaques das informações hoje: casos do Banco Master e INSS expõem a tensão entre Andrei

Ex-Polícia Federal questiona a autonomia da corporação após nota de superintendentes. O Sudeste terá hoje o maior risco de ventania, com rajadas de até 110 km por hora.

0: ameaçou o Japão após testar em míssil. A CIA monta força-tarefa para desestabilizar o governo de Cuba. Espriella toma posse hoje, sexta-feira, na Colômbia. Governo e oposição começam a negociar transição e eleições na Venezuela, após aí a captura de Maduro.
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0: Ninguém acerta as dezenas da Mega Sena e acumula em 165 milhões de reais.

Polícia Federal indicia 6 pessoas em novo inquérito de fraudes bilionárias do INSS.

São 5:36, 5:36. Aqui no nosso programa, conferindo na sequência, aí o Valdoir pediu a música, tá chegando aí, tocando em frente.

Sabe, gente, agora esse é o momento que a gente mais gosta de fazer o nosso show. Porque quando a gente começou há 5, 6 anos atrás, sei lá quanto tempo que tem nós de formação, nós começamos só de viola caipira cantando música raiz. Hoje a gente incrementou um outro estilo, mas no jeito João Carreiro e Capataz de ser. Mas nunca vamos abandonar essa bandeira, essa cultura, essa tradição, para todos vocês que gostam de viola caipira.

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1: Uma música boa aqui, minha gente. 5 horas mais 59 minutos. Na nossa manhã, nossa madrugada especial. Bom dia, bom dia. Nós vamos ao intervalo também. Tem o destaque do momento espírita. Aqui na Manhã Grande Lago. Um abraço pessoal todo que está ligando com a gente.

0: deixa eu ver aqui. A dona Marinês. Ô Marinês, tudo bem, comadre? Bom dia. Pedindo música com Lorena e Rafaela daqui a pouquinho. Aqui na nossa manhã. Bom dia, está aí tomando mate e ouvindo o nosso programa. Pedindo um modão de viola também aqui no nosso programa. Deixa eu ver quem é.
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0: A Nilva, né? Ô Nilva, tudo bem, comadre? Pedindo, mandando pro esposo Antônio Garcia da Silva, que vai me acompanhar em um chimarrão. Muito bem, um abraço, obrigado, obrigado aí, pessoal, da nossa audiência. Bom dia, Clenir, estou aqui ouvindo, toco a música Jorge Pai Jorge Filho. É, uma delas foi atendida, agradeço. Nosso ouvinte lá, São Roque, né? Anair. Ô Nair, tudo bem, comadre? Obrigado também a você, pessoal lá de São Roque, aqui na nossa programação Grande Lago. Deixa eu ver aqui quem mais. O que, que ela mandou aqui pra nós? Bom dia, Cleni. Estou ouvindo, toca a música então do Jorge Pai Jorge Filho, uma música deles. Agradeço, um bom dia, obrigado. Alô, seu Adélio Renks, também o nosso bom dia, colorado, tá feliz da vida. Aí, seu Adélio, bom dia. Pessoal do bairro São Luís, aqui em Santa Helena, é, deve estar também tomando mate e ouvindo aí o nosso programa. Meu amigo Célio Krau também está pedindo música. Seja a sua própria inspiração. Mandou uma foto da cuia linda, hein? E também o seguinte pensamento: que a determinação de vencer seja a força que me impulsiona. Bom dia, meu amigo Célio Krau. E nós vamos ao intervalo e também ao momento espírita aqui na nossa programação. Deixa eu ver se está tudo certo. Não está abrindo aqui, né? É, vamos ver se a gente consegue mandar para vocês aí o momento espírita. Apareceu por aqui, então vamos lá no nosso aplicativo na internet ao meu querido pai. É, o tema de hoje aqui do programa é Momento Espírita na nossa manhã. Agora 6:02, eu volto já já.
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3: O Dia dos Pais é celebrado anualmente no Brasil na segunda semana de agosto. Mas em outros países a data é celebrada em outros dias. Você sabia? Nos Estados Unidos e Inglaterra, o Dia dos Pais é celebrado no terceiro domingo de junho. Já em alguns países ocidentais, geralmente a data coincide com o dia cristão em que se comemora o dia de São José, pai adotivo de Jesus, 19 de março. A data pode mudar, mas o objetivo é o mesmo: homenagear todos os pais.
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Eu que já fui criança um dia e que agora sou jovem, quase adulto, gostaria de dizer o que vai aqui dentro do meu coração neste dia especial. Eu sei que temos tido alguns desentendimentos, mas creia, papai, você é e sempre será meu grande herói. Sabe, pai, quando observo suas mãos fortes, embora algumas marcas feitas pelo tempo, penso no quanto elas significam para mim, pois foram as primeiras a acariciar as minhas, inseguras na infância. Quando vejo seus passos firmes, não esqueço de que foram eles que orientaram os meus primeiros passos. Quando você me pede para ler algumas palavras que seus olhos já não conseguem ver com precisão, faço com carinho, pois não esqueço das palavras que você repetiu inúmeras vezes para que eu aprendesse a falar. Percebo que hoje suas decisões são mais lentas. Mas sei também que minhas primeiras decisões foram por elas balizadas. Talvez você não esteja tão atualizado quanto as novas tecnologias, mas eu me lembro que você pensou muito pouco em si mesmo para fazer de mim uma pessoa de bem. Se hoje sua saúde anda um pouco debilitada, sei que muito do seu desgaste foi para garantir a minha saúde. E se você não pronuncia corretamente alguma palavra, eu entendo, pois se esqueceu de si mesmo para que eu pudesse cursar uma universidade. Se hoje sua memória o trai, não esqueço das tantas vezes que advogou a meu favor nas situações difíceis em que me envolvi. Eu cresci, papai. Não sou mais aquela criança indefesa, graças a você. Hoje, a juventude me empolga as horas. Mas não esqueci minha infância, meus primeiros passos, minhas primeiras palavras, meus primeiros sorrisos. Acredite que tudo está bem vivo em minha memória. E eu sei que nesse seu peito cansado, ainda pulsa o mesmo coração amoroso de outrora. É verdade que o tempo passou, mas eu nem me dei conta, pois você esteve sempre ao meu lado, disposto a me proteger e a me ensinar. Sabe, velho, embora eu não tenha muito jeito para falar coisas bonitas, desejo lhe dizer o quanto você tem sido importante em minha vida. Você pode não ser mais aquele moço forte quanto ao corpo, mas tem um certo ar de sabedoria que na sua imagem de ontem não existia. Eu sei, pai, que apesar de o tempo ter passado, em seu peito o coração ainda pulsa no mesmo compasso. Que o afeto que você cultivou agora floresce em minha alma. Que as emoções vividas ainda podem ser sentidas como nos velhos tempos. Eu reconheço, meu pai, que apesar dos longos invernos suportados, você ainda mantém acesa a chama de amor e ternura pelos seres que embalou na infância. Por tudo isso e muito mais, eu quero lhe agradecer de todo o meu coração. Pela amizade que você me devota, pelos meus defeitos que você nem nota, por meus valores que você aumenta, pela minha fé que você alimenta, por esta paz que nós nos transmitimos, por este pão de amor que repartimos, pelo silêncio que diz quase tudo, por esse olhar que me reprova mudo, pela pureza dos seus sentimentos, pela presença em todos os momentos, por ser presente mesmo quando ausente, por ser feliz quando me vê contente, por ficar triste quando estou tristonho, por rir comigo quando estou risonho, por repreender-me quando estou errado, por meus segredos sempre bem guardados, por me apontar Deus a todo instante, por esse amor sempre tão constante.

0: assim chegamos ao final de mais um Momento Espírita. Hoje, sexta-feira, 7 de agosto de 2026. 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

0: 6:11, 6:11, minha gente, bom dia.
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0: Vamos tocando aí o nosso programa, o Alvorecer de Minha Terra, e o nosso bom dia para vocês aí. Vamos que vamos, né? Com Pedroso Despachante, vamos trazendo a previsão do tempo para hoje, sexta-feira. Alô, a turma das seis. Está marcando 7 a 8 milímetros de chuva hoje, com 98% de probabilidade, gente. Para amanhã, cerca de 14 milímetros, com 98% de probabilidade. 11 a 12 milímetros no domingo, 98% de probabilidade. Na segunda-feira também 7 a 8 milímetros. Terça-feira tem um pouquinho, aí o tempo volta a melhorar a partir da quarta-feira, gente, da semana que vem, hein? Aqui, pelo que está marcando, é chuva até a segunda-feira. O emplacamento, a transferência, a documentação do seu veículo, nós agilizamos. Deixe com a gente. Pedroso Despachante, em Santa Helena.

Vamos em frente com a nossa programação aí, gente. Ah, o pessoal pediu uma música, deixa eu ver aqui.

0: 6h23, minha gente. Mato Grosso, Matias. Ouvimos aqui na nossa programação Santa Maria do Brasil. A nossa ouvinte, a Nica, tá aí mandando um alô pra gente. Ela pediu a música Travessia do Uruguai, deve ser do Araguaia, né? Bom dia, Cleninho. Choveu bastante ontem, né? Choveu, choveu. Tomando um mate aí, ouvindo o nosso programa. Ah, e o compadre Vino também por aí, né? Só de buenas. Mas já tá acordado, acordou cedo, hein, compadre?
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0: Toma um mate. Ah, ouvindo no cafezinho, só no cafezinho. Bom dia, bom dia. Obrigado pela audiência, Nica, ouvindo. A todos os pescadores também que ouvem nosso programa. Bom dia. Ótima, maravilhosa sexta. Sexta-feira. O que Deus tem para você é muito maior do que você já perdeu. Então, tenha calma e paciência, porque quem dá a última palavra, né? A última palavra é dele. Bom dia. Alô, meu amigo Maurício Thomas. Bom dia, Maurício. Bom dia, Cleni. Que Deus abençoe o nosso dia, guie os nossos passos e nos proteja de todo mal.

0: bom dia, pessoal. Amanhã, amanhã, sabadão, amanhã tem Feira da Cuca, tá, gente? Feira da Cuca, do pão integral, pão de milho, é isso? Amanhã tem Feira da Cuca, ali na comunidade Bom Pastor, né? Amanhã, amanhã, sabadão, tem Feira da Cuca, gente. Aquele abraço, pessoal, às senhoras da Oase, na nossa programação Grande Lago. Na comunidade Bom Pastor, Feira da Cuca amanhã. Não vai esquecer, hein? Tá bom? Comprar aquela cuca de amendoim, de uva, abóbora com coco, coisa boa, né? De requeijão. Ah, que delícia! Bom dia, bom dia, bom dia.
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0: Pessoal todo ligado aqui na nossa programação, deixa eu ver aqui. Ela mandou um videozinho rapidinho aqui, né? No nosso programa. Que maravilha! Ah, ontem a Nice fez uma publicação junto com o Odair, né? O pessoal do açude ali, né? Do açudão, do rei do Lambari. É, o pessoal fez uma publicação lá doando tilápias, né? Pessoal, foi doado todas as tilápias, que beleza. Foi tudo doado, que foi retirado aí e tal, né? Muitos peixes, muitos quilos de peixes foram doados. Que beleza, bom dia, mateando e escutando esse maravilhoso programa. Então, bom dia, Nispon, bom dia, Oda, Odair. Obrigado aí pelo carinho e audiência aqui na nossa manhã. De repente, hoje ou amanhã eu vou passar por aí, tá bom? Pegar aquele presente, que beleza, ainda tá por aí? Bom dia, bom dia, bom dia. Tudo tranquilo? Obrigado então, né? Também pela audiência. Obrigado, Alice, Odair, pessoal do Rei do Lambari. E quero mandar um abraço também pro Ari Moreira. Ô, Ari, tudo bem? Pedindo aí o Pagode Brasília. Bom final de semana a todos. Tá feliz da vida? Como é que foi seu time, Ari? Tá feliz, né? Ah, na verdade, a Copa do Brasil aí que fechou ontem com algumas partidas, né?

0: O Vitória venceu ontem o Atlético Paranaense por 4 a 0, hein? Que coisa! E o Corinthians venceu o Inter por 2 a 1, mas não adiantou, né? O Inter tinha vencido a primeira em casa por 2 a 0 e ontem perdeu por 2 a 1, mas passou, né? No placar agregado.
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0: foi 3 a 2. Muito bem. E o Vitória passou o Atlético.

Tá aí a formação, né, do destaque das oitavas, né, da Copa do Brasil. Vamos para as quartas agora, né, gente? Que

Agora 6h29 na nossa programação Grande Lago. Final de semana também vamos ter aí o destaque para o Campeonato Brasileiro. Grande abraço, pessoal, e os torcedores, né? De Grêmio Inter, das demais equipes. Abençoada sexta-feira, a Laura Marques. Ô, Laura, bom dia, tudo bem, comadre? Bom dia na nossa manhã. Eu volto daqui a pouquinho também. Depois do Homem e a Terra, tá bom, gente?

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3: Olá, meu amigo, minha amiga, pedimos licença para chegar mais uma vez na sua casa e no seu trabalho, né, onde você estiver, trazendo para você, para sua família, para todo mundo que sempre está por aí, mais uma nova edição do programa O Homem e a Terra. Aqui na produção e apresentação estou eu, Amarildo Alba, conversando com você nesta sexta-feira de lua minguante, 7 de agosto de 2026, Dia Nacional do Documentário Brasileiro e aniversário de Caloré, município da região de Apucarana, do norte do estado, que completa hoje 58 anos de sua emancipação política. E começamos aqui o nosso trabalho de hoje, lembrando, né, lembrando você, cafeicultor, que o prazo para inscrição no concurso Café Qualidade Paraná deste ano termina no próximo dia 30 de setembro, né? Tem aí 50 dias, mais ou menos, a data limite é essa, mas os técnicos recomendam não deixar para a última hora, tá certo? A edição deste ano tem duas categorias, a do café natural e do cereja descascado, e você pode se inscrever em apenas uma delas. A participação é gratuita e a inscrição é feita no escritório do IDR Paraná, aí do seu município. O regulamento e também a ficha de inscrição, ficha que você já pode preencher em casa, né? Estão disponíveis no site do concurso, na internet, no seguinte endereço, anote cafequalidadeparaná.com.br. Repito, cafequalidadeparaná.com.br. Então serão premiados 5 participantes em cada categoria e o resultado será apresentado então ainda antes do final do ano num evento, num grande evento que será realizado em Curitiba. Pois é, segundo a Secretaria da Agricultura, até a última semana, cerca de 80% da produção de café prevista para este ano, aqui no nosso estado, já tinha sido colhida, né, pelos produtores. Safra, que está saindo de uma área plantada de mais ou menos 25 mil hectares e que deve render cerca de 700 mil sacas de 60 quilos. Destacando ainda que nesta última quarta-feira, dia 5, o produto aí foi vendido pelo preço médio de R$ 1.563 a saca de 60 quilos, né, produto beneficiado, valor que é 7% inferior ao praticado no mesmo dia 5 de agosto do ano passado, né, 2025. Em algumas regiões aqui do nosso estado, nesse período do ano, né, tem chovido um pouquinho mais do que o normal, né, um pouquinho acima da média. Deve ser aí já influência do El Niño, né, que está chegando. É uma situação que exige de você, produtor, atenção especial com o manejo do pasto, pasto anual de inverno, né, que é formado geralmente com plantio de espécies como a aveia e o azevém. Atenção, claro, para evitar aí a intoxicação dos animais com compostos como o nitrito e o nitrato. É sobre esse assunto, então, que a gente vai conversar agora com o médico veterinário Samuel Bessegato, que trabalha no município de Ampere. Tudo certo? Tudo tranquilo com você, Samuel?
4: Tudo bem, graças a Deus.
3: Então, em que situação esse risco de intoxicação aí com o nitrito e o nitrato aparece?
4: Então, o que acontece é o seguinte, geralmente as pastagens de inverno, como você bem citou, geralmente aveia e azevém, o produtor dá uma caprichada na adubação, mesmo adubação orgânica com cama de aviário ou mesmo esterco suíno, né? Acaba que capricha na adubação e isso pode trazer o risco da intoxicação por nitrito e nitrato quando? Quando ocorre vários dias de falta de luminosidade, ou seja, dias de muita chuva, vários dias seguidos de muita chuva. E isso pode acontecer tanto, como eu já falei, adubação orgânica, né? Mesmo respeitando os períodos de carência como a legislação manda, como também as adubações químicas, né? Como a ureia, próprio sulfato de amônia. Então a gente tem que tomar um certo cuidado devido a essa condição climática especial que a gente vem vivendo aí, de vários dias nublado, bastante chuva, que pode estar ocorrendo esse risco da intoxicação aí pelo nitrato e o nitrito, né?
3: Samuel, e como o produtor pode saber que o rebanho dele, né, está sofrendo aí com este problema?
4: A gente precisa entender como que ocorre primeiro, né? Qual que é o mecanismo dessa intoxicação. A gente acaba exagerando a adubação na pastagem e devido aos vários dias nublados, a adubação nitrogenada que a gente joga, ela acaba ficando acumulada no solo, as plantas absorvem na forma de nitrato. Esse nitrato, devido aos dias nublados, à falta de luminosidade, ocorre que esse nitrato se acumula nas folhas. O animal ingerindo essa pastagem com esse nitrato acumulado nas folhas, rapidamente no rumen vira nitrito, que vai para a corrente sanguínea, que atrapalha a absorção de oxigênio, resumindo. Então, para simplificar, o animal come o nitrato nas folhas, vai para o rumen e vira nitrito, esse nitrito vai para a corrente sanguínea, é altamente tóxico, compete com o oxigênio, esse animal acaba não conseguindo oxigenar os tecidos. Entendendo esse mecanismo, a gente entende o seguinte, que você vai encontrar o animal com as mucosas azuladas, né, pela falta de oxigênio, dificuldade para respirar ou uma respiração bastante ofegante. Pode encontrar animais com andar cambaleante e animais em decúbito, ou com tremores musculares, ou deitados mesmo, em decúbito. E o que é o problema maior? É que não dá tempo de ação praticamente, porque o que geralmente ocorre nos casos é a morte súbita, por essa falta de oxigênio no sangue, não dando muitas vezes nem o tempo de chamar o veterinário para estar realizando o atendimento.
3: Tá, e esse problema tem aparecido aí com certa frequência na região? Como é que é?
4: A gente esteve observando que o produtor já está um pouco mais preparado para enfrentar esse tipo de coisa, respeitando essa questão de, após vários dias nublado, você esperar fazer aí 2 a 3 dias de sol com alta intensidade, para daí você estar soltando os animais para pastejar esses pastos, tanto aveia quanto azevém. E outra coisa, um pastejo programado, digamos assim, pouco tempo, justamente também para não estragar tanto as cultivares, né, que estão bem fragilizados devido ao excesso de chuva, mas visando principalmente o cuidado com o animal. Então, esperar depois desses 1, 2, 3 dias de chuva, você esperar também 1, 2, 3 dias de sol intenso para que essa planta possa metabolizar esse nitrato, fazer fotossíntese, metabolizar o nitrato para não ter esse problema com os animais, sabe?
3: E antes de encerrar esta conversa, gostaria de acrescentar mais alguma coisa, mais alguma informação aqui para o nosso ouvinte?
4: Seria interessante a gente entender, então, que essa adubação, ela é comum nesse tempo e é comum todos os anos a gente estar usando nitrogênio, tanto na forma orgânica, com adubação orgânica, quanto com adubação química mesmo. E a gente não deve deixar de fazer isso, mas atentar para esse cuidado de, quando tiver muitos dias nublado, ou, não o caso agora, mas muitos dias de tempo seco, que a planta absorveu esse nitrato, se acumulou, porque o nitrato é importante para o crescimento da planta. O nitrato, junto com a fotossíntese, ele vai estar fazendo com que a planta cresça, porque esse nitrato vai ser convertido em proteína na planta e essa planta vai crescer. Então é normal, digamos assim, o uso de adubações nitrogenadas, tanto também nas cultivares de verão quanto nessas de inverno. Então a gente não deve deixar de usar. Porém, a gente tem que ter esse cuidado especial, principalmente nessa época que a gente está vivendo agora de muita chuva, para que a gente não acabe prejudicando os animais. Porque, como eu falei, não dá muitas vezes nem tempo de agir. E o único tratamento que tem, que pode ser efetuado, é você tirar esses animais da pastagem imediatamente, não movimentar muito, fornecer água à vontade, e o veterinário vai vir com o tratamento que é azul de metileno. Mas muitas vezes já é tarde demais ou você não consegue reverter o quadro. Então essa atenção para dias de muito, muito nublado, vários dias nublado. Então você toma muito cuidado e fazer o acompanhamento do solte desses animais após um período de luminosidade bastante tensa, pelo menos 3 dias, com bastante sol para que a planta esteja metabolizando, fazendo fotossíntese e convertendo esse nitrato em proteína, não trazendo problema para os animais.
3: Valeu, Samuel, muito obrigado por falar com a gente, né, por atender mais uma vez esta nossa ligação. Forte abraço, tudo de bom e até um outro dia.
4: Muito obrigado pela oportunidade mais uma vez e um ótimo dia, um ótimo trabalho para todos nós.
3: Falamos aí com o médico veterinário Samuel Bessegato, que passou algumas orientações importantes, né, para você produtor, especialmente você criador de gado de leite, orientações para você evitar a intoxicação aí dos seus animais de pasto com nitrito e um nitrato, né? problema que aparece, especialmente nesses períodos aí de mais chuva, né? Períodos com tempo mais encoberto. Bom, era este o recado que a gente tinha para hoje. Vamos ficando por aqui, desejando a todos vocês uma ótima sexta-feira, um excelente final de semana também e até segunda, né? Até semana que vem, quando estaremos aqui mais uma vez conversando com você, trazendo aí para você, para todo mundo que está por aí, mais uma nova edição do programa O Homem e a Terra. Forte abraço, fiquem com Deus e até lá.

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0: 6h46, 6h46, hein, minha gente? 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Bom dia, pessoal da Cetramac. 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Bom dia, meu povo. É, para hoje, fé, oração, gratidão. Fé para a gente vencer, oração para ficarmos fortes. Gratidão porque, mais uma vez, Deus nos acordou e nos permitiu recomeçar. Bom dia.
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0: É a dona Terezinha Pertilho, pediu, Cleninha, abençoada sexta-feira, amém para todos nós, né? Pedindo a música, toca os atuais, Passar o Livre. Passar o Livre.

o nosso bom dia, bom dia. Com a Ponto Forte a gente traz aí, né? Nós tivemos ontem o destaque da Copa do Brasil, né? As definições da próxima fase, as quartas de final da Copa do Brasil. O Corinthians venceu o Internacional por 2-1, mas não adiantou porque tinha perdido o primeiro jogo, né? Por 2-0. E o Vitória venceu o Atlético Paranaense por 4-0. Diga pra minha querida que eu só vivo penando. No primeiro jogo, né? O Atlético tinha vencido o Vitória por 2-0 e ontem perdeu, hein?

Final de semana o Campeonato Brasileiro, o Brasileirão, né, gente? O Brasileirão do final de semana, nós teremos, opa, já amanhã, sabadão, a 22ª rodada. Amanhã, 16 horas, tem Grêmio e São Paulo amanhã. Amanhã, sabadão, 18h30, tem Remo e Atlético Mineiro. Amanhã tem Coritiba e Chapecoense às 20 horas. Amanhã, 21 horas, Botafogo e Fluminense. No domingo, às 11 horas, Cruzeiro e Mirassol. Bahia e Vasco da Gama às 16. Aí, ó. Também às 16, domingo, tem Palmeiras e Internacional, gente. Às 18h30, Santos e Atlético Paranaense. Bragantino e Corinthians, 18h30, domingo. Também domingo, Flamengo e Vitória. Tá aí o destaque para a rodada do Campeonato Brasileiro.

Vou trazer pra dona Terezinha. Ô, dona Terezinha, obrigado aí pela audiência aqui na nossa programação. Ela pediu a música com os atuais, né? Destaque então na sequência da nossa manhã. Bom dia!

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7 horas, mais 5 minutos, 7 e 5 aí, gente. Bom dia! Boa sexta-feira, Idilis. Bom. Oi, Idilis, tudo bem, comadre? Tá aí pedindo música aqui na nossa manhã também. Obrigado pelo carinho. Deve estar tomando mate, né? Bom dia lá para as bandas de Santa Terezinha, é isso?

0: Ela pediu a música Águas da Saudade. Águas da Saudade com o Milionário Zé Rico, é isso? Bom, gente, tá na hora, são 7:06 agora. Dom Armando, né? Dom Armando. Obrigado, Diles. E a todo o pessoal aí, viu, gente? Aqui na nossa programação.
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0: Vamos fechando o nosso programa, já tem Jornal da Manhã. E daqui a pouco mais estaremos ao vivo em cores, direto lá da Combate Max, do Feirão de Rua, aqui na manhã. Valeu, gente, um abraço, bom dia, Brasil.

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3: Sete horas e 13 minutos.
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0: da Mulher Paranaense começa a ser construída em cidade da região. Paraná tem 8.609.026 eleitores aptos a votar nas eleições deste ano. Estas e outras notícias a partir de agora no Jornal da Manhã, edição desta sexta-feira, 7 de julho de 2026.
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0: Atenção, nesta manhã de sexta-feira, a linha de instabilidade que está ativa desde a madrugada deverá avançar pelas demais regiões do estado em direção ao nordeste do Paraná. Ao longo de sua trajetória, há previsão de tempestades potencialmente severas, acompanhadas de rajadas de vento superiores a 80 km por hora. Durante o dia de hoje, o ciclone extratropical, já sobre o Oceano Atlântico, deverá atingir os critérios de caracterização de uma ciclogênese explosiva, fenômeno conhecido como ciclone bomba. As instabilidades permanecem atuando, principalmente entre as regiões norte, Campos Gerais e leste do estado, onde ainda há previsão de temporais localizados e rajadas de ventos superiores a 60 km por hora. De amanhã a segunda-feira, as condições meteorológicas permanecerão instáveis, com previsão de chuva em todas as regiões do Paraná. Ao final desse período, os acumulados poderão superar 100 milímetros nas áreas centrais do estado, centro-sul, sudeste, Campos Gerais e leste. Outro destaque será a intensificação dos ventos durante a tarde de sábado, com rajadas superiores a 60 km por hora, previstos em todo o estado, especialmente nas áreas próximas à divisa com Santa Catarina. Ao longo da semana seguinte, a atmosfera apresentará uma redução gradual das instabilidades, com diminuição das condições para chuva no estado. Destaca-se também um breve declínio das temperaturas entre terça e quarta-feira, durante o amanhecer, desde a região centro-sul até a região metropolitana de Curitiba. A previsão do tempo indica para hoje em Santa Helena, dia parcialmente nublado com pancadas de chuva e temperatura de 17 a 20 graus. Para amanhã, dia parcialmente nublado com pancadas de chuva e temperaturas entre 18 a 25 graus. Domingo terá dia com chuva, com temperaturas de 18 a 24 graus. Segunda-feira, a previsão é para dia parcialmente nublado com pancadas de chuva e temperaturas entre 17 a 22 graus. Terça-feira próxima teremos dia nublado, com temperatura oscilando entre 19 a 24 graus. Quarta-feira terá poucas nuvens, com temperaturas de 18 a 25 graus.
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3: Golpistas usam o número oficial da Polícia Civil de cidade da região para fazer chamadas falsas. Golpistas estão usando o número oficial da Polícia Civil do Paraná, em Foz do Iguaçu, para realizar ligações fraudulentas e tentar enganar a população. O alerta foi divulgado pela 6ª Subdivisão Policial nesta semana. Segundo a Polícia Civil, o telefone 45-3576-1400 realmente pertence à instituição. No entanto, o número não é utilizado para ligar para vítimas, testemunhas ou outras pessoas envolvidas em investigações. A instituição também esclareceu que não solicita, por meio desse telefone, a participação em videoconferências ou videochamadas. O delegado Geraldo Evangelista, que trabalhou inclusive aqui em Santa Helena, à frente da delegacia de polícia local, explicou que os criminosos usam a credibilidade da Polícia Civil para tentar convencer as vítimas de que o contato é verdadeiro. A orientação é desconfiar imediatamente ao receber uma ligação desse tipo. Durante o contato, a pessoa não deve fornecer dados pessoais, documentos, senhas, códigos de verificação ou qualquer outra informação solicitada pelos golpistas. A Polícia Civil também orienta a não clicar em links enviados durante a conversa, não aceitar videochamadas e encerrar a ligação imediatamente. A instituição informou que já está adotando as medidas para tentar interromper as chamadas fraudulentas. Um procedimento investigativo também será aberto para identificar os responsáveis pelo golpe. Preso homem que aliciava a criança pelo Roblox e a induzia à automutilação. Um homem de 19 anos de idade foi preso preventivamente ontem em João Pessoa, na Paraíba. E a situação deixa um alerta para pais, mães e responsáveis de todo o país. Investigado pelos crimes de produção e armazenamento de material de abuso sexual infanto-juvenil, estupro de vulnerável e induzimento à automutilação. A ação

0: foi realizada pela Polícia Civil do Paraná com apoio da Polícia Civil da Paraíba. A investigação começou após a responsável por uma criança de 11 anos de idade registrar um boletim de ocorrência em Curitiba. Conforme a polícia, a vítima passou a ser aliciada pelo suspeito por meio da plataforma de jogos Roblox. De acordo com as investigações, o homem induzia a criança a praticar atos de automutilação e a introduzir objetos no próprio corpo. Posteriormente, as conversas passaram a ocorrer por um aplicativo de mensagens. O delegado Tiago Lima, da Polícia Civil, representou pela prisão preventiva do investigado e por 3 mandados de busca e apreensão, todos autorizados pela Justiça. Com apoio da Polícia Civil da Paraíba, o suspeito foi localizado e preso em João Pessoa. Durante o cumprimento dos mandados, os policiais apreenderam o telefone celular do investigado. Na análise preliminar do aparelho, foram encontrados diversos arquivos contendo material de abuso sexual infanto-juvenil. Diante disso, o homem também foi autuado em flagrante pelo armazenamento desse tipo de conteúdo. Os fatos investigados ocorreram em janeiro deste ano. Após a prisão, o suspeito foi encaminhado ao sistema penitenciário, onde permanece à disposição da Justiça. Relatório da Polícia Federal revela a sequência de falhas ignoradas antes da queda de avião que saiu de Cascavel e caiu em São Paulo. Poucas horas antes da queda do ATR-72 da Voipaz em Vinhedo, São Paulo, a aeronave já apresentava exatamente a mesma falha que, segundo a Polícia Federal, contribuiu para o acidente que matou 62 pessoas. A conclusão faz parte do relatório final do inquérito, que descreve uma sequência de decisões, omissões e procedimentos não adotados ao longo do dia 9 de agosto de 2024. Depois de analisar computadores de bordo, gravadores de voo, documentos operacionais, registros de manutenção e o relatório pericial do Instituto Nacional de Criminalística, a Polícia Federal concluiu que o sistema pneumático de degelo da aeronave apresentava falhas antes mesmo do voo fatal. Ainda assim, o avião continuou operando. A falha já havia aparecido antes da decolagem em Cascavel. A investigação mostra que no dia do acidente a aeronave realizou 4 voos. Nos 3 anteriores ao trajeto entre Cascavel e Guarulhos, os computadores registraram falhas relacionadas ao sistema pneumático de degelo. Os registros apontam que o alerta airframe fault foi acionado repetidamente, acompanhado de avisos luminosos e sonoros na cabine. Apesar disso, segundo a Polícia Federal, essas ocorrências deixaram de ser registradas nos documentos obrigatórios da aeronave. Para os investigadores, esse histórico demonstra que o defeito não surgiu de forma inesperada durante o voo PTB-2283. A pane já era conhecida por diferentes tripulações ao longo daquele dia. Um dos documentos considerados centrais pela investigação é o Technical Logbook, referente ao voo PTB-2293. Embora os sistemas eletrônicos da aeronave tenham registrado falhas no sistema de degelo, o relatório operacional foi encerrado com a anotação Nothing to report ou nada a reportar. A Polícia Federal afirma que o procedimento contrariou os próprios manuais operacionais da ATR, que determinam o registro da falha mesmo quando um reset faz o alerta desaparecer temporariamente. Na avaliação dos investigadores, a ausência desse registro impediu que a manutenção fosse formalmente acionada e permitiu que a aeronave continuasse sendo despachada. Esse episódio motivou o indiciamento do comandante Edson Serra Martins pelo crime de falsidade ideológica previsto no artigo 299 do Código Penal. Segundo o laudo pericial incorporado ao relatório, durante o voo entre Cascavel e Guarulhos, a tripulação voltou a receber o alerta airframe fault. Naquele momento, de acordo com os peritos, o procedimento previsto no manual determinava abandonar imediatamente a região de formação de gelo, aumentar a velocidade e executar o checklist específica para a falha do sistema de degelo. Os investigadores afirmam que essas ações não foram realizadas. Pouco depois, surgiram novos alertas de degradação de desempenho da aeronave e, em seguida, avisos relacionados à perda de velocidade. Segundo a perícia, os procedimentos de emergência previstos para essas situações também deixaram de ser executados dentro da janela considerada crítica para evitar a perda de controle da aeronave. Um dos trechos mais contundentes do relatório descreve o que aconteceu nos instantes finais do voo. Os peritos reconstruíram segundo a segundo a dinâmica da aeronave e concluíram que havia um intervalo de aproximadamente 20 segundos entre o alerta Increase Speed e o início do parafuso. Nesse período, segundo a Polícia Federal, ainda seria possível executar os procedimentos previstos para escapar das condições severas de degelo. O relatório afirma que a atenção da tripulação permaneceu voltada para tarefas da cabine, comunicações e preparação para aproximação em Guarulhos, enquanto os alertas relacionados ao desempenho da aeronave deixavam de receber a resposta prevista nos manuais. Ao ampliar a análise para voos realizados semanas antes do acidente, os peritos encontraram um padrão semelhante. Foram identificados registros de acionamentos repetidos do sistema de degelo em diferentes datas, acompanhados de ciclos de ligar e desligar o equipamento. Comportamento interpretado como tentativa de restabelecer seu funcionamento. Mesmo assim, a perícia afirma que não encontrou registros dessas falhas no Technical Logbook, correspondente aos voos analisados. Para a Polícia Federal, a ausência sistemática dessas anotações comprometeu uma das principais barreiras de segurança operacional, já que os registros servem justamente para orientar inspeções, impedir novos despachos e garantir a rastreabilidade das condições técnicas da aeronave. O relatório final sustenta que o acidente não decorreu de um único fator isolado. Na avaliação da Polícia Federal, houve uma sequência de eventos que começou com a operação da aeronave em condições de formação severa de gelo. Passou pela falha do sistema pneumático de degelo, pela ausência de registros obrigatórios e culminou na não execução dos procedimentos previstos para enfrentar a emergência em voo. E por fim, com base nessas conclusões, a investigação ressaltou no indiciamento de 16 pessoas entre pilotos. Diretores, profissionais da manutenção e responsáveis pela operação da empresa por crimes relacionados ao atentado contra a segurança e transporte aéreo e um dos casos falsidade ideológica.
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8: 7:29.
0: Procon itinerante atende mais um distrito de Santa Helena hoje. Moradores e produtores rurais que enfrentam dificuldades relacionadas ao fornecimento de energia elétrica terão atendimento especial hoje no distrito de São Clemente. Ontem o serviço foi prestado na comunidade de Subsede. Uma equipe preparada para orientar consumidores sobre interrupções e instabilidades no serviço passam a atender a partir das 8 horas de hoje, logo mais, no Centro Comunitário Gralha Azul, em São Clemente, e o atendimento segue até às 17 horas, sem pausa para o almoço. A ação tem como foco auxiliar a população na busca por informações, registros de demandas e encaminhamentos relacionados aos problemas relacionados com a rede elétrica. Para receber o atendimento, é necessário apresentar a conta de energia mais recente disponível e um documento oficial com foto. Consumidores que já tenham procurado a Copel devem levar também os números dos protocolos registrados, facilitando a análise do caso. A recomendação é que o titular da conta compareça pessoalmente. Nos casos em que a unidade consumidor esteja cadastrada em nome do cônjuge, o companheiro, será possível o atendimento mediante apresentação de certidão de casamento ou documento que comprove união estável.
9: Estão abertas as inscrições para o vestibular da UTFPR com 120 vagas para Santa Helena. Teve início ontem o período de inscrições para o vestibular 2027 da UTFPR. Das 4.182 vagas, 120 são para o campus Santa Helena em 3 cursos de graduação. As inscrições se encerram no dia 13 de outubro e as provas serão realizadas no dia 22 de novembro, aplicadas nas cidades de Apucarana, Campo Mourão, Cornélio Procópio, Curitiba, Dois Vizinhos, Francisco Beltrão, Guarapuava, Londrina, Medianeira, Pato Branco, Ponta Grossa, Santa Helena e Toledo. A taxa de inscrição é de R$150 e deve ser paga até o dia 14 de outubro. Candidatos com renda familiar bruta mensal de até um salário mínimo e meio, com comprovação de cadastro para programas sociais do governo federal, o CadÚnico, podem solicitar a isenção de pagamento desta taxa até o dia 24 de agosto. O candidato que deseja ingressar na UTFPR poderá escolher até 2 cursos distintos, um em primeira opção e outro em caráter facultativo em segunda opção. Durante as inscrições, ele também deve selecionar a disciplina da prova de língua estrangeira, entre as modalidades de inglês ou espanhol. A candidatura poderá ser para ampla concorrência ou por cotas. Metade das vagas são reservadas às ações afirmativas, destinadas a estudantes que fizeram todo o ensino médio na rede pública, incluindo categorias específicas para pessoas com deficiência, renda per capita inferior a um salário mínimo, autodeclaração como pretas, pardas, indígenas ou quilombolas. Cotistas com autodeclaração como pretos ou pardos devem enviar vídeo e foto segurando documento de identidade até 13 de outubro, conforme orientações no portal do candidato. A banca de heteroidentificação avaliará a veracidade da autodeclaração racial pelo critério fenotípico. Caso necessário, pode haver convocação para a banca remota ou presencial adicional. No dia 23 de outubro, será aplicada a relação preliminar com os nomes dos candidatos que tiveram inscrições homologadas para este processo. No dia 22 de novembro, os candidatos inscritos deverão se dirigir aos seus respectivos locais de prova a partir das 12:30, horário de abertura dos portões, até as 13:30, quando se encerram as entradas com o fechamento dos portões. O comprovante de encalamento contendo o local de aplicação da prova do vestibular da UTFPR será divulgado no dia 16 de novembro. As provas serão 40 questões objetivas e uma redação, na qual deverá ser elaborado um texto dissertativo argumentativo de 15 a 20 linhas. Candidatos que necessitem de atendimento especial para a prova, conforme os critérios especificados no edital, devem enviar a documentação com a solicitação de atendimento até o dia 13 de outubro. As inscrições poderão ser realizadas até 13 de agosto, até as 23:59 do dia 13 de outubro, no portal da UTFPR. Portanto, as inscrições iniciaram ontem, 13 de agosto e seguem até o dia 13 de outubro no utfpr.edu.br/vestibular. O candidato deve ler o edital do vestibular e o guia rápido do candidato com as informações sobre as inscrições, vagas, cursos, provas e documentação necessária.
0: Missão participa de seminário sobre educação para relações étnico-raciais. A equipe da Secretaria Municipal de Educação de Missão participou nesta semana do primeiro seminário intermunicipal de educação para relações étnico-raciais, realizado na Universidade Estadual do Oeste do Paraná, a Unioeste Campus de Foz do Iguaçu, no auditório Alcebiades Luiz Orlando. O evento contou com uma programação formada por palestras, oficinas e apresentações culturais voltadas à educação antirracista e à promoção do respeito à diversidade étnico-racial no ambiente escolar. Representando Missal, estiveram presentes a secretária municipal de educação, Clarice Maria Griggs Friedrich, a equipe gestora da secretaria, além das coordenações das escolas e dos centros municipais de educação infantil do município. Organizado pela Secretaria Municipal de Educação de Foz do Iguaçu, o seminário reuniu cerca de 400 participantes e proporcionou momentos de aprendizado, diálogo e troca de experiências entre profissionais da educação. A iniciativa teve como objetivo fortalecer ações e políticas educacionais voltadas à equidade racial, incentivando práticas pedagógicas de enfrentamento ao racismo e valorização das culturas afro-brasileiras, africana e indígena, em atendimento à legislação educacional vigente.
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8: 7:38.
11: Dia de Campo destaca perdas invisíveis de solo. A informação com o repórter Daniel Carvalho.
17: Mais de 100 produtores rurais, técnico-agrícolas e estudantes de colégios agrícolas e instituições de ensino superior participaram essa semana em Toledo do primeiro de 5 dias de Campo de Solos promovido pelo Sistema FAEP em parceria com o IDR. O encontro proporcionou capacitação técnica e difusão de práticas de conservação de manejo de solo. Os participantes são de vários municípios da região, inclusive Santa Helena. O Dia de Campo, em Toledo, contou com a parceria do novo arranjo de pesquisa e inovação ProSolo, que disponibilizou a mega parcela onde foram realizadas as atividades. A área utilizada há 8 anos para estudos que avaliam, em condições reais de produção, os efeitos de diferentes práticas de conservação de solo. Os palestrantes do NAP ProSolo apresentaram os resultados de estudos relacionados aos 4 estações técnicas sobre monitoramento de perda de solo e água em áreas com ou sem terraceamento. A avaliação dessas perdas na microbacia e no rio, análise de parâmetros físicos, químicos, microbiológicos do solo e o manejo de dejetos suínos para o uso nas lavouras. O produtor rural e vice-presidente do Sindicato Rural de Toledo, Edenilson Carlos Copini, acompanhou os resultados da área com terraços e outra na qual as estruturas foram retiradas sem mudanças no restante do sistema produtivo. É possível perceber que, onde não havia terraceamento, ocorreu uma perda grande de água e de solo. Sem essa contenção, parte do solo foi para o rio, com uma perda significativa de fertilidade, relatou ele. Para manter o potencial produtivo do solo e deixá-lo para as próximas gerações, precisamos cuidar. Não se trata somente do terraceamento, mas de um conjunto de práticas que, aplicadas de forma integrada, faz a diferença. Para outro integrante da Comissão de Mulheres do Sindicato Rural de Toledo, Gladys Knebel Schneider, um dos motivos do retorno dos processos erosivos na região tem relação direta com a retirada das curvas de nível em propriedades. O Dia de Campo retomou um tema que precisa ser debatido. Muitos produtores estão retirando as curvas de nível e a erosão está voltando às lavouras. Nas estações técnicas, podemos verificar o que perdemos durante as chuvas fortes, com a microbiótica e a fertilidade do solo sendo afetada, enquanto a água e os sedimentos chegam aos rios, observa ela. Os prejuízos causados pela erosão não se limitam só à área cultivada. O transporte de partículas de solo, nutrientes e matéria orgânica para cursos d'água favorece o assoreamento dos rios e reduz a capacidade produtiva das lavouras. Por isso, os pesquisadores destacam que práticas como terraceamento, plantio em curva de nível, plantas de cobertura e rotação de cultura devem ser utilizadas de maneira complementar pelos agricultores. Vamos trazendo agora as cotações, de acordo com o Deral, Praça de Toledo, ao qual Santa Helena pertence, para esta sexta-feira. A saca de milho vai começar o dia cotada a R$57. A de soja, R$123. O trigo, R$75. Boi em pé arroba, R$375. A média do quilo do suíno no Paraná, em R$4,94. A tonelada da mandioca, em R$540,23. O dólar, em R$5,12. E com R$1, você compra 1.164 guaranis.
18: Falta de aviso sobre seguro agrícola pode gerar indenização ao produtor. A instituição financeira que contrata automaticamente o seguro agrícola por anos pode responder pelas perdas do produtor se deixar de emitir a apólice em um novo financiamento sem aviso prévio. A responsabilização exige a comprovação de que houve trato sucessivo na contratação de seguro vinculado ao financiamento, omissão na contratação seguinte e constatação de prejuízo na safra financiada. O advogado Roberto Bastos Guigino explica que obrigar o cliente a adquirir um seguro para obter crédito configura venda casada, prática proibida pela legislação. O caso analisado é diferente porque envolve uma rotina criada pela própria instituição ao longo de sucessivos contratos. Quando o banco emite o seguro em todas as operações, lança os prêmios em conta corrente e administra a apólice. Esse procedimento passa a fazer parte do relacionamento com o produtor. A repetição cria a expectativa de que os financiamentos seguintes também estarão protegidos. Esse histórico, na avaliação do advogado, obriga a instituição financeira a agir com clareza antes de mudar o procedimento. A boa-fé objetiva, disse ele, impõe aos contratantes deveres anexos de conduta, entre os quais destacam-se a lealdade, a cooperação, a transparência e a proteção mútua. O problema aparece quando a instituição deixa de contratar a apólice em um financiamento posterior e não informa a mudança. O ponto crítico desse entendimento manifesta-se quando a instituição financeira rompe unilateralmente com essa prática de anos, deixando de formalizar o seguro na operação de crédito subsequente sem emitir qualquer aviso prévio. Tampouco oportunizando ao produtor rural a busca por cobertura alternativa no mercado de seguro, explica Guigino. Se a lavoura financiada sofre um dano e a safra é frustrada, o produtor precisa demonstrar a ligação entre a ausência do seguro e a perda financeira. Comprovada essa relação, a omissão pode caracterizar falha na prestação do serviço e gerar indenização. Ao retirar a proteção sem o consentimento ou a ciência clara do produtor, o banco passa a responder pelos efeitos dessa mudança, conforme a análise. Nessas condições, a instituição assume integralmente o risco decorrente da descontinuidade da cobertura securitária, observa o advogado. A reparação deve corresponder ao valor
11: que o produtor receberia se a apólice vinculada ao custeio estivesse regularmente contratada. O dever de indenizar depende da comprovação do histórico dos financiamentos, da omissão da instituição e do prejuízo sofrido. Guigino cita uma análise recente do Tribunal de Justiça do Rio Grande do Sul sobre uma situação com essas características. A tese reconheceu que a contratação automática e reiterada do seguro pode criar a expectativa de manutenção da proteção e que a omissão no contrato seguinte pode gerar o dever de indenizar.
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22: 7:46.
0: Alunos destaque de Itaipulândia ganham sessão especial de cinema como prêmio pelo desempenho escolar. O projeto reuniu cerca de 310 estudantes e uma experiência de cultura, aprendizado e valorização da educação. Os alunos contemplados pelo projeto Aluno Destaque da Rede Municipal de Ensino de Itaipulândia participaram de uma sessão especial de cinema no Centro de Artes, em uma ação que uniu reconhecimento, cultura e incentivo ao aprendizado. A atividade foi realizada pela Secretaria Municipal de Educação, em parceria com o Departamento de Cultura da Secretaria de Cultura e Esportes, reunindo aproximadamente 310 estudantes das escolas municipais Carlos Gomes, Dona Leopoldina, João Lorini e Rondônia, nos períodos da manhã e tarde. Durante a programação, os alunos assistiram ao filme Robô Selvagem, animação que trabalha temas como empatia, respeito às diferenças, amizade, cooperação e convivência. Além do momento de lazer, a iniciativa buscou estimular a criatividade, a imaginação e reflexões sobre valores importantes para a formação das crianças. O Centro de Artes foi preparado para receber a atividade, utilizando sua estrutura tecnológica para proporcionar uma experiência diferenciada aos estudantes. A ação destacou a importância da integração entre educação e cultura como ferramentas de desenvolvimento. Com a iniciativa, o projeto Aluno Destaque amplia o reconhecimento aos estudantes, valorizando não apenas o desempenho escolar, mas também o desenvolvimento integral por meio de experiências educativas e culturais. Casa da Mulher Paranaense começa a ser construída na região. A construção da Casa da Mulher Paranaense já começou em Toledo. O novo espaço, que será instalado na Rua General Daltro Filho, no bairro Jardim Gisela, vai reunir diversos serviços voltados às mulheres, oferecendo atendimento, orientação, capacitação e incentivo ao empreendedorismo em um só local. A obra recebe investimento de quase R$1.200.000 do governo do estado, enquanto o terreno foi cedido pela Prefeitura de Toledo. O prazo contratual para a conclusão é de 1 ano. O espaço vai concentrar a Secretaria Municipal da Mulher, atendimento jurídico e psicológico gratuito, cursos de capacitação e ações voltadas ao fortalecimento da autonomia feminina. O objetivo é facilitar o acesso aos serviços que hoje funcionam em diferentes pontos da cidade. Antes de ser contemplado com o projeto, o município precisou cumprir os requisitos exigidos pelo governo do estado e apresentar o estudo técnico que comprovasse a viabilidade da implantação da estrutura. Ao contrário do que muitas pessoas imaginam, a Casa da Mulher Paranaense não será destinada apenas ao atendimento de mulheres em situação de violência. O espaço será aberto a todas as moradoras do município, oferecendo acolhimento, orientação e oportunidades de desenvolvimento. O atendimento deve funcionar de segunda a sexta-feira, das 8 às 17h30, com possibilidade de ampliação do horário durante cursos e atividades específicas. Além dos atendimentos, a proposta é transformar o local em um centro de oportunidades para as mulheres, ampliando o acesso à qualificação profissional e ao empreendedorismo. Para a administração municipal, a construção representa um importante reforço na rede de proteção e promoção dos direitos da mulher. Para a administração municipal, a construção representa um importante reforço na rede de proteção e promoção dos direitos das mulheres. Eleições 2026, Paraná tem mais de 8,5 milhões de eleitores aptos a votar nas eleições deste ano. Nas eleições de outubro, o Paraná terá 8,609,026 eleitores, o que coloca o estado pela primeira vez como o quinto maior colégio eleitoral do país, ultrapassando o Rio Grande do Sul, que conta com 8,526,233 eleitores. À frente do Paraná estão apenas o estado de São Paulo, com 34,104,226 eleitores, Minas Gerais, com 16,377,659 eleitores, e Rio de Janeiro, com 12,857,000 eleitores, e ainda a Bahia com 11,321,005 eleitores. Curitiba é o município com maior número de eleitores, com 1,410,995, seguida por Londrina com 393,986, Maringá com 301,817, Ponta Grossa 258,079, Cascavel 239,319, São José dos Pinhais 227,068 e Foz do Iguaçu com 206,944 eleitores. Já os menores eleitorados são encontrados nos municípios de Jardim Olinda com 1,363 eleitores. Nova Aliança do Ivaí tem 1,586 e Santa Inês 1,703 eleitores. O Paraná é o segundo estado com o maior índice de eleitores com biometria válida, 97,37%, superado apenas pelo estado do Piauí, com 97,56%. A maioria dos eleitores paranaenses é composta por mulheres, 53,3%, e a faixa etária com mais eleitores tem entre 40 e 44 anos de idade, 826,109 eleitores, seguida de perto pela faixa entre 30 e 34 anos de idade, com 823,196 eleitores. Mais de 51% tem escolaridade entre ensino médio completo e superior completo. Os jovens com voto facultativo, com idade até 17 anos, são 77,745. São 1,666,616 jovens eleitores paranaenses com até 29 anos de idade. Entre os idosos, ainda com voto obrigatório, a faixa entre 60 e 69 anos de idade conta com 1,194,912. Os idosos acima de 70 anos de idade, para quem o voto é facultativo, somam 949,909 eleitores. Em comparação com as eleições gerais de 2022, quando havia 2,008,431 eleitores com mais de 60 anos de idade, o aumento é de 5,53%. Declararam algum tipo de deficiência 112,845 eleitores, 34,740 com deficiência por locomoção, 17,854 visual, 10,173 auditiva, 1,958 dificuldade para o exercício do voto, 56,084 declararam outros tipos de deficiência. Os números de 2026 representam um aumento de cerca de 20% em relação aos números de 2024, quando o cadastro apontava 94.464 eleitores com deficiência. O Paraná registrou 6.132 eleitores que se declararam indígenas para as eleições 2026, um aumento de 55% em relação aos números de 2024, quando havia 3.955 eleitores indígenas. Em relação a 2024, houve um pequeno decréscimo do eleitorado no Paraná. Naquele ano, eram 8.645.891 eleitores. E em 2026, são 8.609.026 eleitores. Uma diferença de 36.800 pessoas. Uma diferença de 36.800 pessoas a menos, 0,43%. Mas é importante ressaltar que essa redução não é exclusividade aqui do Paraná. A redução foi acompanhada em âmbito nacional e na maior parte dos estados. Isso explica porque durante a pandemia de Covid-19 foi suspenso temporariamente o procedimento de cancelamento de inscrições eleitorais de pessoas que deixaram de votar e não regularizaram sua situação, evitando prejuízo aos eleitores. Com o restabelecimento da normalidade dos serviços eleitorais, os procedimentos regulares de atualização e depuração do cadastro eleitoral foram retomados. Nesse contexto, em maio de 2025, foram cancelados 328.847 títulos de eleitor no Paraná. Referentes a inscrições que permaneceram em situação irregular após o encerramento do prazo para regularização. Em âmbito nacional, são mais de 158 milhões de eleitores aptos a votar nas eleições de outubro. Matéria do Tribunal Superior Eleitoral destaca, entre outras informações, que os cinco maiores colégios eleitorais representam 52,45% do eleitorado total do país.
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23: 7:58.
24: Santarena sediará competições de futebol, vôlei feminino e basquete nesse final de semana.
17: O final de semana será de vários eventos aqui em Santa Helena voltados ao esporte. Um dos eventos já começa hoje, que é a fase macro-regional do Paraná Bom de Bola, sexta edição. A competição reúne equipes classificadas na etapa regional e é promovida pelo governo do estado. As disputas acontecerão a partir de hoje nas modalidades de futebol de campo, futebol suíço, movimentando Clube Incas, Clube União e o campo de futebol suíço da comunidade da Esquina Céu Azul, comunidade 1º de Maio. Representando Santa Helena, serão 5 equipes, uma na categoria feminino, 15+, sub-16 masculino, sub-20 masculino, 40+ masculino e 50+ masculino, buscando a classificação para a próxima fase. Santa Helena já joga hoje à tarde, 3:40, contra Toledo no feminino, às 5:00 contra Francisco Beltrão no sub-16 e às 6:20 contra Francisco Beltrão no sub-20. Os jogos serão no campo do Clube Incas. Já no futebol suíço, na Esquina Céu Azul, às 7:30 da noite contra Verê no 50+ e às 9:00 contra Vitorino no 40+. Amanhã, sábado, também haverá jogo. 3:40, Santa Helena e Chopinzinho no feminino. 5:00, Santa Helena e Foz do Iguaçu no sub-16. E 6:20, Santa Helena e Foz no sub-20. As entradas são gratuitas. E também nesse final de semana acontece a terceira etapa da Copa Lindeiros de Vôlei Sub-16. Santa Helena volta a ser palco nesse final de semana da competição regional de voleibol. Entre os dias 7 e 9, ou seja, hoje até domingo, o município será sede da terceira etapa da Copa Lindeiros de Vôlei Sub-16. As partidas serão realizadas no ginásio do bairro São Luís, reunindo equipes de diversas cidades da região em busca de importantes resultados na competição. Além dos donos da casa, Santa Helena, a etapa contará com Maripá, Mercedes, Quatro Pontes, Palotina e Foz do Iguaçu. A entrada também é gratuita. E lembrando também que no final de semana Santa Helena recebe o Final Four da Série Bronze de Basquetebol Estadual Adulto Masculino. Os jogos acontecem no ginásio Máximo Vazata. Santa Helena, Toledo, Mandaguari e Santo Antônio da Platina são as equipes que irão participar. Santa Helena já entra em quadra hoje, sexta-feira, às 7 horas da noite, contra Mandaguari. Amanhã, sábado, também Santa Helena entra em quadra. A depender do resultado do jogo de hoje, a partida do sábado será às 12h30 ou às 4h15 da tarde, também com entrada gratuita. Santa Helena conquista título no feminino e o quarto lugar no masculino do Circuito Oeste de Dominó. A equipe de Santa Helena esteve em destaque na disputa do Circuito Oeste Modalidade Dominó, promovido pelos Jogos da Integração dos Idosos, os GIDOS. A competição foi realizada nessa semana, quarta-feira, no município de Nova Santa Rosa. Além de Santa Helena, participaram da etapa Mercedes, Marechal Rondon, Toledo, Pato Bragado, Quatro Pontes, Entre Rios e Nova Santa Rosa. No feminino, Santa Helena garantiu o primeiro lugar, enquanto o masculino terminou com a quarta colocação, forçando bom desempenho da delegação do município. No próximo dia 4 de setembro, Santa Helena será sede das disputas da modalidade de peteca, recebendo atletas de toda a região para mais um dia de integração e competição dos GIDOS. Palmeirinhas anuncia retorno e confirmação na participação no Amador do ano que vem. Uma das equipes mais tradicionais do futebol amador de Santa Helena está de volta. O Palmeirinhas Futebol Clube, da comunidade da Linha Felicidade, São Clemente, anunciou oficialmente seu retorno às competições e confirmou que vai disputar o Campeonato Municipal de Futebol Amador do ano que vem. O anúncio foi feito por meio do perfil oficial da equipe no Instagram, em publicação realizada no dia 1 de junho. Na mensagem, o clube destacou a emoção de voltar aos gramados e afirmou que a próxima temporada marcará um novo capítulo na sua história. A confirmação do retorno aumenta a expectativa para a próxima edição do Amador, que deverá contar com mais uma equipe tradicional na disputa. Representando a comunidade da Linha Felicidade, Palmeirinhas carrega uma história importante no futebol local e promete fortalecer ainda mais o nível da competição. O retorno Palmeirinhas movimenta o cenário do futebol amador e amplia ainda mais expectativas para a temporada do ano que vem, com grandes confrontos. Boa sorte pro Palmeirinhas da Linha Felicidade. Com as informações do esporte local, repórter Grande Lago, Daniel Carvalho.
1: Internacional e Vitória são os últimos classificados para as quartas da Copa do Brasil.
4: A noite desta quinta-feira confirmou o Internacional e Vitória como os últimos classificados para as quartas de final da Copa do Brasil. O detalhe é que o Vitória reverteu a desvantagem do primeiro jogo, quando o Atlético Paranaense havia vencido por 2-0. Jogando dentro do Barradão e com o apoio da torcida, o Vitória goleou o Furacão 4-0 e acabou classificado. O atacante Marinho falou da força da torcida e o poder do Vitória jogando dentro de casa e, claro, comemorou a classificação.
5: Deus ele é bom o tempo todo que me proporcionou esse momento como hoje, numa classificação depois de perder o primeiro jogo 2-0, mas essa torcida que merece que vem aqui, né? E eles são o 12º jogador, sem esses caras aí é difícil, a gente não consegue tanto sem eles. Essa é a real, o torcedor ele faz a diferença, ele é o que move esse time.
4: Já o Internacional manteve a vaga garantida mesmo perdendo, já que no primeiro jogo venceu o Corinthians, agora jogando na Neoquímica Arena, mesmo o Timão vencendo por 2-1, a vaga ficou com a equipe colorada. Agora, juntando a Internacional e Vitória, temos Atlético Mineiro, Cruzeiro, Grêmio, Palmeiras, Santos e Vasco. Na lista dos 8 sobreviventes do torneio Mata-Mata, que começou com 126 clubes. O sorteio das quartas de final da Copa do Brasil vai acontecer no dia 11 de agosto, na próxima terça-feira, às 11 horas da manhã, na sede da CBF no Rio de Janeiro. O evento também vai definir os mandos de campo dos jogos e o chaveamento até a final do mata-mata. Vale ressaltar que um time pode enfrentar qualquer uma das demais 7 equipes. Uma novidade é que a partir da próxima fase da Copa do Brasil, vamos ter um impedimento semiautomático. O sistema não foi utilizado nas oitavas de final, porque nem todos os estádios dos times envolvidos estavam equipados com a tecnologia. Com informações da Copa do Brasil, Daniela Esperon.
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0: 8 horas, 8 minutos. Bom dia, Santa Helena, bom dia, região oeste do Paraná, bom dia Paraná, bom dia Brasil, bom dia mundo, estamos chegando aqui na nossa manhã, no seu programa Grande Lago Show, o programa do povo, bom dia! Ao vivo do estúdio aqui da Grande Lago, viu gente? Porque o tempo nublado, uma garoa fina tava caindo antes aí, não sei como é que tá agora, né? 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
0: 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Nossa, hoje o programa tá uma loucura, né? Ó. Nós também hoje, claro, antes quero mandar um bom dia. Bom dia. Só pra anunciar pra vocês aí que o feirão tá aí bombando já, hein, gente, tá? O pessoal tá na organização aí, o Diego já tá aí ligado, todo mundo ligado. Já vou anunciar antes que eu mando um bom dia pras mulheres, bom dia às mulheres. Hoje é o dia de ir lá na Combate, então, né? A mamãe comprar o presente pro papai. Pros papais da família, né? Filhos, enfim. Ó, bom dia. Não vai esquecer, hein? Em até 14 vezes. Amanhã já é sabadão. Final de semana, domingo é dia dos pais. Nossa, maravilha. Só coisa boa, hein, final de semana. Bom dia. Como diz, né, não estamos lá, mas como é como se tivéssemos, né, lá junto o pessoal da Combate Max. Tá bom, gente, um abraço pessoal aí. Hoje, destaque então para as mulheres, o nosso bom dia, a mamãe, a secretária do lar, em casa aí, já trabalhando ou se organizando para o trabalho fora, o nosso bom dia. Bom dia a todas vocês do comércio. A todas as mulheres aí no sítio, na granja, na fazenda. Bom dia. Tudo certo aí, gente? Bom dia, as mulheres. Bom dia, nosso carinho pra vocês, hein? Bom dia aos homens. Bom dia ao papai. Bom dia aos pais aí, né? Aos homens, ao papai. Bom dia, bom dia, bom dia. Bom dia, bom dia, o vovô. Bom dia, que é pai também. Bom dia, vovó. Bom dia, o biso, a bisa. Bom dia, as crianças, os jovens, hein? Pessoal, não vou esquecer, a mãe comprou o presente, né? Para domingo, o presente é o papai. Assim também, valorizando o comércio local, tá, gente? E outro detalhe importante e interessante, ó. Quem mandar até as 9h45, até as 9h45, mensagem de texto ou de voz, atenção, com nome e sobrenome, tá bom, gente? Pra ficar fácil pra gente identificar aqui, tá? Vai estar concorrendo, né? Já tivemos participações aí desde a quarta-feira, né? Há uma camiseta a escolher na loja de Graça Estilos. Um presente para um papai, tá bom? Então já vai mandando a sua mensagem de texto, de voz, tá? Ó, e eu vou fazer aqui também um detalhe, ó. Vou dar uma chance especial pra vocês. O Diego ligou pra nós aqui. Nós conversamos com ele do feirão de rua, né? Que está acontecendo na Combate Max.

Aí os presentes para o Dia dos Pais, hein? Bom dia aqui na nossa manhã. Hoje, dia 7 de agosto, dia 219 do ano, 60% do ano já está aí se passando, e que loucura, gente. Hoje é dia de São Caetano. Hoje também é aniversário do Rio Grande do Norte. Hoje também, deixa eu ver aqui,

0: Hoje também. Tem essa aqui, ó. Sabe que dia é hoje? Além de ser comemorativo, né? Hoje é dia da cerveja, Internacional da Cerveja.
1: Hoje

0: tá aí, não tô incentivando, tá, gente?
1: Hoje é sexta-feira.
0: Só pra lembrar pra vocês aí, tá bom?
1: Traga mais cerveja.
0: Hoje é Dia Internacional da Cerveja.
1: Eu tô pra lá do meio da minha cabeça. Chega de
0: Se for beber, beba com moderação, tá bom, gente?

0: origem, eu vou pesquisar aqui a origem da cerveja. Surgiu na Mesopotâmia, há cerca de 6 a 8 mil anos. Bah, criado por povos antigos como os sumérios e os babilônios. A descoberta começou de forma acidental quando grãos armazenados entraram em contato com a água e fermentaram ao ar livre.
1: Chega de canseira.
0: Aí, ó, gente.
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0: Aí o destaque pra vocês aí sobre a cerveja.
1: Traga mais.
0: E você sabia que os mosteiros, gente, os mosteiros lá na Europa, especialmente na Alemanha e na Bélgica, melhoraram muito a receita séculos mais tarde e tal, né?

Agora, 8:09, a cerveja chegou ao Brasil no século 17, gente, com os holandeses em Pernambuco, onde Maurício de Nassau instalou uma fábrica em 1640. Com a expulsão holandesa em 1654, a produção parou. A bebida retornou com força em 1808, com a família real e a primeira cervejaria nacional, Boêmia. Isso aí, abriu em 1853. Aí o destaque na nossa manhã. Bom dia. Vamos nessa, gente. Na manhã, Grande Lago, vem aí no programa Grande Lago Show, a mensagem do dia. Um abraço pessoal também aí, né? Pessoal que faz aí cerveja artesanal também, né? Fabrica cerveja artesanal Santa Helena e região. Escrever uma história é fácil. Difícil é reescrever a própria vida. Abandonar os fantasmas do passado, recomeçar com o mesmo ânimo de sempre, ou quem sabe com uma nova motivação.

Escalar a montanha é fácil. Difícil é manter a mesma concentração na hora da volta e não cometer erros fatais. Emagrecer é algo que qualquer pessoa motivada consegue. Difícil é manter-se magro pelo resto da vida. Sonhar é coisa que todo mundo faz. Difícil é colocar-se na luta para realizar o sonho. Difícil mesmo, gente, é lutar e não desistir. É arrancar um sorriso entre as lágrimas, ressurgir das cinzas, refazer a sua própria história. Ora, o que você aproveita? Ficar nessa lamentação, acreditando que o problema é do Zé, do João ou Maria, se você mesmo não consegue dar um passo além da sua própria incapacidade de reagir? Quem é que quer saber dos seus problemas? Mesmo que te escutem, quem é que pode resolvê-los? Quem pode sentir a sua dor? Quem pode ficar internado no hospital por você? Quem poderá sentir fome por você quando o alimento acabar? Quem vai chorar quando as cobranças chegarem? Por favor, reaja. Pense na sua dor e transforme-a em mais motivo para reagir, para despertar, para achar uma nova saída. Mude, mude. Mude tudo o que for possível. Mas comece com o seu interior, botando uma luz, uma chama poderosa chamada autoconfiança. Ou seja, você sabe o tamanho da sua dor e sabe que pode vencer, que pode recomeçar, que vai vencer e vai vencer, custe o que custar. Essa dor vai passar. Claro, sem pisar nos outros, nas pessoas, sem humilhar. Porque, como disse, sempre tem as descidas também, né? Então, você já não é mais a mesma pessoa. Você enxuga as lágrimas e passa a enxergar o que estava oculto. O tempo deixa de passar e você deixa de ser o que sofre pelos outros e passa a ser dono do seu destino e ninguém nunca mais vai te fazer sofrer. Creia em você, como eu acredito, na sua infinita capacidade de recomeçar. A vitória vai chegar mais cedo que você imagina. Acredite em você.

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5: Simbora, gente, aqui na nossa manhã, na manhã Grande Lago. Aí, gente, bom dia, são 8 horas, 8 horas mais 33 minutos.

0: Simbora, simbora, gente. 8 horas 34 minutos, 8h34 na nossa manhã. Bom dia, meu povo. Vamos nessa, hein? Pessoal todo em toda a nossa região, quanta gente. Hoje eu vou me dedicar a atender vocês aqui, porque tá uma loucura, hein, gente? Bom dia. Deixa eu ver. Eu já vou por lá, hein? Já vou adiantando o serviço aqui na nossa manhã. Alô, bom dia.
1: É a Neuza da Moreninha. Vê se põe no sorteio.
0: Tá.
1: Participar das camisas.
0: É a camiseta, né? Tá bom? E também vamos ter o sorteio amanhã, tá valendo aí, né, a sua participação, tá bom? 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Tá bom, gente? Vamos que vamos. Alô, bom dia.
2: Bom dia, Tiani, tudo bem? Eu também quero participar do sorteio da De Graça Estilo e também da Compate Mox.
0: Tá,
2: beleza?
0: Bom.
2: Tudo de bom. Abraço e fica com Deus.
0: Valeu. Obrigado, nós que agradecemos. Alô também a Lídia Freeling. Ô, Lídia, tudo bem, comadre? Tudo certo por aí? Bom dia. Aí na manhã, bom dia.
3: Bom dia, Clini. Sou a Laci Maria Dunque de São Roque. Quero participar dessas valiosas premiações aqui, tanto da Compate Móveis, essa loja maravilhosa, muito boa, e também da Graça Estilos. E também já vou aproveitar o momento e quero parabenizar o meu esposo pelo Dia dos Pais. Meu pai já foi morar com o Pai do Céu, deve estar bem lá, e desejar a todos os pais e ao meu marido especialmente um feliz, abençoado Dia dos Pais, com muita saúde e muita paz.
0: Muito bem.
3: Obrigada, tudo de bom para vocês.
0: Como é que eu não...
3: Bons negócios, tanto para Graça Estilo e também a Compate Móveis.
0: Valeu.
3: Tchau, tchau.
0: Como é que é o nome do papai aí, do esposo? Obrigado, família Duque, lá de São Roque. Bom dia. Alô?
4: Bom dia, Clenir, tudo bem? Aqui é a Jacinta Froza. Eu quero participar do sorteio da camiseta da Graça Estilo e o sorteio da Combate Max.
0: Ok.
4: E um bom dia a todos, que Deus abençoe.
0: Valeu também, obrigado. Alô, de Lisbon, do Armando, participando aqui, pedindo que é o Smith, Kelly Smith, né? Era uma vez. Bom dia, obrigado. Pessoal de Dom Armando Missal. Bom dia, Dalvana, também participando aí dos sorteios. Bom dia, Elciandre, ali lá de Subsede. Ótima sexta-feira, Cleni, participando também da nossa manhã. A dona Edith Burscheid também participando aí da programação. Bom dia, Cleni. Quero concorrer aos prêmios da Loja de Gracilos, da Combate Max. A Lidiane Cristina Freeland e Scarati. É, que nome, hein? Lidiane, Cristina Vrillings, Karate, bom dia. Bom dia, Clini, um ótimo dia para você, cheio de paz, alegria e muitas bênçãos. Quem mandou aqui foi a querida ouvinte, a Clécia da Vila Celeste. Bom dia, Clini, sextou, compadre. Só a Clécia aqui da Vila Celeste, gostaria de participar dos sorteios, já está participando. Quem mais aqui na manhã? Bom dia,
5: sou a Amélia Guiar do IBC, gostaria de participar do sorteio da camiseta de Graça Estilo.
0: Okay.
5: Se for atendida, agradeço, obrigado. Fica com Deus.
0: Valeu, obrigado, a gente que agradece. Bom dia também aqui na nossa manhã, no programa Grande Lago Show. Alô, a Elisete Botiguer, da linha São Jorge, participando do sorteio também. Obrigado, pessoal da linha São Jorge, da De Graça Estilo e da Combate Max. Tá bom, gente? Alô, bom dia.
6: Bom dia, Cleni. Eu sou a Sueli Alcará, põe meu nome no sorteio e eu quero desejar um feliz dia dos pais pro meu pai, que tem 89 anos, meu esposo, que tem, também já é avô, meu filho e todos os pais do mundo inteiro, tá bom? Okay. Para você também.
0: Obrigado. Tudo de bom. Valeu,
6: bom
0: obrigado.
6: Fim de semana.
0: Obrigado igualmente, nós é que agradecemos aí, tá bom? Obrigado, obrigado pelo carinho a todos vocês aí do outro lado do rádio. Também no aplicativo, na internet, na nossa página, aí pessoal, né? É, só pra conferir aqui o pessoal que mandou, eu pedi o nome, né? Deixa eu ver aqui.
7: É o Milton José Damke.
0: Ah, seu Milton, é isso aí, seu Milton. Aê, seu Milton, bom dia, meu compadre. Bom dia aqui na manhã, Grande Lago. Eu vou trazendo agora pra você na manhã.
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9: Oba! Alô você, tô chegando, tô aqui ó, tá começando mais uma edição do Giro Astral. Muito prazer, eu sou o Silva Júnior, o seu amigão. Hoje é sexta-feira, bom início de fim de 7 de agosto de 2026 e a partir de agora você fica por dentro das previsões para o seu signo com o Giro Astral. A gente começa com Áries. Hoje você vai se destacar pelo poder de convencer as pessoas. As iniciativas para fortalecer os seus laços estarão favorecidas. Só tenha cuidado com a impulsividade e com a cobrança excessiva, porque isso pode esgotar suas energias, Áries. Se puder, reserve um tempo para descansar. Número da sorte é o 20. Chega mais, Touro! O dia pode começar com alguns atritos, Touro, mas não se feche para o diálogo. Seja flexível e aceite fazer algumas concessões. A sorte estará ao seu lado, principalmente se você cuidar melhor da postura e evitar sobrecarregar as costas. Número da sorte é o 9. Alô, você de Gêmeos! Você vai se deparar com situações mais complexas, mas terá calma e vai resolver tudo no seu tempo. Seu corpo também pede mais atenção, principalmente a parte muscular. Priorize o descanso e mantenha uma alimentação equilibrada. Número da sorte 28. Daqui a pouco eu volto com as previsões para Câncer, Leão e Virgem. Segura!
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0: Isso aí, gente, na nossa manhã. Opa, agora sim, né? Tá. Agora tá tudo certo. De vez em quando saem algumas coisas aqui no fundo, aí, ou ao fundo. 8h42, minha gente. Tempo nublado. Bom dia, bom dia, bom dia. Final de semana. Amanhã tem Feira da Cuca, tá, gente? Só lembrando vocês, amanhã tem Feira da Cuca, pão integral, pão de milho, ali na comunidade Bom Pastor, a nossa comunidade, né? Alô, senhoras da Oase, bom dia. E amanhã, Feira da Cuca.

0: 8:42, 8:42 aqui na nossa manhã. Bom dia, bom dia, bom dia. Na programação Grande Lago, deixa eu ver por aqui. Destaque. Ah, nós vamos, deixa eu ver aqui. Nossa, quanta gente, de novo. De novo, vamos lá. Vamos tentar atender todo mundo aí. Fala, bom dia.
1: Bom dia, Clini Santos. Aqui é Cleci Spilman, Porto Seguro. Quero participar do sorteio das camisetas. Tá bom, Clini? Um abraço. Com Deus. Bom dia, Clini Santos. Quero participar do sorteio da Combate.
0: Ah, ok. Tá, tchau. Tá participando. Da Combate da De Graça Estilo, tá bom?
2: Bom dia, Clini. Aqui é a Elsa Lourdes Bamberg, do Bela Vista. Também quero participar do sorteio das camisetas da Graça Estilo. Desde já agradeço e bom dia.
0: Valeu, obrigado por estar participando. Quem mais aqui na manhã? Vocês têm que mandar o nome e sobrenome para ficar fácil. Maria Elizabeth Sassi. Ô, Maria, tudo bem? É isso mesmo? A nossa programação Grande Lago Show.
3: Bom dia, Clinei, tudo bem? Aqui é Inês da Rolde, da linha São Jorge. Quero participar dos prêmios da Combate Móveis. Se for atendida, muito obrigado.
0: Já participou também aí da De Graça, né? Bom dia, tá participando.
4: Bom dia, Clinei, tudo bem? É Clarice Herogo. Eu gostaria de participar do sorteio dos prêmios de gráfico e estilos e da manhã da Combate, tá bom? Ontem eu te mandei um zap, eu tava na cidade, acho que acabou meu crédito. E daí acho que entrou depois das 10 horas assim, o zap.
0: Tá bom.
4: Eu cheguei em casa, daí acho que entrou o zap. Ficou rodando lá, não entrava.
0: Bom, tá sem crédito.
4: Tá bom? Muito valeu. Obrigada. Tchau, tchau, tudo de bom.
0: Obrigado. Alô, Geni também, tá participando, Geni. Obrigado pela audiência aí. Quem mais? Aqui na nossa manhã. Alô, bom dia.
5: Oi, bom dia, Clenir, tudo bom? Parabéns por teu programa. Aqui é o João do bairro Bela Vista. Quer participar do sorteio da camiseta Graça Estilo e do Combate? Desde já eu agradeço você me atender.
0: Valeu, obrigado, obrigado. Nós que agradecemos aqui na nossa manhã. A Elisete Butiger, da linha São Jorge, também participando da De Graça, o sorteio da De Graça, também da Combate. A Leonita Dirksen, Rosa de Santa Terezinha, também está participando. Alô, bom dia.
6: Bom dia, Clenin. Armilda Hartmann, quero participar dos sorteios da De Graça Estiva e da Combate. E pedi um momento de fé do Padre Reginaldo Manzotti para todos os pais. Eu não tenho mais o meu, nem os meus avós. Mas para os meus 5 irmãos, que são pai, para os meus 2 cunhados e para os sobrinhos também, que são pai. Então, vai um momento de fé para todos eles. Se você puder tocar uma música do Lourenço e Loreval, para mim, eu não sei falar o nome da música, mas você chorou, é uma coisa assim. Deixa
0: eu ver aqui.
6: Beleza, Clenin?
0: Valeu. Ok, Romilda. Valeu, obrigado. Se eu conseguir achar, né? Se der tempo também, que loucura. Bom dia, meu povo. 8:46.

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3: 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Quem mais tá por aqui? Que loucura! Uma loucura boa de gente, né? Deixa eu ver quem mais. Aqui no nosso programa, a Clarice Schmidt. Ô, Clarice Schmidt, bom dia, comadre. Tá participando da De Grace do sorteio aí? Promoção especial, gente. Quer comprar aquela roupa legal, papai? Venha. Ô, a Jennifer e a Graça, faz um áudio pra nós aí, tá? Nessa correria tá complicada aqui, ó. É, manda a promoção certinha pra hoje e pra amanhã, pro Dia dos Pais, tá? Faz um áudio rapidinho. Ou se quiser, pode vir aqui na rádio também, tomar um cafezinho, tá? Bom dia, Cleni. Siga em frente, nunca se entregue, pois a sua força é maior do que você pensa. Deus abençoe. Bom dia, Cleni. Eu quero participar do sorteio. Tá tudo bem, Irais Niquete, tá tudo certo. Tá participando, Anirais, bom dia. Aqui na nossa manhã. Bom dia.
4: Bom dia, Cleni, tudo bem?
3: Tudo.
4: Quero participar dos sorteios da rádio. E quero também desejar um feliz Dia dos Pais para todos os pais.
3: Tá.
4: De Santa Helena e da região.
3: Tá. Tá, e aí não tem nome, né? Maria Venturim. Ô, Maria Venturim, bom dia. A Leoni Hartmann também está participando aqui da nossa manhã. Bom dia, está participando. Bom dia, Clenice, estou. Sou a Irene dos Santos, do bairro São Luís. Quero participar do sorteio da camiseta da loja de Grastilo e também da Combate Max, os presentes aí, né? Hoje é dia de feirão de rua aí na loja. O tempo está meio assim, né? Mas o feirão está acontecendo lá, hein, gente? 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Ah, gente, E o Diego tá aqui na correria, achou um tempinho para passar por aqui e convidar vocês mais uma vez, né? Para falar com vocês mais uma vez, porque já abriu o nosso programa hoje, abrindo o peito. Bom dia! Alice da Luz, da esquina Céu Azul. Alô, Alice, bom dia! Bom dia, Cleni, tudo certo? Tudo ótimo. Manhã de garoa, tem como você me pôr no... Claro que tem, da Combate também, da Chaleira Elétrica, da Caixa, da Té, claro que tem. Da camiseta também, fico agradecido. Toca a música João Luiz Correia, bem bagual, a escolha do programa. O Gilmar, é o prefeito lá de Lagoa Seca, na Moreninha. Um grande abraço, valeu, Gilmar. Obrigado pela audiência aqui na nossa manhã. Aí, tem chovido, como é que tá? Manda foto aí da Lagoa Seca, meu amigo, que não tá mais seca, meu amigo Gilmar. E o sapo coaxando por aí ou não? Alô, comadre Cleri.
5: Bom dia, Cleri. Aqui é a Cleri Badecoça. Quero participar do sorteio da camiseta da Graça Estilos. E quero homenagear todos os papais, que nesse domingo é dia dos pais. Meus filhos, Fernando e Jones, e também meu cunhado, Irineu Petri, que eu tenho muita consideração por ele. Que Deus abençoe a todos. E também quero participar dos prêmios, do sorteio dos prêmios da Combate Móveis. Um grande abraço, abençoado fim de semana a todos.
3: Valeu, comadre Cleri, tá aí da Baixada Amarela, bom dia, você viu, Diego? Daí, Diego, tudo certo? Bom dia!
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6: 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Valeu, Cleni.
7: Valeu, Dieguito! Eu vou ter que trazer, eu vou trazer pelo menos um pedacinho aqui só para o pessoal conferir. Vamos, Luiz Corrêa, tia. Vamos ser largando pra fronteira.

0: Aí o destaque para a nova música do João Luiz Corrêa, lá das bandas de Soledade, né? Quem diria, né? O João Luiz Corrêa. Ele não era pra ser cantor, né? Ser músico. Ele era, e pra quem não sabe, ele era cantor mais gaiteiro, né? Teve uma época que ele começou a carreira, largou de mão, desistiu. Tava na lavoura dirigindo trator, máquina agrícola. Aí o pessoal foi de atrás dele de novo, tava desanimado com a música. E tá aí o que é o João Luiz Corrêa hoje. E o Grupo Camperismo, aqui na nossa programação Grande Lago. Pessoal que gosta aí, né? João Luiz Corrêa. Vou ao intervalo, eu volto já já.
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7: 9 horas e 4 minutos.
0: Simbora, simbora, gente, aqui na nossa manhã, na manhã Grande Lago. Vem aí!
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9: Legal, turma! Estamos de volta. Ótima sexta-feira pra você. É mais um bloco do Giro Astral no ar, destacando previsões pra Câncer, Leão e Virgem. A gente começa o bloco com Câncer. O seu jeito de pensar fortalece o seu charme, Câncer. E ainda favorece os assuntos financeiros. Há uma mudança de ambiente ou mesmo alguns momentos de lazer que vão trazer a pausa que você tanto precisa para renovar as energias. energias. Número da sorte é o 4. Alô, Leão, chega mais! Os seus projetos mais ousados ganham força e ocupam boa parte da sua atenção. Esse entusiasmo pode marcar o início de uma fase de muito sucesso. Aproveite também para praticar uma atividade física e afastar o tédio. Número da sorte é o 16. Alô, Virgem, para fechar o bloco. Você se sente mais à vontade no ambiente em que vive e consegue conquistar o apoio necessário para tirar os projetos do papel. As relações melhoram bastante e seus amigos demonstram que você pode contar com eles. Isso é bom demais. Número da sorte 31. Daqui a pouco tem previsões para Libra, Escorpião e Sagitário.
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0: Muito bem, gente, aqui na nossa manhã. Bom dia, bom dia, bom dia, meu povo. Vamos nessa, hein? Para vocês em toda a região, quanta gente. Vamos tentando atender todo mundo aqui. Alô, alô, bom dia.
10: Bom dia, Crani. Eu quero participar do sorteio da De Graça e do... Ai, ai, sorteio da De Graça. E da camiseta. Quero participar do sorteio.
0: Da De Graça.
10: E do outro.
0: Ok.
10: E que Deus sempre te abençoe.
0: Obrigado.
10: E um bom fim de semana, Fátima Vasconcelos.
0: Ô, Fátima, ó, manda outro.
10: Então, Cleni, eu esqueci que era da Combate, mas eu quero participar dos dois sorteios. Se eu for atendida, muito obrigada. E tenha um bom final de semana. Um bom fim de semana para você. Que tudo na tua saúde corra bem. Um bom dia. É a Fátima Vasconcelos.
0: Valeu, Fátima. Obrigado, obrigado, obrigado aí na nossa Manhã Grande Lago. Quem mais está aqui com a gente? Alô, bom dia.
11: Bom dia, Clenir. Quero participar do sorteio dos prêmios hoje. Então, feliz Dia dos Pais para meus irmãos também, que são pai, meu sobrinho e o meu filho que eu mandei já ontem. Meu marido e o meu, para todos os pais, principalmente vocês da rádio, os pais, que seja um dia abençoado amanhã por Deus, para todas as pessoas e por esses que estão internados também, né, que tem tantos pais internados. Um bom dia a todos vocês. Eu estou só em subsede, Clenir. Um dia para lá, após uma noite no sítio e volto. Meu velho, depois que eu fiz a cirurgia do coração, não quer ficar mais um tempo lá. Não sei se ele tem medo, mas tá bem, graças a Deus.
0: Ok, ok, ok. Bom dia aqui na nossa manhã. Valeu, obrigado. Alô, bom dia.
12: Bom dia, Clemir Santos. Clemir Santos, também quero participar do sorteio da Combate Móveis, da De Graça Estilos, e desejar um feliz Dia dos Pais a todos os pais da nossa região, que sabe o mundo, e também desejar também para o meu pai, que Deus já levou há 14 anos, que ele sempre estará no meu coração, né? E ao meu esposo José Carlos, que também é pai dos meus filhos, e ao meu filho Odair José, que também já é papai de uma mocinha, e aos pais dos meus sobrinhos, que não vou falar o nome, que são vários, aos meus primos, aos meus parentes, a todos da minha família, né?
0: Ok.
12: Meu velho pai, preste atenção no que lhe digo. Meu pobre papai querido, enxugue as lágrimas do rosto, porque papai que você chora tão sozinho. Me contar, meu papaizinho, o que lhe causa desgosto.
0: Valeu, obrigado, obrigado aí, né? O pessoal tá bonita a cantoria, né? Ô, Elza, obrigado, viu? Obrigado pelo carinho sempre com a nossa programação. Sempre tira um tempinho de mandar uma música legal, né? Pra inspirar a gente, né? Bom dia, Edith Burchais, e bom dia, tá participando. Deixa eu ver por aqui ainda. Que Deus abençoe o nosso dia, que sua paz esteja sobre todos nós, que hoje seja um dia de muitas bênçãos. Amém. É a Gelásia que mandou para nós. Oi, Gelásia, bom dia, comadre. Deixa eu ver quem mais. Sou a Irma Miller, é isso? Quer participar do sorteio da De Graça e da Combate Imóveis? Por atendida, desde agradeço. Bom dia, bom dia, bom dia. Já está participando. Ainda a Hilda Altenhofen, também participando da De Graça, do sorteio da camiseta e do sorteio dos prêmios presentes aí da Combate Max, tá? Edile Longo. Oi, Edile, bom dia, comadre. Bom dia. Alô, bom dia.
13: Bom dia, Cleni. Bom dia. Maureiro Green da cidade.
0: Opa.
13: Quer participar dos prêmios que tiver aí? Beleza? Tudo de bom.
0: Valeu. Tá participando, hein? Ó, a Nica. A Nica também, nossa ouvinte. Fala,
14: bom
0: Nica.
14: Bom dia, Cleni. Essa foi a nossa pescaria de hoje. Já limpamos, agora eu vou guardar, tá bom? Quero agradecer a Deus que ontem cedo nós foi lá pra Foz do Iguaçu renovar nossa carteira da Marinha. Deu tudo certo. Obrigado, meu Deus, pela viagem tranquila e boa, tá bom? E vai participar do sorteio da De Graça, tá bom?
0: Okay.
14: E se você não tocou ainda, toca aquela música do Fábio Júnior, pai, oferecer pra todos os pais, comigo, beleza?
0: Se der, eu toco, tá? Olha uma correria danada aqui, ô Nica, um abraço. Bonitos, filés aí, hein? Bom dia, bom dia. É, Claudete Klenig também, bom dia, tá participando. Alô, bom dia.
15: Bom dia, Cleni. Aqui é a Rafaela Cristina, Lame de São Clemente. Eu quero participar do sorteio da De Graça Estilo e da Combate Móveis. Se puder, toca a música Fundo da Grota.
0: Fundo da Grota, tia. Matiana, o pé do fogo, como é que é? Em volta do fogo, da fogueira, queimou o dedão do pé, né? Da bota. É, a Soili Fleck também participando do sorteio. Bom dia, Soili. Tô brincando, viu, gente? A Maria Vania também tá participando, subsede, tomando um chimarrão com a minha filha, a Lu. Ô, Lu! Bom dia, Lu! Ah, um chimarrão com a filha Lu, participando do sorteio. A Maria Vania de subsede. É, bom dia. A Jucinei da Silva, lá de São Clemente. A Neide, Jucineide, bom dia, tudo certo por aí, comadre? Bom dia, Clini, que é o participante do sorteio, a Clarice Becker também. Tá aí, já foi, Clarice Becker, deixa eu ver quem mais. Alô, bom dia.
16: Bom dia, Clini, tudo bem?
0: Tudo.
16: Aqui é a Luciana Gamin, da Esquina Bela Vista. Eu quero participar do sorteio da Graça Estilos e também da Combate Móveis.
0: Tá,
16: se for atendido, muito obrigado. E uma feliz e abençoada sexta-feira para todos.
0: Valeu! Alô, bom dia!
17: Bom dia, Clini. Eu quero participar dos sorteios da camiseta e da Combate Móveis. A dona Vilma, outra fera da Vila Rica. For atendida, muito obrigado.
0: Okay. Tchau, tchau. Valeu, tchau, tchau. Volto sempre. Elizabeth também só mandou um bom dia. Bom dia, Elizabeth. Tudo certo? Bom dia. Deixa eu ver aqui, ontem, Cleni, até agora mais 12,5 milímetros. Está gostando agora de chover, né? Faz parte. O que faltou um tempo atrás de agora está sobrando. Mas a vida é assim mesmo, né? Um abraço, Gilmar, da Lagoa Seca. Cadê a foto? Cadê a foto da lagoa que não está mais seca? Bom dia, bom dia. Nosso ouvinte me passa. Eu acabei esquecendo, acho que ontem, né? Bom dia, Maria Inês, lá de Diamante do Oeste. Maria, obrigado. Bom dia, Cleni. Deixa eu ver aqui que mandou a Daia. Fala, Daia.
18: Olá, Cleni. Olá, ouvintes da Rádio Grande Lago. Aqui é a Daia da Cacau Show.
0: Aqui é o Cleni.
18: Passando para deixar aquele recadinho do coração. 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
0: Valeu! Até mais, até logo, tchau, tchau, bye, bye. E até uma próxima, logo, logo, né? Já antecipando um feliz dia dos pais, Daia, mandando aí dos pais pra você, obrigado de coração, em especial ao meu pai, seu Valdecir Rossi. Ô, seu Valdecir, obrigado pela audiência aqui na nossa manhã, que beleza, hein? Alô, bom dia.
19: Aqui é Lourdes de Urquembate, coloca aí no sorteio da Combate, chaveira elétrica. Agradeço, tá? Obrigado, bom dia a todos vocês.
0: Valeu, a gente que agradece aqui na nossa manhã.

Yane, com muita saudade, e dizer que também quero participar dos prêmios, sorteio, né? É o Dia dos Pais, um abraço, tenha um bom dia. Bom dia, Marinês. Obrigado aí, ó.

0: gente, tá aí, viva, ame mais, perdoe mais, né? Alô, bom dia.
1: Bom dia, Cleni, Nilcinda Brown, quero participar do sorteio da Decraça Estilo e Tecopate Imóveis, dos prêmios do Diego. Grande abraço a todos os papais de Santa Helena, em especial meu esposo José Nelson Brown, meu filho Clayton Brown e meu genro Fernando Santolim. Um grande abraço a todos, papais do meu grupo de amigos, do nosso centro dos idosos, e que Deus abençoe a cada um. Grande abraço.
0: Boa
1: Feliz dia dos pais para você, Cleni.
0: Obrigado. Viva mais. Aê, obrigado, obrigado, obrigado pelo carinho. Marinês também participando aí do nosso programa, dos sorteios. Ô, comadre, ô Marinês, bom dia. Aí na manhã, vamos que vamos, bom dia.
1: Bom dia, Cleni. É Ana Kibel aqui de São Roque, quero participar dos prêmios da Copate e da Camiseta. Tudo de bom para todos. Desejando para todos os pais um feliz dia dos pais.
0: Ok. Nós, deixa eu ver mais aqui na nossa manhã. Bom dia!
2: Bom dia, Cleninha Celoni.
0: Oi, Celoni.
2: Eu gostaria de pedir a música Baile da Saudade com Francisco Petroni. Se for atendido, desde já agradeço participar do sorteio da Degraça Estilo.
0: Valeu, Celoni Bender. Valeu, da Degraça e da Combate. Ele escreveu aqui agora, né? Oi, Diles, que apagou, porque apagou a mensagem. Apagou a mensagem. Bom dia, alô, bom dia.
3: Bom dia, Cleninha, Roseli Cavalieri. Quero participar do sorteio da De Graça Estilo e da Combate Max.
0: Valeu, Roseli, aquele abraço.
4: Bom dia, Cleninha, sou a Valdice Maria Batista.
0: Ô, Valdice.
4: Quero participar do sorteio da De Graça Estilo e oferecer o programa do Padre Reginaldo Manzotti para toda a minha família. Que Deus abençoe todo mundo, todos os pais, para a passagem do Dia dos Pais, que sejam todos felizes, né, o pai do mundo inteiro, do Brasil inteiro, não só daqui, né, de todos os pais. Meu pai já é falecido, para ele também, e muito obrigado se eu for atendido.
0: Valeu! Bom dia, Cleni, tudo bem com você? Tudo ótimo, quero participar do sorteio da Combate Móveis e da loja De Graça Estilos. Feliz Dia dos Pais, a Marli Newhouse da Cidade Alta. Ô, Marli, tudo bem com o Mate? Bom dia também, abençoado dia para todos, a Olivete. Olivete, como é que você tá? Tudo certo? Participando também do sorteio aqui, da De Graça e também da Combate. Ainda a Dona Maria Aparecida Rec participando aí do sorteio, bom dia. A Solane Machado, também São Roque, participando do sorteio aqui no nosso programa e desejando feliz dia dos pais a todos os papais da minha família e para todos os pais aí da Grande Lago de Santa Helena. Obrigado. A Dona Cléria Ribas também. Alô, Dona Cléria Ribas, São Clemente. Participando aqui do sorteio da Combate Imóveis, também da De Graça Estilos. Deus abençoe a todos. Bom dia. Bom dia também a Erinice Antônio, está participando. Erinice, quem mais aqui? Bom dia, Cleni, quero participar do sorteio, estou tentando atender todos vocês, oferecendo, né, para o esposo pelo Dia dos Pais, desde já agradeço, sou a Bernadette dos Santos. Como é que é o nome do esposo, ô Bernadette? Aquele abraço para você, comadre. Ah, tá aqui agora, eu vou trazer o áudio. A Jennifer mandou o áudio. 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
1: Muito bem, gente, aqui na nossa manhã, 9 horas 23 minutos, 9:23. Simbora, meu povo, simbora. Vem aí na manhã Grande Lago, o destaque para a terceira parte das previsões do horóscopo. Deixa eu ver aqui. Agora acho que vai dar certo, né? Vamos lá, bom dia.
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7: Oi, turma! Estamos de volta com mais um bloco do nosso Giro Astral nesta sexta-feira. Agora tem previsões para Libra, Escorpião e Sagitário. Alô, Libra! Hoje, ninguém consegue segurar o seu ritmo. Você está cheio de disposição para agir, mas vale a pena diminuir um pouco a velocidade. Caminhar, praticar um esporte e fazer algum exercício vai aliviar as tensões e fazer muito bem. Número da sorte é o 13. Alô, Escorpião, chega mais. A comunicação pode ficar mais difícil e isso tende a gerar frustração. Hoje será preciso confiar mais em si mesmo. Mesmo com muitos pensamentos, você conseguirá manter o equilíbrio, principalmente se buscar contato ao ar livre em momentos de tranquilidade. Número da sorte 23. E para encerrar o bloco, alô Sagitário! As circunstâncias colocam você na posição de mediador de uma situação importante. Faça a sua parte sem assumir responsabilidades que não são suas. Organize seu tempo e evite desperdiçar energia com o que não vale a pena. Número da sorte é o 7. Daqui a pouco tem o último bloco e vai ter Capricórnio, Aquário e Peixes.
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1: Muito bem, gente, aqui na nossa manhã, vamos que vamos, na programação Grande Lago Show, amanhã é sabadão, não esquecendo, amanhã tem Feira da Cuca, tá, gente? Lá na comunidade ali, na comunidade de Bom Pastor, tá bom? Comprar aquela cuca pra comer com aquela carne domingo com o papai, hein? Ah, coisa boa. Fala, seu Radaeli, tudo bem?
8: Bom Bom dia. Quero participar dos sorteios.
9: Bom dia, Marinês.
8: Quero te pedir uma música, Sidney Lima, Não Aperta Para Isso. Olha lá, abraço tudo, mano, barbaridade, tia.
1: Ô, seu Radaelo, se apertar mais, não sai mais nada, viu? Não sai mais nada, tá? Salário do mês tá de visualização única, viu? Olhou, já foi. Ah, bom dia.
10: Bom dia, Clenir Santos. Aqui é Nilmar, da linha Progresso. Quero participar do sorteio. Do sorteio que tem aí, tá? Quero participar. Fica com Deus aí, tudo é bom.
1: Valeu. Alô?
11: Bom dia, Clenir.
1: Oi.
11: Tudo bom por aí?
1: Tudo.
11: Aqui tá gostoso, tá garoando, chuviscando.
1: Ó.
11: Eu quero participar dos prêmios, tá? Léo Canhoto e Robertinho, Passaporte para o Asilo. Eu quero que você toque essa música pra todo mundo ouvir, tá bom?
1: Okay.
11: Tenha um bom dia.
1: Ô, Mercedes. É Mercedes Arend, né? Tá participando dos sorteios e tal. Obrigado, Mercedes, tá garoando, hein? Um abraço, Maneco, também, toda a família. Lá no sítio, ali no sítio, né? Bom dia. Como é que é o nome da linha aí? Ô, Mercedes, bom dia. Alô, bom dia.
12: Bom dia, Clenir, tudo bem?
1: Tudo.
12: Sou Odete, quero participar do sorteio da De Graça Estilos e da Combate Móveis.
1: Ok.
12: E mandando um abraço para todos os pais, principalmente você e os...
1: Obrigado.
12: Os outros meninos aí da rádio, né?
1: Ok.
12: E para todos os pais que estão ouvindo o seu programa. Bom final de semana, um grande abraço.
1: Valeu, obrigado, nós que agradecemos. Quem mais? Maria Inês agradecendo também aqui o contato. Alô, bom dia.
13: Bom dia, aqui é a Lorita, quero participar do sorteio da Graça e da Combate. Para atendida, meu, muito obrigado.
1: Ok, bom dia. Aqui na nossa manhã, a Isolete Aparecida Pereira Schreiner, é isso? Podia ter feito um áudio, né? Bom dia, Isolete, quero participar do sorteio, já tá participando. Quem mais na nossa programação? Bom dia, Cleni, é Ivanir Klein, da Cabeceira da Moreninha. Oi, Ivanir, tudo bem por aí? Tudo certo? Já tá participando da De Graça Estilo e também da Combate Max. O sorteio da Combate é amanhã, tá, gente? Hoje é só a camiseta da loja De Graça Estilos, tá bom? O Gilmar, ele que é pai de três filhos, a Maria Vani, tá bom? Vou dar para o meu filho, Gilmar, ele que é pai de três filhos, a Maria Vani, se ganhar, né? Valeu? Alô, bom dia!
14: Oi, Clenir, quero fazer uma reclamação aqui do bairro São Luís, Edmar Bach. Tem um cachorro muito grande que anda solto aqui nas ruas e ele tá mexendo muito nos lixos, tá tirando de dentro do lixeiro com tampa, fazendo maior esparramo, todo dia, é durante o dia, é à noite. E por favor, quem é o dono desse cachorro, que prenda, porque é um animal muito grande. E tá fazendo um estrago, eu não aguento mais juntar lixo todo dia. E o lixeiro é com tampa, ele arranca tudo.
1: Que coisa, hein?
14: Que por favor, o dono prenda esse cachorro.
1: Aí,
14: aqui, né? Da rua Cipreste.
1: Ok, valeu. A Janete Lebrin, aquele abraço então do bairro São Luís, o pessoal aí, né? Gostaria de participar do sorteio, já tá participando. Um feliz dia dos pais a todos os papais, principalmente para o meu pai Daniel e o pai dos meus filhos, que é o Virgílio, e a todos os pais do Brasil, um abraço, obrigado. E pro meu filho Tiago, que também é papai, que beleza. Bom dia. Alô, bom dia.
15: Bom dia, Clemi, tudo bom?
1: Tudo.
15: Aqui é Terezinha da Silva. Quero concorrer ao prêmio da De Graça Estilo e da Combate Max.
1: Ok.
15: E muitos parabéns pro seu dia dos pais, que é domingo, pro meu esposo Francisco Carlos da Silva.
1: Ok, Paulina.
15: Pra todos os pais. Um abração.
1: Valeu. Paulina Pereira também participando aqui da nossa manhã, lá de São Clemente, tá participando, Paulina, aquele abraço, deixa eu ver quem mais, aí na manhã, a Solange Miller, participando do sorteio Dia dos Pais. Bom dia, Solange, tudo certo? Bom dia, alô.
16: Oi, bom dia, tudo bem? Quero ouvir a música Pássaro Livre, dos atuais. Oferecer pra todos que curtem e concorrer a sorteios.
1: Gente, não sei se vai dar tempo de tocar música, viu? Sou a Juliane Fischer, Moura Lenz. Bom dia, obrigado aí pela audiência. Valeu. Alô?
17: Bom dia, Treni. Aqui é Ana da Cidade Alta. Eu queria que você tocasse a música aquela Pobre João com Teixeirinha e oferecer pros pais. E daí eu queria do sorteio da gráfica, que eu já mandei isso o dia, e eu quero que põe no sorteio também do da loja da Combate. Obrigado.
1: Valeu! Alô, bom dia.
18: Bom dia, Cleni. Eu sou Maria Torres, da rua Mato Grosso. Eu quero participar dos sorteios da Graça Estilo e da Combate. Obrigadão.
1: Valeu.
18: Um feliz dia dos pais para você e todos.
1: Valeu. Nós que agradecemos.
19: Bom dia, Cleni. Lair Desprete. Quero participar do sorteio da Graça Estilo e da Combate Móveis. Se for atendido, meu muito obrigado. Um feliz dia dos pais para você e para todos os pais.
1: Valeu.
19: Tenha um bom dia.
1: Valeu.
20: Bom dia, Clenir, sou a Valdice Maria Batista. Quero participar do sorteio da Combate.
1: Muito bem. A Hilda Altenhoff também está participando. Hilda, bom dia. Alô?
21: Bom dia, Clenir.
1: Oi.
21: Quero desejar um feliz Dia dos Pais para o meu pai Francisco Pereira. E quero também participar do sorteio da Combate. E do sorteio da de graça. E quero desejar também um feliz pai para você, né? Para todos os pais da Grande Lagro e para os pais do mundo inteiro. Desde já, agradeço por atender. Maria Aparecida Pereira da Cine Rosa.
1: Aí deu problema, né? Mas tudo bem. Aquele abraço, obrigado aí, gente. Ainda na manhã. A Cladir Fátima Refati também participando. Bom dia, Comate. Tudo bem? Obrigado aí. Todo o pessoal mandando alôs aqui na manhã.
22: Bom dia, Clemi Santos. Aqui é Maria Cugelisque, da Esquina Bela Vista.
1: Ô, Maria.
22: Quero participar do sorteio da Graça Estilo e da Combate Imóveis. Agradeço se for atendida, meu. Muito obrigado.
1: Valeu.
22: Bom dia.
1: Bom dia, Comate. Bom dia também. A Inês Bueno. Oi, Inês, tudo bem? Pedindo, participando do sorteio também, né? Pedindo oração com o padre Reginaldo Manzotti também na manhã. Quem mandou aqui? A Inês Siquinho. Oi, Inês, tudo bem? Mandou aqui o pedido também participando. E parabéns pelo Dia dos Pais. Obrigado a todos os papais. Alô, alô, bom dia.
23: Bom dia, Clenir, tudo bem?
1: Tudo bem.
23: Quero tudo participar joia. Do sorteio da Combate Móveis e da De Graça Estilo.
1: Valeu.
23: Eu sou a Dalt, do bairro São Luís.
1: Muito bem.
23: Tenha um bom final de semana.
1: Valeu. Nós vamos ao intervalo, voltaremos já já.
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26: O Dia dos Pais é celebrado anualmente no Brasil na segunda semana de agosto. Mas em outros países a data é celebrada em outros dias. Você sabia? Nos Estados Unidos e Inglaterra, o Dia dos Pais é celebrado no terceiro domingo de junho. Já em alguns países ocidentais, geralmente a data coincide com o dia cristão em que se comemora o dia de São José, pai adotivo de Jesus, 19 de março. A data pode mudar. Mas o objetivo é o mesmo, homenagear todos os pais.
1: Muito bem, Alô, bom dia.
27: Oi, bom dia, Clenir. Tudo bem?
1: Tudo.
27: Aqui é a Lourdes Colos, Esquina Rosa.
0: me coloca no sorteio da Graça Estilo. A Graça eu conheço desde pequenininha. Tá bom?
1: Ok.
0: Me coloca no sorteio. Quero ganhar a camiseta e da Combate Imóveis. Okay. Eu sou freguês deles. Tá bom?
1: Ok. Valeu. Tá bom?
0: Coloca no sorteio.
1: Tá
0: tudo
1: bom?
0: De bom pra vocês. Um abraço. Fique com Deus.
1: Vem aí.
0: Tchau, tchau.
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1: bom? Oi, turma! Estamos de volta com mais um bloco do nosso Giro Astral nesta sexta-feira. Agora tem previsões para Libra, Escorpião e Sagitário. Alô, Libra! Hoje, ninguém consegue segurar o seu ritmo. Você está cheio de disposição para agir, mas vale a pena diminuir um pouco a velocidade. Caminhar, praticar um esporte, fazer algum exercício vai aliviar as tensões e fazer muito bem. Número da sorte é o 13. Alô, Escorpião, chega mais. A comunicação pode ficar mais difícil e isso tende a gerar frustração. Hoje será preciso confiar mais em si mesmo. Mesmo com muitos pensamentos, você conseguirá manter o equilíbrio, principalmente se buscar contato ao ar livre, em momentos de tranquilidade. Número da sorte 23. E para encerrar o bloco, alô Sagitário! As circunstâncias colocam você na posição de mediador de uma situação importante. Faça a sua parte sem assumir responsabilidades que não são suas. Organize seu tempo e evite desperdiçar energia com o que não vale a pena. Número da sorte é o 7. Daqui a pouco tem o último bloco e vai ter Capricórnio, Aquário e Peixes.
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1: Muito bem, eu vou trazer de novo aqui, o áudio disparou aqui sem querer, o horóscopo da nossa ouvinte aqui, ela mandou.
0: Eu sou freguês deles.
1: Ó.
0: Tá bom?
1: Tá bom.
0: Tá bom?
1: Tá bom.
0: Coloca no sorteio.
1: Tá
0: tudo
1: bom.
0: De bom pra vocês, um abraço, fique com Deus.
1: Vamos ver o que ela falou mais. Eu achei que
0: tchau e homenageia todos os pais do mundo. Tá bom?
1: Tá bom.
0: Beleza, um abraço pra você, tudo de bom.
1: É que eu achei que tinha terminado, né?
0: Tchau, tchau.
1: Valeu, tchau, tchau de novo, valeu. Participando do sorteio, a Lúcia Campera. Ô, Lúcia, bom dia, tá participando, Lúcia. Alô, bom dia.
3: Bom dia, Cleni, tudo bem?
1: Tudo.
3: É a Luzane. Cleni, eu quero participar dos sorteios aí da Combate Móveis e da Degraça Estilo.
1: Ok. Muito bem. Nedir Borges também participando aqui do nosso programa. Ô, Nedir, da Moreninha, obrigado. Esse áudio antes foi da Luzane, né? Valeu, obrigado, Luzane. A Ana Buenos também. Ô, Ana, tudo bem, comadre? Bom dia. É pro pai Volmir pelo Dia dos Pais e participando do sorteio. É, Nair Nilan, ô, dona Nair, tudo bem? Participando do sorteio a todos, sorteios da programação. Mandando um grande abraço, obrigado, obrigado. Aí na nossa programação, oferecendo um feliz Dia dos Pais a todos os papais, na audiência também, para você. Obrigado, dona Nair Nilan. A dona Nair não tem WhatsApp, né, dona Nair? Tem que comprar um telefone para a senhora com WhatsApp e tal, hein, para a senhora poder ver as figurinhas, mandar áudio para nós, né? Se a senhora não sabe mexer e tal, devagarinho vai mexendo, né, dona Nair? Ela não tem o telefone aí, eu não sei, né? Ela não tem o WhatsApp para mandar áudio. Mas tá na sintonia. Aquele abraço. Bom dia. Esse é o mais importante, né? Deixa eu ver aqui na nossa manhã, no programa Grande Lago Show. Bom dia.
4: Bom dia, Cleni. Sou Maria Amélia Rodrigues. Quero pedir a música Meu Velho Pai. Oferecer para meus filhos e para todos os pais, pelo Dia dos Pais. Que Deus abençoe cada pai pelo seu dia.
1: Valeu.
4: Esteja sempre com saúde e paz.
1: Valeu, obrigado. Mandar um abraço pro Vilmar. Ô, Vilmar, tudo bem? É no Piauí, né? tá aí ouvindo o nosso programa. Obrigado, obrigado aí pela audiência na nossa programação. É Piauí? Confirmando a audiência aqui no nosso programa. Show de bola. Obrigado aí, hein, pessoal. No aplicativo, pessoal trabalhando na fazenda. Eu trabalho na fazenda lá, né? Estamos de férias. Vamos ver lá. Estamos de férias. Aí sim, hein? Com a grana no bolso. A colheita rendeu bem. Aí, bom dia. Alô, bom dia.
5: Bom dia, Clenir. Tudo bem? Aqui é Terezinha Macleski. Quero participar do sorteio da Combate Imóveis e da Graça Estilos. Quero desejar um feliz Dia dos Pais para todos os pais, para meu esposo Odalírio Ribeiro, meus filhos Anderson, Kleberson, William Ribeiro e para meu irmão, o Paulo, lá de Itaipulândia. Um feliz Dia dos Pais e para todos os pais que estão escutando a Rádio Grande Lago. E para você também, Clemir. Um bom dia, muito obrigado.
1: Valeu! Aí na nossa Manhã Grande Lago.

0: 9h47, já aqui na nossa manhã, o sorteio da camiseta da loja De Graça Estilos, aqui no programa Grande Lago Show, tá? É, encerradas as participações aí para o sorteio da De Graça, tá? Encerradas as participações, tá certo, gente? E eu vou trazendo aqui na manhã destaque para a última parte das previsões do horóscopo.
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2: Muito bem, voltamos, reta final do Giro Astral desta sexta-feira, dia 7, último bloco no ar. E agora tem destaque previsões para Capricórnio, Aquário e Peixes. A gente começa com você, Capricórnio. Seu espaço, olha, merece atenção e o dia pede uma pausa na rotina, cara. A boa notícia, Caprica, é que sua energia mental estará em alta e isso vai fazer com que você se sinta satisfeito com o que vem realizando. Só procure reduzir o consumo de doces para manter o equilíbrio. Número da sorte é o 25. Alô, Aquário, chega mais! Você estará em um ótimo momento para contornar problemas com facilidade e aproveitar as oportunidades desta sexta. Apenas fique atento aos sinais da falta de sono. Dormir mais cedo fará toda a diferença para recuperar suas energias. Número da sorte é o 11. E pra fechar, alô, Peixes! Hoje você enfrenta as dificuldades com eficiência e coloca em prática as decisões que vinha amadurecendo. Dormir melhor também ajudará a recuperar a serenidade e manter o equilíbrio ao longo do dia. Número da sorte é o 18. E o nosso Giro Astral desta sexta, dia 7, vai ficando por aqui. Eu sou o Silva Júnior, o seu amigão. E amanhã, sabadão, tem a última edição da semana e eu conto com você. Grande abraço e até lá. Bom início de fim de...
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0: Muito bem. Alô, alô. Bom dia.
3: Oi, Cleni. Bom dia. Tudo bem?
0: Tudo.
3: Boni Costa aqui de Subsede. Gostaria de oferecer o programa Momento de Fé com o Padre Reginaldo Manzotti para o meu esposo Amarildo Costa, que é o pai dos meus filhos. Pro meu filho Diogo, que também é pai, pai do Pedro Henrique, pro meu genro Neira de Cascavel, que é o pai do Miguel, e para todos os pais desse mundo. Que Deus esteja sempre presente na vida de cada pai.
0: Amém.
3: Dando muita paz, saúde e muito amor. Que os filhos reconheçam e respeitem todos os dias da vida de um pai. Que um pai e uma mãe sofrem para ter um filho. Então, que os filhos reconheçam e cuidem muito bem do pai e da mãe, enquanto eles estão aqui nessa terra. Feliz Dia dos Pais para todos. É o meu agradecimento a Deus. Meu pai já não está mais aqui comigo, mas eu sei que ele está num bom lugar, melhor que o nosso. E que Deus esteja sempre presente na vida do meu marido, que é o pai dos meus filhos, e de todos os pais desse mundo. Feliz Dia dos Pais a todos.
0: Valeu, valeu, valeu aqui na nossa manhã, show de bola, hein? É, taratata, quem mais aqui mandou antes da gente fechar? Bom dia.
4: Bom dia, Clenir, tudo bem? É Irone Pereira da Silva, que vai participar do sorteio do combate e da graça da camiseta. Okay. Eu oferecer pro Dia dos Pais domingo, para todos os pais que estiverem ouvindo, e a oração do Padre Manzotti. E pra você, da rádio aí, que é pai. Um abraço.
0: Valeu.
4: Fique com Deus.
0: Valeu, a gente que agradece. Manda um abraço. Ok. Mandar um abraço pro Nick Lazaretti também, tá participando aí da nossa manhã. Quem tá levando a camiseta? Aqui na manhã, Grande Lago. E o nosso bom dia pra vocês aí, do outro lado do rádio, né? Aqui na programação Grande Lago Show. É da cabeceira da moreninha, Ivanir Klein. Oi, Ivanir. Bom dia, bom dia, bom dia. Tá aí levando a camiseta da De Graça, da De Graça Estilos. O Ivanir Klein, da cabeceira da moreninha. Oi, Vanir, você tá ouvindo aí o nosso programa? Você foi a ganhadora. Aí a Graça, a Jennifer, anota o nome dela aí. Ivanir Klein, da Cabeceira da Moreninha. Foi a ganhadora da camiseta, tá? Uma camiseta masculina. Escolhi aí pra dar de presente o papai, né? É, aí na nossa manhã, um presente lindo, maravilhoso, da De Graça Estilos, a escolher na loja. Oi, Vanir, manda um alô se você tá ouvindo o nosso programa aí, tá bom? Ela mandou mensagem na programação Grande Lago. Obrigado aí pelo carinho, pela audiência. 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

9:54, 9:54. Bom dia, Ana Amorim, obrigado pelo carinho na nossa programação. Bom dia, Cleni. Ser pai é carregar no coração amor mais puro e verdadeiro. Cuidar, proteger, ensinar, estar sempre presente, mesmo nos momentos mais difíceis. Feliz Dia dos Pais. Ana Amorim, bom dia, comadre, valeu. A Rose também pedindo aí o programa do Padre Reginaldo Mazotti para o pai Alcides de Oliveira, pelo Dia dos Pais, para o meu genro Renan, e também, que também é pai. Que Deus abençoe a todos os papais do mundo. Um abraço a Rose de Oliveira participando aqui do sorteio. E ser pai é estar presente em todos os momentos. Obrigado. Quem mais está mandando aqui? A Neiva Rosa da Esquina Rosa participando. Ô Neiva, aquele abraço, obrigado, pessoal da Esquina Rosa.

Valeu, gente, muito obrigado, obrigado aí pelo carinho, pela audiência, meu povo. E eu volto amanhã, hein? Às 5 da manhã, na programação aí do Alvorecer de Minha Terra e também no programa Grande Lago Show. Valeu, gente, fui, tchau, tchau, Brasil.

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4: 9:59.
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0: Louvado seja nosso Senhor Jesus Cristo. Para sempre seja louvado, queridos irmãos e irmãs. Desejo verdadeiramente que a paz de nosso Senhor Jesus Cristo esteja com todos vocês. Filhos amados, estamos começando um programa que não é um programa musical, não é um programa de entretenimento, mas sim um programa de profunda oração. E quero saudar a todos em plena novena que estamos fazendo e colocarmos o nosso coração em Deus, juntos, fazermos esta hora um encontro, um diálogo amoroso com Deus. Saúdo a todos. Saúdo a partir da Rádio Evangelizar, de onde tudo começa. As rádios irmãs, cujos nomes cito neste momento.
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0: Saúdo a você pela TV Evangelizar. 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Filhos queridos, filhas amadas, vamos juntos rezar. E nosso Senhor foi muito claro: onde dois ou três estiverem reunidos em seu nome, Ele estaria em nosso meio. E nós estamos reunidos em nome da Trindade. Então, faça comigo o sinal da cruz para juntos mergulharmos neste Deus unitrino. Em nome do Pai, do Filho e do Espírito Santo. Amém. Antes de mais nada, eu quero conduzi-lo a um momento de você elevar seu pensamento a Deus, seu coração em Deus. Se possível, dê uma pausa no que você está fazendo. Se não for, continue. Mas coloque seu pensamento em Deus e peça: Divino Espírito Santo, ajudai-me a rezar bem. Divino Espírito Santo, age em mim e que as minhas orações sejam fruto da tua ação em minha alma. Senhor Jesus das Santas Chagas, eu me coloco hoje diante de ti com profunda humildade e confiança. Tu conheces o meu coração, sabes bem das minhas alegrias, mas também das minhas preocupações, minhas lutas e de tudo aquilo que eu nem mesmo consigo expressar em palavras. Senhor, neste momento de oração, entrego a ti a minha vida por inteiro. Nas tuas santas chagas dolorosas e gloriosas, entrego minha família, meu trabalho, meus sonhos. Entrego também as minhas fragilidades. Coloco em tuas mãos tudo aquilo que está pesando nos meus ombros. E tenho a certeza, Senhor, que nada escapa ao teu olhar misericordioso. Eu creio, Senhor. Eu confio, Senhor. E sei que milagres podem acontecer.
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0: Senhor Jesus, das santas chagas,
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0: pelas marcas gloriosas do teu amor,
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0: Fortalece a minha fé. Fortaleça, Senhor. E se eu vacilar mais ainda, fortaleça a minha fé. Dá-me coragem para enfrentar os desafios de cada dia. Peço, Senhor, porque eu creio em milagres. Dá-me serenidade nas provações. E quando o desânimo vier, acolha-me no seu coração. Peço-te, Senhor, que toques com teu poder. Vem, Espírito Santo de Deus. Vem, Espírito Santo de Deus. E coloque em mim uma nova canção. Essa canção que vem do teu espírito, que é uma canção que é um gemido inefável, como diz a Sagrada Escritura. E dai-me esta nova unção em todas as áreas da minha vida. Peço também, Senhor, porque eu sei que os milagres vão surgir na vida dos enfermos. Conforte, consola os que sofrem.
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0: Colocamos também oração àqueles que estão sem esperança, que perderam a esperança. Fortalece, Senhor. Sustenta aqueles que caminham em meio às dificuldades. Senhor, pelo teu santo nome, pela ação do Espírito Santo, nesta presença de Deus unitrino, eu coloco que ninguém se sinta sozinho, porque cremos que sois um Deus que caminha conosco em todos os momentos. Senhor, os que estão lutando contra o câncer, os que estão lutando contra a depressão, algum vício, seja ele o tabagismo, seja ele as drogas, o alcoolismo, famílias que estão desestruturadas, estão percebendo que o relacionamento está sendo desgastado. Peço acima de tudo um coração renovado. Jesus das santas chagas, dolorosas e gloriosas, fica conosco nesta hora, Senhor, e acolha todos os pedidos, todas as partilhas. Senhor, fica conosco, Senhor. Fica conosco, Senhor. Filhos e filhas, nós só começamos o programa. Eu vou para um rápido intervalo e eu volto com Partilha de Vida, Leitura Orante. Voltamos já.

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0: Escute filho e filho, falava que os milagres acontecem, o maior milagre é a nossa conversão. Mas há tantas pessoas que dizem assim, padre, como eu queria dar meu testemunho, e de fato, querem mesmo, mas são milhares de pessoas que tentam. Então, se você tem esse testemunho para dar, ligue e grave um áudio no 41-3221-6060, escute este.
1: Oi, padre Reginaldo.
0: Oi.
1: A sua bênção.
0: Deus abençoe.
1: Aqui quem fala é a Simone, de Itaúna, Minas Gerais.
0: Pois não.
1: Padre, eu queria dar um testemunho pela intercessão de Nossa Senhora do Carmo. Há 20 anos atrás, era prostituta, era usuária de cocaína. Usava todo dia, era cocaína, uísque e energético. Aí, nesse meio termo, conheci o meu companheiro, que eu estou com ele até hoje. Aí saí da prostituição, mas infelizmente continuei nas drogas.
0: Sim.
1: Entendeu? Aí teve um dia, o meu companheiro, ele saiu para comprar cocaína para mim. Só que Nossa Senhora tocou no coração dele, padre. Ele chegou aqui na minha casa com uma imagem de Nossa Senhora do Carmo. Porque
0: nossa,
1: eu já era devota dela. Padre, o senhor não há de acreditar que a partir desse momento eu nunca mais usei droga. Faz 15 anos que eu estou liberta da droga e faz 20 anos que eu estou liberta da prostituição. Um abraço para o senhor, fica com Deus. Toca o sino, sacristão.
0: Meu Deus, que forte, que forte, Nossa Senhora do Carmo. A quem chamamos de madrinha, de dinda. Gente, você escutou, eu fiquei arrepiado com esse testemunho.

0: para poder comungar. Então a graça será completa e sua alma vai se regozijar em Deus por receber tamanho hóspede em seu coração. Gente, é emocionante. Simone de Itaúna, Minas Gerais, transmite lá a Rádio Santana FM, Cidade FM, o Bispo Dom Giovanni Luiz da Silva de Divinópolis. Impressionante como Deus age. Juraci, que a paz de Jesus esteja com você, Juraci.
1: Bom dia, Padre Reginaldo.
0: Deus a abençoe. De onde você fala, Juraci?
1: De Mafra, Santa Catarina.
0: Minha saudação a Mafra, Santa Catarina. Como que você me acompanha?
1: Eu acompanho pela TV Evangelizar.
0: Minha
1: saudação. Pela rádio FM.
0: Tá bom, ali. Mafra pega é a TV Evangelizar Digital, que nós temos cobertura nacional. E também minha saudação, a rádio que nos transmite ali é São José FM. Diga, Juraci, a palavra é sua.
1: Eu queria pedir oração, Padre Reginaldo, para o meu filho Valdecir de Jesus dos Santos. Hoje ele está fazendo aniversário também, hoje é aniversário dele.
0: Parabéns.
1: E ele está com problema de coluna, Padre.
0: Tá.
1: E os médicos querem fazer cirurgia e eu não queria que ele tivesse cirurgia. Porque o nervo da coluna está espremendo contra a espinha dele. E ele está mancando, está formigando a perna dele, não pode quase caminhar. E ele trabalha na lavoura, ele planta fumo.
0: Entendi.
1: E ele não pode trabalhar, ele tem duas crianças pequenas, a mulher e a casa, para ele sustentar.
0: Ah.
1: Então eu peço o nome dele em oração.
0: Tá bom.
1: Senhor bom Jesus, e o Jesus de Santa Chaga. E o poder do Padre dar a cura para ele não fazer cirurgia, que ele não
0: claro.
1: Queria, que ele estava fazendo mal de tanto remédio que ele estava tomando. E até hoje ele está em consulta lá em Mafra. Ele está consultando agora de manhã, ele foi fazer uma consulta. Então
0: o nome
1: eu peço oração para ele.
0: É Valdecir, né?
1: Aham, Valdecir de Jesus dos Santos.
0: Filha, eu entendo o seu pedido, mas você me permita fazer uma correção com todo carinho e amor. Posso?
1: Pode.
0: Não reze assim que ele não faça cirurgia. Reze ao contrário, que ele fique curado. E às vezes, filho, nós não sabemos. Às vezes a cirurgia será uma necessidade. Se de repente, nós não sabemos. Os médicos perceberem, pode ser de repente uma hérnia extrusa, que é externa, e uma cirurgia simples resolve. Às vezes é uma coisa mais complicada, mas não vamos nós querer ter CRM. O que a gente deve pedir, reze comigo, Divino Espírito Santo.
1: Divino Espírito Santo.
0: Iluminai o médico.
1: Nos exames.
0: Nas consultas. E que o diagnóstico seja certeiro. Senhor. Meu filho precisa trabalhar. E o trabalho é pesado na roça. Se for preciso a cirurgia. Que dê tudo certo. E ele fique curado. Jesus das Santas Chagas. Eu coloco meu filho. Na chaga do teu peito aberto. Que uma gota do seu preciosíssimo sangue. Recaia sobre ele.
1: Mas ilumine os médicos, Senhor.
0: Amém. Você entendeu, Juraci, o que eu disse? Que às vezes a gente não quer a cirurgia. Vamos deixar nas mãos de Deus.
1: Ponha nas mãos de Deus, né, Padre?
0: Se preciso passar, que seja. Mas que seja uma cirurgia certeira e que ele possa ficar curado.
1: Que ele possa
0: plantar fumo, que ele possa criar os filhos com dignidade, que não sinta dor, porque eu digo pra você, eu passei por muita dor. Ninguém merece dor.
1: Ninguém merece, é verdade, Padre.
0: Então que Deus o abençoe. Rezaremos nessa intenção, tá bom, Juraci?
1: Eu, Padre, eu queria pedir mais oração para toda outra minha família, pro outro meu filho, ele tem umas continhas para pagar.

0: Diga o nome, minha querida.
1: Valdinei.
0: Valdinei.
1: Valdinei dos Santos e Troaiuto dos Santos, Cajo Sara, e Fátima dos Santos e para o Mogero Rodrigo. E para todos os netinhos, para o meu marido Valvito dos Santos. E eu queria pedir oração para mim também, Padre Reginaldo. Também andou bem doando, bastante doente, tenho um problema no meu ombro. Tá, eu tenho só um rim. Ufa. E esse outro rim ainda tem um problema de uma bexiga de água no rim. E os médicos disseram que não tenho o que eu fazer. Eu sinto muita dor do lado,
0: tá,
1: e dor na perna. E daí eu tenho um acompanhamento direto com os médicos, mas daí tá muito difícil eles me chamar porque eu tô pelo SUS, né?
0: Então peço
1: oração pra mim também, padre.
0: Então, filha, coloque a mão sobre a sua enfermidade e nós vamos pedir que as santas chagas de Jesus, eu quero continuar rezando. A família toda está meio adoentada, Senhor Deus. Eu te peço também por essa filha, que depende do SUS, pelas tuas santas chagas abertas, tocai na enfermidade, curai-a, Senhor, e toda a família nas suas dificuldades, provações. Senhor, e que se alguém se identificar com a Juraci e estiver doente, sinta o teu poder curativo. Abra as portas de um tratamento digno, que não lhes falte o necessário para obterem a saúde. Amém. Fica com Deus, Juraci. Minha saudação a Mafra Santa Catarina, ela falou Parabólica Digital 329, Rádio São José FM, o arcebispo de Joinville e Dom Francisco Carlos Bach de Joinville. Eu volto já, volte comigo com a leitura orante. Voltamos já.
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queridos, povo amado, hoje Deus colocou no meu coração e eu senti necessidade de rezar o Salmo 18, talvez para você 19 ou 17. E vou usar o meu texto mais antigo. Para quem conhece, é o livro mais antigo que eu usava dos Salmos. Você, por quê, padre? Porque eu decorei este Salmo. É um Salmo que eu rezo nas minhas lutas pessoais. Mas eles fizeram várias traduções. E eu decorei o que está no nosso saltério. Que é isso, padre? Nosso liturgia das horas. Então prefiro este. Enquanto você se prepara, pega teu salmo, eu queria dizer, você já é um associado da obra Evangelizar é Preciso? Eu só queria fazer uma reflexão. Você tem noção o quanto é importante a sua ajuda? Esses dias eu vou dizer, várias vezes as pessoas me dizem assim, padre, o senhor não tem noção do quanto o senhor nos ajuda. E eu vou ser sincero, eu não fico pensando assim. A minha função é, como diz Paulo, aprendi muito com ele. A minha função é semear. Outro regar. Mas tudo, em tudo, quem faz é Deus. 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Então torne-se um associado agora, 0800 410 6060. Eu ia até colocar o que as pessoas têm dito sobre a leitura orante, mas não. 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É um ato de fé. E eu vou juntos, eu chamo você para ir junto comigo. Bíblia aberta, cartilha de oração.

0: Salmo 18. Eu te amo, Senhor. Tu és a minha força, Senhor, meu rochedo, minha fortaleza, meu libertador, Deus meu, rocha minha, meu refúgio, meu escudo, força que me salva, meu baluarte. Repita comigo esta oração. Salmo 18. Eu te amo, Senhor. Tu és a minha força. Senhor, meu rochedo, minha fortaleza, meu libertador, Deus meu, rocha minha, meu refúgio, meu escudo, força que me salva, meu baluarte. Louvado seja, eu invoquei o Senhor e fui salvo dos meus inimigos. Ondas mortais me envolviam, torrentes destruidoras me aterravam. Cercaram-me laços do Sheol, as ciladas da morte me atingiam. Escute versículo 7. Versículo 7. No meu aperto, invoquei o Senhor. Qual é o teu aperto? O que é que está apertando o teu coração? Quantas pessoas dizem, padre, eu estou, parece que uma mão apertando do meu lado, aquela angústia. No meu aperto, invoquei o Senhor. Ao meu Deus, lancei o meu grito. O que você quer gritar para Deus agora? Fale com Ele, Ele está te escutando, Ele está do teu lado. Ele nunca te abandona. Meu grito chegou aos teus ouvidos. E a terra balançou e tremeu. As bases dos montes se abalaram. Estremeceram com seu furor, de suas narinas subiu a fumaça e de sua boca um fogo voraz. Dela saíram brasas ardentes. Versículo 10. Obrigado, Senhor, por este versículo. Porque diz assim: Ele inclinou o céu e desceu, tendo os pés uma nuvem escura. Cavalgou um querubim e voou, planando sobre as águas do vento. Das trevas fez o seu manto. Versículo 17. Do alto, Ele mandou tomar-me e tirou-me das águas torrenciais. Então mande, Senhor, um anjo me livrar das águas torrenciais. Mande, Senhor, o teu anjo para livrar-me desta tribulação. Manda-me, Senhor, teu anjo para livrar-me dessa água que já chega ao meu pescoço. Versículo 18. Livrou-me de um inimigo poderoso. Livrai-me dos meus inimigos, Senhor. São tantos. Livrai-me dos meus inimigos, Senhor. Eu confio. Versículo 19. Atacaram-me no dia da derrota, mas o Senhor foi um apoio para mim. Seja meu apoio, Senhor. Seja meu sustento, seja minha rocha, Senhor. Libertou-me porque Ele me ama. Versículo 20. Então por teu amor libertai-me, Senhor. Por teu amor libertai-me, Senhor. Por teu amor Protegei-me, Senhor. Clamo por teu poder. Clamo por teu poder, Senhor. Clamo por tua graça. Versículo 19. Senhor, tu és minha lâmpada, Deus meu. Tu iluminas minha treva. Sim, contigo eu corro ao ataque. Com meu Deus, eu assalto a muralha. Deus, seu caminho é perfeito. Ele é um escudo para os que nele se abrigam. Ele é o Deus que me cinge de força e torna perfeito o meu caminho. Glória ao Pai, ao Filho e ao Espírito Santo, como era no princípio, agora e sempre. Amém. Padre, não pare este salmo. Deixo para você esse gosto de rezar depois, pessoalmente, o Salmo 18. Esta foi a leitura orante de hoje. Eu volto já. Volte comigo.
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0: Padre, que salmo forte. É. Fiz uma parte e depois você faz. Reza depois. Padre, o senhor vai voltar nos salmos? Eu gostava tanto. Vou. No tempo oportuno. Sem pressa. Ainda temos uma vida. Não sei quanto, né? As coisas são tão passageiras. Mas no tempo oportuno voltarei aos salmos. Sigamos ainda com a leitura orante que estamos fazendo. E lá na frente a gente volta com os salmos. Rosana, que a paz de Jesus esteja com você, Rosana.
1: Bom dia, padre.
0: Deus abençoe. Você fala de onde, Rosana?
1: Ah, eu falo de Limeira.
0: Limeira, minha saudação a Limeira, estado de São Paulo. Como é que você me acompanha ali, querida?
1: Eu acompanho pela Rádio Magnífica de Limeira.
0: Meu abraço carinhoso à Rádio Magnífica de Limeira. Pois não, Rosana, estive aí, foi tão bom, tão maravilhoso.
1: Foi maravilhoso, eu estava lá.
0: Isso ali. Fala, minha querida.
1: Ô, padre, eu queria pedir uma oração pro senhor.
0: O que está acontecendo? Fala mais alto, fala mais alto.
1: Pelo assassinato, padre.
0: Ô, meu Deus. Filho. Do seu filho?
1: Do meu filho. Mataram meu filho dia 8 de fevereiro, padre.
0: Meus sentimentos, filho.
1: Justamente. Obrigada. E eu queria pedir uma oração para mim, para minha família, porque eu estou sofrendo demais.
0: Imagina.
1: Então, um buraco, padre, no meu peito, me fecha. Porque meu filho, padre, era um menino bom. Meu filho não era um menino de briga, nunca brigou, padre. E era um menino amoroso, bondoso. Ele ajudava, ajudou muita gente aqui. Ele tirava a camisa dele, padre, para dar para os outros.
0: Entendi.
1: E foi morto tão injustamente, padre. Ele foi no bar.
0: Respira um pouco, filha, respira, respira. Eu quero entender, eu sei que a sua partilha é muito importante. Então respira um pouco, recupere suas forças. Você estava contando, um menino bom dava camisa para os outros. Aí ele foi num bar. E aí, filha, o que aconteceu?
1: Ele saiu de casa, padre, para comer um lanche. Era uma lanchonete que ele foi. E aí ele foi numa lanchonete, estava muito cheia, ia demorar. Aí ele foi para essa outra lanchonete.
0: Tá.
1: Aí ele foi nessa outra lanchonete, ele e um amigo dele, meu vizinho aqui da minha casa. E chegou lá, estava cheio, e ele ficou em pé esperando. E aí, de uma cerveja, e por causa de uma cerveja, que é padre, mataram meu filho.
0: Entendi.
1: E aí, apanhou a cerveja na mesa desse assassino. E ele gritou e falou que não queria que ficasse a cerveja ali na mesa. Aí meu filho tirou na mesma hora, foi lá, pegou a cerveja, tirou e ficou em pé para trás, esperando, desocupou a mesa. Aí quando desocupou a mesa, padre, ele sentou nessa mesa, mas o vizinho quer para trás. E esse assassino invocou com ele, padre. Ele ficava toda hora olhando para trás e xingando ele.
0: Entendi.
1: E ele, por que? Ele falou assim, ai, mas eu nem conheço esse cara, meu Deus, por que que ele tá me xingando assim? Aí o padre, ele comeu ali e tudo. E quando ele saiu, esse assassino saiu na frente, padre. Tava com intenção de matar. Foi lá no carro, abriu o carro, largou o carro ligado, funcionando, abriu as portas e pegou a faca. E quando eu vi no padre. Ele deu a facada que foi em cima do coração do meu filho.
0: Meu Deus.
1: Meu filho caiu, padre. Ele continuou chutando meu filho, dando pesada no meu filho, padre.
0: Filha.
1: Chutando a cabeça do meu filho.
0: Filha, filha, filha.
1: Padre, me ajuda.
0: Eu acolho você de todo o coração. Acolho você mesmo. E queria muito estar do teu lado, dar um abraço, apenas dizer, estou aqui, mas eu estou aqui no rádio. E o Senhor não te abandona.
1: Não pode.
0: O Senhor está do teu lado. Não dá para, eu não tenho uma explicação e não farei isso porque aprendi com Jó, com os amigos de Jó, que não devemos querer explicar a dor do outro, apenas dizer: filha, o seu filho está diante de Deus. A vida,
1: padre,
0: não acabou.
1: Deixa eu perguntar pro senhor.
0: Fala alto.
1: Uma coisa. Eu queria perguntar pro senhor, padre, uma coisa.
0: Fala.
1: Será que... Eu sei que o senhor já até falou ali agora.
0: Não importa. Fala
1: será
0: de novo.
1: Será que era a hora do meu filho ir embora, padre?
0: Filha, eu volto a dizer, eu não tenho resposta, mas nenhum fio de cabelo cai sem a permissão de Deus. Mas algo eu lhe digo, foi a outra pessoa que fez uso errado da liberdade que tinha. Deus não queria a morte do seu filho. Você escutou o que eu estou lhe dizendo?
1: Escutei, padre.
0: Deus não queria. Deus quer que seus filhos vivam felizes e plenos. Mas o outro, por uma razão, seja, sei lá, se não estava com droga, se não estava bêbado, se...
1: Eu gostei, padre. Ele é uma pessoa que não tem Deus, uma pessoa fria, egoísta, calculista, porque a gente está sabendo de muitas coisas agora.
0: Sim.
1: E ele disse que todo lugar que ele ia, ele brigava. Era uma pessoa muito briguenta. E
0: tá.
1: Ele era casado, tinha uma filha, estava separado, e estava separado da amante também. Aí ele disse que naquele dia ele ia matar uma pessoa.
0: Então, infelizmente, uma tragédia que aconteceu com teu filho. Rosana, reza comigo, que é o que Deus está colocando no meu coração. Primeiro, diga o nome do seu filho.
1: É Christian Fernando Sanguinizado.
0: Para que rezamos? Christian
1: Fernando.
0: Fernando
1: Sanguinizado.
0: Sim.
1: Ligado.
0: Eu queria que você dissesse assim: Senhor,
1: Senhor,
0: dai o descanso eterno ao meu filho.
1: Dai o descanso eterno para o meu filho, Senhor.
0: E peço, Senhor,
1: me conforte
0: na certeza da ressurreição.
1: Na certeza da ressurreição.
0: Eu não quero desejar mal ao assassino do meu filho.
1: Ao assassino do meu filho.
0: Que ele se converta. Senhor Deus. É uma mãe que pede,
1: Senhor.
0: Filha, lembre-se de Nossa Senhora, que também teve Jesus nos braços.
1: Padre, eu vejo todo dia.
0: Que ela possa... Isso. Que Deus te fortaleça, filha. Que Deus te acompanhe. Tá me ouvindo?
1: Tô, padre.
0: Que Deus seja a sua fortaleza.
1: E ele é, padre, que eu tô em pé por causa de Deus.
0: Isto.
1: Porque eu faço parte do Santíssimo, que é minha
0: Amém.
1: Igreja. E eu só tô em pé porque eu creio em Deus.
0: Amém.
1: Minha filha, padre, vai casar em dezembro agora, e ele ia ser o padrinho, padre. Eu sei que meu filho não está lá, mas ele vai estar espiritualmente, padre, nesse momento.
0: Claro, só que olha, pela tua filha, se levante. Pela tua filha, seja forte. Pela tua filha, que para ela o casamento é muito importante, ela também vai sentir falta do seu filho, do irmão. Mas, por ela, se levante. Que Deus abençoe, Rosana. E que esse Jesus, presença real no Santíssimo, que você disse que é da adoração, continue te fortalecendo. Minha saudação a Rosana. Uma tragédia. Limeira, São Paulo, Rádio Magnífica FM. Eu volto já. Volte comigo, querido povo de Deus, e nós voltamos em plena novena. Voltamos já.
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0: 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Com fé, a tempestade vai passar, porque diante de certas tragédias, de certos problemas, é só pedir: Senhor, dai-me uma fé inabalável. Sobe o som, sacristão. Senhor, eu não compreendo, mas dai-me uma fé inabalável. Escute esse testemunho, a sua bênção, Padre Reginaldo. Ano passado, trouxe minha irmã especial para morar comigo. Minha mãe estava doente e depois de muito sofrimento acabou falecendo. O mundo caiu sobre a minha cabeça, perdi minha mãezinha e ainda fiquei com a minha irmã especial. O que seria da minha vida tendo que trabalhar? Enfim, foram inúmeras dificuldades, desespero e, de certa forma, minha irmã estava bem. De repente, começou a sentir saudades e vieram as crises de nervos. Ficou agressiva, batia em mim e na cuidadora. E eu, com minha fé, pouca fé, pedi ajuda para Deus e, cada vez mais revoltada, cheguei a duvidar da existência de Deus. A minha irmã cada vez piorava mais. Fazia necessidades na roupa, atacava meu filho, tentava quebrar as coisas em casa, até que um certo dia eu clamei e disse: Senhor, se o Senhor existe mesmo, por que me abandonou? Me dê um sinal. Eu não consigo sozinha. E nesse momento a possibilidade de internar minha irmã era muito grande. E eu pedia para morrer se isso acontecesse. Me lembro que num sábado, durante a quaresma, muito triste, eu bebi muito depois que ela dormiu e bateu arrependimento depressivo daquele ato totalmente irresponsável. Pedi que Deus me levasse desse mundo, já que não servia para nada. Na terça, totalmente descrente, depressiva, arrasada, comecei a fazer uma pesquisa no YouTube. Foi quando encontrei a missa da TV Evangelizar. Era o senhor que estava presidindo. E na homilia, o senhor, Padre Reginaldo, falava de Jesus. E falou tudo o que eu precisava ouvir. Sem saber o que fazer, pedi a Jesus das Santas Chagas que me pegasse no colo, que me protegesse. Quando olhei para aquelas chagas abertas de Cristo, eu pedi uma gota do sangue de Jesus. A partir daquele dia, comecei a fazer o terço das Santas Chagas. Nunca mais coloquei bebida alcoólica na boca. Com fé, fui pedindo que Jesus fosse o centro da minha vida e me ensinasse a levar uma vida mais leve. Me tornei associado, comecei a acompanhar a experiência de Deus, as leituras do Evangelho, e tudo fazia sentido na minha vida. Padre, minha irmã nesse momento reza comigo, e aquilo que parecia um fardo, hoje é uma bênção. Ela se acalmou, serenizou, é um anjo na minha vida. Era eu que precisava mudar. E a graça veio. No cerco de Jericó, eu pedi para quebrar as muralhas de 20 anos. Depois de 20 anos, eu confessei e comunguei. Graças a Deus, hoje, a minha vida é transformada. Seduziste-me, Senhor, eu me deixei seduzir. Graça recebida, graça testemunhada, assinada por Mércia, de Sertãozinho, São Paulo. Amém. E agora, juntos, rezar pelos pais e a Sagrada Família, oitavo dia.
1: Jesus, Maria e José, minha família vossa é.
0: Sagrada Família de Nazaré, coloco-me em oração por todas as famílias e clamo que as famílias aqui na terra tenham o discernimento necessário para fugir de todas as ciladas dos Herodes de hoje, como fizeste na Gruta de Belém, na fuga do Egito. Jesus, Maria, José, eu coloco como intenção especial os pais aqui na terra. Diga o nome dos pais, vivos ou falecidos. Aos falecidos, Senhor, pedimos o descanso eterno e que a luz perpétua os ilumine. Descanse em paz. Amém. Aos pais vivos, pedimos saúde, prosperidade e paz. Senhor, abençoai e santificai as famílias e de modo especial os casais. Aperfeiçoai o amor dentro do matrimônio. Fazei com que sempre lembrem o pacto nupcial e que possam a cada dia, no perdão, no diálogo, na fidelidade, reavivar o amor que os une. Senhor, que o perdão seja abundante, que o amor seja constante e o diálogo uma ponte de recomeço. Afugentai da família os vícios, brigas, discórdias, desavenças, infidelidade, enfermidade. Afastai para longe todos os ataques dos inimigos contra a família. E de modo particular, este mal que está afligindo minha família, diga qual é. Diga! Sagrada Família de Nazaré, santificai e protegei minha família. Sagrada Família de Nazaré, santificai e protegei minha família. Sagrada Família de Nazaré, santificai e protegei minha família. O Senhor esteja convosco, Ele está no meio de nós. Abençoai, Senhor, por intercessão de Nossa Senhora do Carmo, Jesus das Santas Chagas, em nome do Pai, do Filho, do Espírito Santo. Amém. E eu me despeço com o clipe Inabalável. Evangelizar é preciso.
2: É

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1: Bom dia, caríssimos irmãos e irmãs, paroquianos da Paróquia São Roque, Paróquia Santo Antônio, a todos que nos acompanham através da Rádio Grande Lago. Que alegria estar junto com você nesta manhã de sexta-feira. Estamos nos aproximando, dia 16 de agosto, festa do nosso padroeiro São Roque. Estamos nos aproximando também do Dia dos Pais neste domingo. Rezamos pelos pais, rezamos pela nossa comunidade, rezamos e peçamos a Deus que olhe sempre, sempre por cada um de nós, cristãos e cristãs. Por isso, nesta alegria, iniciemos em nome do Pai, do Filho e do Espírito Santo. Amém. E assim, ouçamos o Evangelho do próximo domingo. O Senhor esteja convosco, Ele está no meio de nós. Proclamação do Evangelho de Jesus Cristo segundo Mateus. Glória a vós, Senhor. Depois da multiplicação dos pães, Jesus obrigou os discípulos a entrar na barca e ir adiante dele para outra margem, até que ele despedisse as multidões. Depois de despedi-las, Jesus subiu a montanha sozinho para rezar. Quando chegou o fim da tarde, ele estava aí sozinho, e a barca já se encontrava bem longe da terra. Era batida pelas ondas, pois o vento era contrário. De madrugada, Jesus foi até eles caminhando sobre o mar. Vendo Jesus que caminhava sobre o mar, os discípulos ficaram espantados e disseram: "É um fantasma!" E gritaram de medo. Jesus, porém, logo lhes disse: "Coragem, sou eu, não tenham medo." Então Pedro lhe pediu: "Senhor, se és tu, manda-me ir ao teu encontro caminhando sobre as águas." Jesus disse: "Venha." Palavra da salvação. Glória a vós, Senhor. Caríssimos irmãos e irmãs, a exemplo de Pedro, todo discípulo passa por momentos de dúvidas e de vacilação quando precisamos gritar: "Salva-nos, Senhor." A comunidade cristã e cada fiel estão sempre andando sobre um mar perigoso, mas voltados para frente com o olhar da fé, para não se abalarem e serem tragados pelas ondas. Pequenas barcas, somos convidados a caminhar sempre ao encontro de Jesus no meio dos desafios. Quando nossa fé vacila, podem afundar no mar tenebroso, mas não podemos esquecer que Jesus sempre nos estenderá sua mão para nos socorrer e nos salvar. Por isso, nele confiamos, nele depositamos a nossa confiança, para que nos ajude então, né, a cada dia a superar, né, a nossa fragilidade, a buscar no Senhor esse amparo e no Senhor, sim, né, alcançar as graças necessárias para a nossa missão, para que mesmo diante das dificuldades, né, a gente continue caminhando, a gente continue confiando e a gente continue depositando, né, esta graça, essa confiança em Deus. Queremos também trazer a vocês os avisos e comunicados da Paróquia São Roque para hoje e os próximos dias. Então, hoje, dia de atendimento do padre, agende esse horário, né, na secretaria paroquial, para que a gente possa atender com mais tranquilidade a todos. 15 horas, matriz, apostolado da oração, com adoração ao Santíssimo até às 18 horas, né? 17h30, depois o padre vai para Serranópolis de Iguaçu. 19 horas, Santo Antônio Morenão, São Roque em missão, então, né, nesse sétimo dia. Sábado, dia 11, bênção de bodas de ouro, né, no recanto familiar, em Cabeceira da Moreninha. 19 horas, Nova Esperança, São Roque em missão, também às 19 horas será a celebração, né, dos meus 17 anos de padre. Convido a quem quiser estar participando dessa celebração lá, né, na comunidade Nova Esperança. Domingo, dia 9, 8h30, matriz, 10 horas, Moreninha, 19 horas, São Paulo Morenão, São Roque em missão, né? Então, continuando aí esta caminhada. Segunda-feira, dia 10, dia de atendimento, marque o seu horário na secretaria pelo número 2000-6404, né? 92000-6404. Mande um WhatsApp, marque o seu horário para melhor atender a todos. 19 horas, São Miguel, né? Então, São Miguel em missão, continuando essa caminhada. Terça, dia 11, 19 horas, São Brás, São Roque em missão. Essa missa presidida pelo padre Dietri, pároco de Missal, não é? Quarta-feira, dia 12, 19 horas, Santa Clara, São Roque em missão, continuando a nossa caminhada. Quinta-feira, dia 13, né? Teremos reunião dos presbíteros em Medianeira, e às 19 horas, o primeiro dia do tríduo aqui na matriz São Roque, né? Então, aqui às 19 horas. Sexta-feira, dia 14, teremos atendimento também com horário marcado, agindo o seu atendimento na Secretaria Paroquial. 19 horas, segundo dia do tríduo em São Roque, e também a quermesse, né? Após a missa. Então, convidado a toda a comunidade para esse dia bonito, festivo, onde nos reunimos, né, para a quermesse. Sábado, dia 15, 17 horas, casamento na Capela Santa Helena. 19 horas, terceiro dia do tríduo em São Roque, né? Então, encerrando aí a nossa quinzena, preparação para a festa, desejar agradecendo, vivenciando esse momento bonito, né? Que em muitos momentos foram de encontro aí das comunidades. Domingo, dia da nossa festa. Domingo, dia de nós nos reunirmos como comunidade paroquial. Desde já, todos convidados a participar, todos convidados a viver esse momento bonito. Então, né, dia 16, 9 horas, temos então a missa da unidade, onde todas as comunidades são convocadas a estar participando conosco, né, da missa festiva do nosso padroeiro, né, às 9 horas da manhã. Depois já passamos a programação total das atividades. Dia 13, reunião dos presbíteros, dia todo, na paróquia Nossa Senhora Medianeira. Dia 19, formação para secretárias, 14 às 16 horas, secretaria fechada nesse período. É, também as festas aqui, nossa festa da comunidade, né? São Roque, então, no dia 16 de agosto, iniciando com a missa, ao meio-dia o almoço com o tradicional costelão de 10 quilos, né? Aí no valor de R$500, com mesa reservada, divulgação da empresa, família, comunidade no painel de LED durante o dia, né? Também a costelinha de 3 quilos, R$160, e o churrasco bovino, R$140. Então, participe, não deixe para a última hora. O costelão será vendido apenas até quinta-feira da próxima semana. Depois disso, não teremos mais o costelão de 10 quilos. Então, antecipe. Com antecedência, nós organizamos bem, né, esse dia festivo também para vocês. Também, né, teremos às 13 horas, bingo. Às 14 horas, matinê com a banda Magna Som. Né, e 17 horas, o sorteio da Sam Entre Amigos aí, com belos prêmios, né? Para você estar concorrendo aí por apenas R$10. Uma moto CG 160, zero quilômetro, 3 mil em vale compras, 2 mil em vale compras, um bezerro de 150 quilos, uma ovelha, uma bicicleta, uma TV 50 polegadas, vale compras de 1.500, uma poupança Sicredi de 1.000 e uma caixa de som. 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Então, por isso, adquira com antecedência sua ficha, adquira com antecedência também as cartelas da Ação Entre Amigos, também através do Pix, mandando para mim, né, pelo 91258583, ou na secretaria, né, através do 92000-6404, né? 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Tem que colocar o 9, mas esquece, né? Número 2000-6404, né? E você estará concorrendo aí, faz um Pix e nós anotamos aqui as suas cartelas, né? Reservamos a sua ficha de churrasco, de costelão, para você vir aqui participar, celebrar conosco, então, essa grande festa do nosso padroeiro São Roque, no dia 16 de agosto. E no dia 30 de agosto, Romaria Diocesana. Vamos para lá. Vamos lá participar desse momento festivo, né? E importante em nossa diocese, e você é nosso convidado para estar lá, né? Celebrando, né? O aniversário da nossa diocese, aniversário de 48 anos, né? Então estamos nos aproximando dos 50 anos e queremos estar lá juntos celebrando, né, com toda a nossa diocese. Então dê o nome na secretaria, quem vai, terá ônibus, né, para a gente poder participar lá desse momento celebrativo. Obrigado, obrigado a todos que nos acompanham, obrigado aos nossos ouvintes, que assim sejamos sempre fortalecidos, né, em nossa fé. Continuemos, né, nesta caminhada, nossa quinzena de São Roque, para que, né, nos preparemos para o dia 16, grande festa do nosso padroeiro. Participe você também desse momento festivo, alegre, onde celebraremos a primeira festa do padroeiro São Roque, agora como paróquia, né? Você é convidado a fazer parte desse momento. O Senhor esteja convosco, Ele está no meio de nós. Que Deus Todo-Poderoso, por intercessão de São Roque e Nossa Senhora Aparecida, vos abençoe. Ele que é Pai, Filho e Espírito Santo. Amém. Um bom dia, um bom final de semana e até a próxima sexta-feira, se assim Deus nos permitir.
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É, meus amigos e amigas, ladies and gentlemen, estamos chegando. Tá começando mais um Rádio Atividade por aqui. É, e nós estamos aí para ficar juntinhos com você. Tudo bem? Tudo certo? Como vai? Como vai essa manhã? Manhã de sexta-feira, maravilha, coisa boa, hashtag sextou, final de semana aí, uma manhã de sexta molhada, melecada, chuvosa aqui na região oeste do Paraná, né? Veio a chuva novamente que estava prevista e essa chuva não deve ir embora tão cedo, deve chover também no sábado amanhã, tem previsão de chuva para o domingo, tem previsão de chuva para segunda e para terça também ainda tem alguma coisinha de acordo com o CIMEPAR, né? Para hoje o CIMEPAR ainda prevê pouca coisa de chuva. Para amanhã, sábado, a chuva deve começar à tarde, ou melhor, ao meio-dia para amanhã a previsão do CIMEPAR. Hoje, sexta-feira, né, gente? Maravilha, maravilha. Bom demais tê-los e tê-los aqui na nossa companhia. Dia 7 de agosto de 2026. Vai comigo, Daniel Carvalho, aqui no Rádio Atividade para te informar, te alegrar, emocionar, estar junto com você, cornetear, enfim. Hoje comemora-se e é lembrado como o dia do documentário brasileiro. Aliás, o Brasil tem alguns ótimos documentários. Nossa população tinha que assistir mais documentários. É uma pena que as televisões abertas, né, não passam isso para a população assistir. Seja documentários aí sobre a nossa história, documentários sobre a nossa cultura.

0: cultura, do comentário sobre a nossa natureza. Pois é, né? Falta isso. Máximo chega perto ali uns Globo Repórter da vida, né? Pois é, mas o Brasil ele é premiadíssimo em documentários, hein? Vale a pena assistir culturalmente, é enriquecedor. Hoje também é o dia que nasceu o gênio da música MPB, Caetano Veloso. Tá de aniversário hoje, baiano Caetano, tudo é lindo. Hoje também é o dia que nasceu a premiada atriz hollywoodiana Charlize Theron, também é renomada atriz teatral e televisiva Vera Holtz, ou Vera Holtz, né? Também falecido, o inesquecível atriz Ioná Magalhães. Hoje é o dia em que era fundada a OAB, Ordem dos Advogados Brasileiros, em 1843. Hoje é dia de São Caetano de Thiene, padroeiro dos gestores do pão e do trabalho. É, São Caetano de Thiene e São Xisto II. Estamos numa sexta-feira de lua minguante. A estação é a do inverno, com clima europeu aqui no oeste do Paraná. Bom, gente, esse climinha aí tá bom, sabe pra quem? Hã? Entre outras coisas, comer uma boa, uma feijoada, hein? Ah, então eu vou passar a dica pra vocês, meus amigos e minhas amigas. Você sabe, né? Hoje tem a feijoada tradicional lá da Lilian, da rodoviária. Pra quem tá sem almoço aí, fica a dica. Mas, ó, essa aqui é a dica da feijoada da Igreja do Evangelho Quadrangular, né? A segunda Igreja do Evangelho Quadrangular aqui de Santa Helena. Um abraço pra pastora Ana Lúcia. Foi minha professora, a pastora Ana, né? Lá nos tempos de creche, quando eu era ainda mais pequena. Bom, ela é pastora hoje aí da Igreja Evangelho Quadrangular, a segunda igreja, fica aqui na Avenida Brasil, né? Ali já sentido o bairro Cidade Alta. Um abraço também pro pessoal da primeira Igreja Evangelho Quadrangular, tem sempre a mensagem pela manhã nos domingos aqui na Grande Lago, né? O programa Visita ao Seu Lar, programa tradicional, tem ganhado cada vez mais ouvintes pelas mensagens bonitas, de fé, de esperança que traz, né? Sempre antes da Santa Missa, das 7h30 às 8h30, programa Visita ao Seu Lar da Igreja do Evangelho Quadrangular. E a segunda igreja, que é essa da Avenida Brasil, já sentido bairro Cidade Alta, bairro Vila Rica, estará realizando amanhã, sabadão, uma feijoada beneficente e você está convidadíssimo para retirar a sua. Gente, a ficha é no valor de R$60, mas é uma senhora de uma feijoada, hein? Vem feijoada, arroz, farofa, couve e laranja. Tudo que pede uma boa feijoada, né? Isso aqui, gente, ó, marmitão desse aqui, serve duas onças fácil. Então amanhã, se eu fosse você, nem esquentava a cabeça com o almoço, já garantia a sua ficha pra você saborear essa deliciosa e abençoada feijoada que vai ser servida amanhã pela segunda Igreja do Evangelho Quadrangular aqui de Santa Helena. Amanhã não, desculpa, no outro sábado, né? Pela segunda Igreja do Evangelho Quadrangular aqui de Santa Helena. Mas tem uma ficha pra vocês concorrerem aqui hoje, tá bom? Então manda aí no 3268-1212, diz: quero a ficha da feijoada da Igreja do Evangelho Quadrangular de Santa Helena, ou quero a ficha da feijoada da igreja, tá? É da segunda Igreja do Evangelho Quadrangular aqui do nosso município. Manda sua mensagem aí no 3268-1212 para garantir essa feijoada. E para garantir também uma cartela para você participar dos sorteios da Capela Santa Helena, vou sortear duas aqui, você também manda sua mensagem. 3268-1212, manda aí o seu alô e estará concorrendo, tá? Só lembrando então, a feijoada, gente, é pro dia 15, né? Então é sábado que vem. As cartelas você já ganha hoje, pode até retirar hoje, se quiser. 3268-1212, manda o seu alô, vem participar com a gente e vamos embora nessa manhã maravilhosa de sexta-feira. Já garante um almoço aí, né, no mês de agosto, uma feijoadinha daquelas e tal, né? E eu quero saber, o que você tá fazendo de almoço? Afinal, hoje é dia de comida de uma panela só, não é mesmo? É, então, manda aí no 3268-1212 pra gente saber qual é o cardápio aí na sua casa, porque hoje eu vou ensinar vocês aqui a fazer um cardápio, como eu posso dizer, um cardápio mais saudável. É, meus amigos, hoje eu vou ensinar vocês a fazer a famosa crepioca, que é uma delícia, ótimo aí pra aquele lanche à noite, ou mesmo pra o café da manhã, super saudável, leve, barato e fácil de fazer. Famosa crepioca. E claro também, né, conto com você pra dar aquela corneteada básica, afinal, a gente está aqui pra isso também. Vocês viram ontem? Hã? Não é querer falar nada, hein? Mas os coitadinhos de vermelho estão aprendendo a jogar. O Internacional passou no Corinthians.
1: Glória do desporto nacional, ó Internacional, que eu vivo a exaltar.
0: É, meus amigos, que tal, hein? Bom demais, o Inter avançou, hein? Eu tava torcendo pro Inter. Ganhou do Corinthians, claro, com as bombachas na mão, mas ganhou. Passou, tá na próxima fase da Copa do Brasil.
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0: Coisa boa, o Inter tá classificado, falaremos, é claro, da rodada do Brasileirão. E o Atlético Paranaense ontem, pelo amor de Deus. Bom, final de semana é de muito esporte local também. Tem Santa Helena jogando pelo Campeonato Paraná Bom de Bola. Já tem jogo hoje, tem jogo amanhã, tem jogo domingo no campo do Incas, né? E também lá na esquina Céu Azul e no campo do União. São as sedes da competição que reúne vários municípios da região. Começou hoje. Tem os destaques também dos outros esportes, porque tem quadrangular final do basquete no Campeonato Paranaense, aqui em Santa Helena, nesse final de semana. Tem também vôlei sub-16 lá no ginásio do bairro São Luís. É um final de semana movimentado, hein? Manda sua mensagem, 3268-1212, para concorrer à ficha para a feijoada da Igreja do Evangelho Quadrangular. Lembrando que a feijoada é no dia 15, tá bom? Sábado que vem. E também as cartelas aqui da Ação Entre Amigos, da festa da Santa Helena Velha, que vem aí. No próximo dia 16, Santa Helena Velha te espera, hein? Para fazer aquela festa com a comunidade mais tradicional de Santa Helena. É a festa da Capela Santa Helena de Santa Helena Velha. E aqui a Ação Entre Amigos, são 31 prêmios, gente. 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Então, já manda sua mensagem para tentar garantir uma dessas cartelas e aumentar suas chances de ganhar. É a festa da Santa Helena Velha, comunidade, uma das mais tradicionais do nosso município.
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0: Então se prepare aí, né? Tem festa na Santa Helena Velha, São Entre Amigos, né? Tem festa também lá em São Roque, festa da paróquia São Roque. A Grande Lago vai estar fazendo cobertura das duas festas, hein? Alô, as empresas querem anunciar também com a 580. Estaremos aí fazendo a cobertura no programa do Alex Moreno, você sabe, né? Agora o domingão tá especial demais aqui na Grande Lago, com porteira aberta logo após a Santa Missa, às 9:30 da manhã. Bom, vai mandando sua mensagem aí, sua cornetagem, vem participar, os colorados podem se gavar também, não tem problema nenhum. Você tá concorrendo a ficha pra feijoada lá no dia 15 da Igreja do Evangelho Quadrangular, a segunda igreja, né? Que fica aqui na Avenida Brasil, próximo aí já ao bairro Vila Rica, sentido bairro Cidade Alta Santa Helena. Tá valendo essa feijoada completona, hein? E essa aqui vem abençoada por Deus, rapaz. Isso aqui é uma delícia, hein? Isso aqui é sustância pro corpo e pra alma. E valendo as cartelas também, lá da Santa Helena Velha hoje, tá bom? Duas cartelas. 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

0: Bom, vamos lá que eu vou ensinar vocês a fazer a tal da crepioca. Isso aqui é muito bom, hein? E a minha amiga Anice, a imperatriz do Lambari, né? É, secaram o açude aí do Oda. Rapaz, o que tem de peixe lá, hein? Nossa senhora. O pessoal do Bar do Barba ontem fez um pouquinho, né? Levaram umas tilápia. Passei lá ontem, hein, Anice? Tava todo mundo caprichando, hein? Mecânico, borracha, fizeram uma linha de montagem lá pra fazer a limpeza das tilápia, né? E aí, tem lá as carpas cabeçudas lá do Oda, aquela carpa húngara, né? Boa de fazer recheada. Carpa capim também, tudo uma delícia. R$15 o quilo, hein, gente? Você que gosta de um peixe aí assado pro final de semana, aí, no Rei do Lambari, meu amigo Odair Mazoquim, né, que vende as iscas lá, os lambari dele, ele secou o açude pra levar os lambari tudo tomar banho, vai colocar no açude de novo, né? Muito bem, de vez em quando ele faz isso lá. É, fazer higienização nos lambaris. Por isso que é esse sucesso todas essas iscas aí do meu amigo Oda. Um abraço pra ele, né? E ó, a Anice já mandou foto aqui, ó. Vou fazer omelete. Ovos de gansa. Sei. Não sei como ela conseguiu pegar, né? Porque os bichos brabos, esses gansos aí, mas tudo bem. É, avisa, ainda tem tilápia. Quem quiser, só pegar na frente do açude. Gente, ó, tem tilápia, tá? Essas tilápias aí não estão sendo cobradas, né, Anice? O Oda tá liberando pra comunidade essas tilápias aí. Tilápias, claro, tem que limpar ela e tal, né? Mas estão lá ainda, e ainda tem tilápia boa pra você que quer pegar umas tilápia aí. Ó, passa lá. Porque o Oda, como ele vai secar esse açude, essas tilápias são de desovas e tal, e ele quer manter o açude dele só pros lambarizinhos dele, aquela coisa toda, né? Então essas tilápias ele tá doando aí, tá certo? Passa lá, fala com o Oda. E aí, de repente, já compra uma carpa daquela pra fazer assada aí pro final de semana, hein? Fica a dica aí, próxima Polícia Rodoviária em Santa Helena. Se quiser tilápia, corre lá, meu amigo. Acelera aí, né? Valeu, Nice. Um abraço, ó. Esses ovos de ganso aqui são ótimos pra fazer essa crepioca aqui, ó. Hã? Que é um crepe com tapioca. Isso, crepioca. Aí você pode fazer o recheio com carne moída, com queijo e presunto, né? Pode fazer com frango desfiado, pode fazer com ganso desfiado, já que pegou até os ovos do ganso aí, de repente, Nice, tá bom? É, fica a dica. Vamos lá, o recheio é por sua conta, até doce pode fazer. Tem gente que faz com Nutella, né? Fica bom, ótimo. Queijo com goiabada. E é super fácil de fazer, hein? Vou mostrar como é que é simples, porque sexta-feira, dia de comida de uma panela só, a gente não quer complicação. Um ovo por pessoa, né? Então vamos lá, vamos fazer uma por pessoa, porque é o tamanho da frigideira, né? Vai dar certo aí o tamanho da crepioca. Fica tipo uma panqueca, daí você dobra ela depois pra comer. Muito bom, gente, ó. Um ovo, pode ser de ganso. Uma colher de polvilho doce, pode ser substituído por farinha de tapioca, tá? Então um ovo e uma colher de farinha de tapioca. Ou pode botar uma colher e meia até de farinha de tapioca se quiser. Ou, se quiser, o polvilho doce. Uma colher de polvilho doce. Uma colher de requeijão, que é pra dar aquela cremosidade. Uma colher de água e uma pitada de sal. Tá, como é que faz daí? Bom, você vai botar esses ingredientes todos aí. Pode ser no garfo mesmo, bota no prato e bate no garfo. Pode ser no mixer, né? Pra obter uma consistência bem cremosa. Aí, você vai despejar com uma concha, né? A massa na frigideira, levemente já untada. Bom, com margarina, né? Aquela antiaderente, melhor ainda. E aí você coloca lá a tampa, deixa dourar. Dourou um lado, você vira. E aí recheia metade dela e cobre a outra metade, né? Ou cobre o recheio com a outra metade, tá? É tipo um pastel, assim. Fica muito bom, gente. Fácil de fazer. Tem a crepioca fitness, que é mais fácil ainda. É uma colher de farinha de tapioca, um ovo, né? É, sal. Tem gente que coloca também semente de chia ou gergelim. E aí bate num prato aí mesmo, né? Bota na frigideira, faz ali e aí bota o recheio e ó, saboreia. Isso aqui é leve, é saudável, é gostoso e é super barato. Gente, você vai adorar, tá? Faça aí. Dá pra fazer tipo panqueca de crepioca também, tá? Além de ser saudável, fica até mais fácil de fazer. Aí tem tanta gente aí na tua casa que é enrolado. Aí você fala assim, ó, já que tá tão enrolado assim, me ajuda a enrolar a panqueca aí, né? Porque é especialista. Fica a dica, hein? Vamos ver o que vocês estão mandando mensagem por aqui. Alô, bom dia! Gostaria de participar do sorteio. Sou a Leonita Dixon. Um abraço pra você lá da Santa Terezinha. Quem mais aqui? Meu amigo lá do Porto Seguro, Luiz Carlos. Tudo bem, Luiz Carlos? Bom dia!
1: Oi, é o Luiz Carlos do Porto Seguro. Quero concorrer a cartela da feijoada lá na igreja da Anguluária. Sou de lá na igreja.
0: Ah, que legal, meu amigo. Então
1: Luiz
0: tá bom.
1: Luiz Carlos do Porto Seguro.
0: Tá concorrendo, Luiz Carlos, aí que é da Segunda Igreja Evangelho Quadrangular, que tá promovendo essa feijoada pro próximo dia 15. Alô, bom dia!
2: Bom dia, Daniel. Tudo bom com vocês?
0: Tudo bom, então.
2: Para participar dos prêmios da cartela, da feijoada.
0: Muito bem.
2: Obrigado se for atendido.
0: É claro que é atendida, Dete. Não precisa nem agradecer, dá nada. Um abraço para você. Boa sexta-feira. Bom dia, Daniel. Ah, mas também, você ajudaria, né? Hoje tem polenta. Pediu, né, Daniel? Agora aguenta. Polenta com molho de frango. Quero participar do sorteio. Um abraço. Meu Deus, gente, eu tenho um fraco pra polenta, vocês sabem. Não sei o que aconteceu isso aí, acho que eu peguei do Mali. Pivata essa doença aí, né? Um abraço pra eles, pro Cad, né? Pra família Pivata e pros amantes de uma boa polenta, hein? Oh, meu Deus do céu, a polentinha com molho de frango, hein? Franguinho caipira. Alô, João Simonetti. Ô, João. É, não vai... O frango chega uma hora que ele não engorda mais, hein? Começa a ficar só velho, só, tá? Então, libera logo o frango aí pro nosso amigo Cabeçote. Atenção, primeiro tem que fazer um chamado aqui. Para tudo aí. Por favor, silêncio no recinto aí. Silêncio. Lá no Bar do Milagre, Bar do Barba. O Barba está estressado. Ele falou, Daniel, não consigo ouvir direito porque tem umas maritacas aqui, ó, que não para de falar, tá? Então, por favor, agora, atenção. O Cabeçote, mecânico a domicílio, né? Ele mesmo. O homem que vão comprar aí. Vou comprar dois carros pra ele, pra evitar quedas. O Cabeçote, não gosto muito de vento também, né? Tem esse problema. Passar papel bolo em roda. O Cabeçote adquiriu, comprou com o suor do seu trabalho. Um frango caipira do nosso amigo João Simonetti. Aí o João falou, não, tá engordando. E meu Deus do céu, que a gente tem que fazer uma bariátrica nesse frango aí, de tão gordo que vai estar, hein? E a gente já tá preparando aí a polenta já e tal, já tá tudo certo. Só falta o dito cujo do frango, né? Então, por favor, apareça com o frango do Cabeçote aí, porque isso aí tá virando promessa política já, tá? Esperamos aí que esse frango esteja ainda entre nós, né? Pra gente poder fazer a devida homenagem a ele, ao molho com polenta, tá bom? Um abraço aí pro pessoal, pelo amor de Deus, hein, gente? Tá louco? Daqui a pouco vai ter que fazer uma redução de estômago no frango, de tanto que ele tá engordando, vai ficar obeso. O franguinho na panela lá do nosso amigo, o João Simonetti. Diz o Cabeçote que tá garantido, né, o frango. Agora estamos aí na espera, né? Será que esse frango existe mesmo? Será que não é produto da sua imaginação? Queremos saber. E queremos comer com uma polenta boa, lá no Bar do Milagre, no Barba, não é não?

E é importante dizer também que tem vários tipos de criação de frango caipira. Por exemplo, o meu amigo, né? O Negão palmeirense, vocês conhecem, né? É claro que sim. O Luiz Joaquim da Silva. Negão palmeirense, isso. Marido da Mirna, ele mesmo. Pois é, o... ele conhece a técnica do branco, né? Nosso amigo branco, pra ter os seus frangos caipira. O frango caipira dele é suíço. Frango caipira suíço. São criadas aí a moda suíça. Nos Alpes lá do Morro dos Sete Pecados. Elas tomam espumante, as galinhas caipira. Uhum, sei. O milho é todo selecionado. Elas andam de cachecol no frio. São todas chiques, né? As galinhas caipira, maior. Caipira, caipira, né? Lá do nosso amigo branco. Caipira com classe. Aí tem o caipira do João Simonetti, que é o caipirão mesmo. O João Simonetti tem lá, né? Um ambiente preparado para elas. Só toca Tião Carreiro Pardinho, moda de viola o dia inteiro para as galinhas ficarem ainda mais caipira, né? E ele vende os frangos também. Aí tem o semi-caipira e tudo mais. Mas ó, tudo muito bom, hein? Quer um franguinho caipira, um molho e um franguinho caipira, hein? Hã? Aí para saborear, tem que caprichar numa bela de uma polenta, hein? E aí a nossa homenagem vai a essa iguaria da culinária italiana, hã? Rapaz do céu, e tal da polenta, como diz a Isa Pivato. Smicia polenta. E ó, tem que ser, segundo ela também, 217 girado na colher pra fazer uma boa polenta. É o segredo. E o bom é cortar no fio mesmo, como antigamente, não é nem na faca.

0: aí é bom demais. Aí já faz uma panelada pra brostolar o resto depois na chapa, né? Comer com leite. Bom, fora não vai. Fez um alimento riquíssimo, é tal da polenta. É ou não é, seu Luiz Joaquim da Silva? Popular negão palmeirense. Bom dia!
1: Ô, Daniel, aqui é o palmeirense. Estamos na final, nós, né? Você também é palmeira. Põe mais um sorteio aí.
0: Final, homem?
1: Pra nós. Aqui vai sair é carne de frango.
0: Coisa boa.
1: Arroz.
0: É o frango branco?
1: Feijão. E uma picanha ao molho.
0: Nossa, picanha ao molho, hein? Provavelmente é abobrinha refogada. Um abraço aí, meu querido. Tudo de bom pra você. Vamos ver quem vai estar mandando mensagem aqui. Alô, alô, bom dia. O Ciano, ele subsede. Lá na casa dela hoje, carne moída com batata e salada de chuchu. Comida psicológica hoje. Chuchu, né? O gosto que tu imaginar, ele tem. Um abraço aí, Elciandre. Mas é muito nutritivo, parabéns. Um alô pra ela lá em subsede. Daniel Carvalho, boa sexta-feira, hein? Bom trabalho. Coloca no sorteio das cartelas aí. Juntos seremos sempre mais fortes. Esse aí é o nosso amigo Baldos que tá mandando. Dona Neuza da Silva participando do sorteio da feijoada lá da Igreja Evangélica Quadrangular no próximo dia 15 e quer oferecer a próxima música para os pais dela. Valeu, Neuza. Deixa eu ver quem mais aqui. Dona Cleri Baricossi, hein? Que é isso? Tá caprichando o almoço aí, minha amiga? Bom dia!
2: Bom dia, Daniel. Quero participar do sorteio das capelas e também participar do sorteio da feijoada da Dona Línia, que é pro dia 15.
0: Não, calma.
2: Feliz Dia dos Pais.
0: Vamos separar os alhos dos bugalhos aí. A feijoada da Lília é hoje na rodoviária, né? Pra quem quer lá comer uma boa feijoada, fica a dica, tá? Vai lá, retira sua marmita ou come lá mesmo no local. Sem problema nenhum, tudo muito bom. A feijoada que nós estamos sorteando aqui, do dia 15, é da Igreja do Evangelho Quadrangular, né? Na segunda igreja, fica na Avenida Brasil, pro pessoal lá retirar. Feijoadona completa, kit completo, feijoada, tá? R$60 tá a ficha, alimenta duas pessoas facilmente, tá bom? É comida e é daquelas abençoadas também. Assim como da Lília, alimenta o coração e a alma, minha amiga, tá? Só pra você entender. Agora continua.
2: Veio da feijoada da Dona Línia, que é pro dia 15. Feliz Dia dos Pais a todos os papais ali da rádio, meus filhos, Fernando, Jones, e quero desejar que seja um domingo muito feliz para eles.
0: Isso mesmo.
2: Eu estou fazendo uma macaronada, mas aqui no escuro, só com uma lâmpada provisória.
0: O que está acontecendo aí?
2: Estamos sem energia elétrica na rua Castelo Branco, mas por um bom motivo.
0: Ah, é? Qual?
2: Estão trabalhando ali, o pessoal. Grande abraço, aqui é Cleri Badecos.
0: Ah, muito bem. Um abraço pra você, Dona Cleri, tá bem aí, né? De almoço, à luz de velas. Pois é, você sabe que não é que a luz tá com um problema aqui na região, é que, na verdade, isso é um plano da empresa responsável pelo fornecimento de energia para deixar tudo mais romântico, né? Ah, vocês fazem as coisas à luz de velas, entendeu? Veja por esse lado. Não é muito mais romântico? Hã? Ficar sem luz aí e tal. E aí tem que acender uma vela. Hã? Pois é. É só você usar a criatividade. Fica a dica. Talvez seja isso, né? Por isso também estão cobrando mais nas contas de luz, né? Tá vindo o preço aí também, né? Desse jantar romântico que a empresa prepara para alguns aqui de Santa Helena, do interior, o pessoal lá de subsede, São Roque, né? Daqui a pouco tá o pessoal aí. Vamos fazer o pessoal lá, vamos deixar ele à luz e velas hoje, né? Fica mais romântico. Tá louco, aí é bom demais, hein? Bom, brincadeiras à parte, fazer o quê? Mas lá é um bom motivo, segundo a Cleri Baricos. Muito bem. Alô, bom dia!
3: Bom dia, menino. Eu estou fazendo uma galinhada. Para nós.
0: Mas olha aí,
3: hoje tá vendo? É comida de uma panela só, então estou fazendo verdade. Uma galinhada.
0: Terminado. Beleza? Tá tudo certo aí. Beleza.
3: Lourdes Colos, esquina Rosa. Eu quero participar do sorteio da cartela do xarope.
0: Muito bem.
3: Feijoada.
0: Tá participando?
3: Beleza?
0: Beleza.
3: Abraço, tudo de bom.
0: Abraço, tudo de bom. Alô, Dona Graci. Bom dia.
4: Bom dia, Daniel Carvalho. Tudo bem com você, meu querido? Que tudo certo, graças a Deus. Aqui quem fala é a Graci. Então, Daniel, não coloca meu nome no sorteio, tá bom?
0: Tá bom, então,
4: ué. É, tô só participando do seu Mexendo Panelão aí. E quero homenagear todos os papais do mundo, principalmente os daqui, de Santa Helena, para os meus filhos, pelo Dia dos Pais domingo. Para vocês aí, os papais aí da Grande Lago também. E para todos que estão curtindo o seu Mexendo Panelão e os que não estão curtindo também, vai os meus parabéns. E que Deus abençoe com muita saúde. E se for possível rodar a música com Léo Canhoto, Robertinho, Meu Velho Pai. Parece para todos eles, tá, Daniel?
0: Valeu, meu querido.
4: Eu te agradeço, um forte abraço aí.
0: Um abraço.
4: E o Daniel, eu peguei hoje mais uma feijoada lá da rodoviária da Lília.
0: E aí?
4: Ô, delícia de feijoada. É, vai boa, mais, né? Uma hoje para mim. Vamos trazer aqui em casa.
0: Que maravilha,
4: esse tempinho,
0: hein?
4: Aí, isso. Vai bem uma feijoada.
0: Tá louco.
4: Beleza?
0: Bom demais, hein? E o bom mesmo é a sobremesa depois também, né? Que é na horizontal. Achar um local pleno e agradável, né? De preferência num colchão, num sofá, confortável. E aquela sobremesa de feijoada, né? Uns 40 minutinhos assim de sobremesa. Aquela dormida boa, né? Meu Deus do céu. Bota um ursinho pimpão pra tocar no rádio. Qualquer coisa, à tarde, aí, depois do almoço, pode ligar pro Jonas. Fala, Jonas. Queria oferecer a música Ursinho Pimpão para todos que comeram bem no almoço e agora querem dar aquela cesteada. E aí pronto, começa a tocar no rádio, você já puxa uma cobertinha, uma manta, né? Quem tiver gato, já puxa o gato junto para esquentar os pés, para cima do sofá ou da cama. E ó.
5: Vem, meu ursinho querido.
0: E aí durma, né, gente? Durma também que tem família e deixa que chova, vai fazer o quê, né? É, de vez em quando tem que descansar o corpito também. Ainda mais depois de uma feijoada, né? Tem que deixar a digestão fazer o trabalho dela, a parte dela, tá?
5: Como uma história.
0: Muito bem. E ó, vocês sabem também que final de semana é dia de comer x-salada, né? Pois é, faz que nem o Bob Robson então, gente. Peça o seu x-salada. Essa aqui é um clássico do sertanejo. Bob Robson x-salada. Essa aqui é daquelas, né? Daquelas que dão sede, né? Começa com a música dela, você só escuta por aí, ó. Tampa de...

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4: Vamos que vamos, beijinho aqui na M580, na sua e na nossa Grande Lago, junto com a Márcia da Santa Luzia. Exame de vista, gente. Você aí que chega no fim do dia, tá com a vista cansada, tá sentindo dor de cabeça, tontura. Pois é, todo dia é isso. Você fala, mas o que será que é? Que

0: de produtores. E na parte da tarde, a gente planejou que os produtores pudessem acompanhar a campo as espécies. Então a gente trabalhou o maracujá, a acerola, trabalhamos a goiaba, a pitaia, o abacaxi, a mora preta, trabalhamos também a uva e o crédito rural e a cultura do café. Então tivemos pesquisadores extensionistas que são referência no tema para estar abordando um pouquinho para os produtores.
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0: 13:22.
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2: Bom dia, boa tarde, boa noite, povo de Deus, porque afinal de contas eu não sei a que horas você vai ouvir essa nossa conversa. Que coisa boa estar com você mais uma vez. E hoje temos um monte de novidades na palavra de Deus, que é palavra viva, e também dos nossos avisos. Fique ligado, preste bem atenção. E para iniciarmos, que coisa boa que você está aqui. Eu preciso dizer isso a você que está aqui nos ouvindo. É bom iniciarmos, caríssimo irmão, irmã, fazendo o sinal da cruz, porque da cruz é de onde brota a verdadeira vida. Em nome do Pai, do Filho e do Espírito Santo. Amém. Vamos pedir as luzes do Espírito Santo para que realmente possa nos iluminar, para que aquilo que possamos dizer seja iluminado pelo Espírito Santo e não pela mentalidade do homem. Vinde, Espírito Santo, por meio do Imaculado Coração de Maria, vossa amadíssima esposa. E agora então, vamos ouvir a palavra de Deus. O Senhor esteja convosco, Ele está no meio de nós. Proclamação do Evangelho de Jesus Cristo segundo Mateus. Glória a vós, Senhor. Depois da multiplicação dos pães, Jesus mandou que os discípulos entrassem na barca e seguissem à sua frente para o outro lado do mar, enquanto ele despediria as multidões. Depois de despedi-las, Jesus subiu ao monte para orar a sós. A noite chegou e Jesus continuava ali, sozinho. A barca, porém, já longe da terra, era agitada pelas ondas, pois o vento era contrário. Pelas 3 horas da manhã, Jesus veio até os discípulos andando sobre o mar. Quando os discípulos o avistaram andando sobre o mar, ficaram apavorados e disseram: é um fantasma!

0: e gritaram de medo. Jesus, porém, logo lhes disse: coragem, sou eu, não tenhas medo. Então Pedro lhe disse: Senhor, se és tu, manda-me ir ao teu encontro caminhando sobre as águas. E Jesus respondeu: vem. Pedro desceu da barca e começou a andar sobre a água em direção a Jesus. Mas quando sentiu o vento, ficou com medo e, começando a afundar, gritou: Senhor, salva-me. Jesus logo estendeu a mão, segurou Pedro e lhe disse: homem fraco na fé, por que duvidaste? Assim que subiram no barco, o vento se acalmou. Os que estavam no barco prostraram-se diante dele, dizendo: verdadeiramente, tu és o Filho de Deus. Palavra da salvação. Glória a vós, Senhor. Caríssimos irmãos, nessa passagem de poder, porque esse evangelho é um evangelho, a palavra de Deus é palavra de poder, não é só evangelho. Toda palavra de Deus é palavra de vida, é palavra capaz de transformar a situação que você está vivendo. Sim, você tem que tomar posse dessa palavra hoje, porque vocês vão ver que Jesus manda os discípulos entrarem no barco e irem para o outro lado, enquanto ele sobe o monte para orar. No mar, ele vai enfrentar uma forte tempestade e Jesus vai até eles andando sobre as águas. Acalma o medo deles. Faz Pedro andar sobre o mar e os salva quando afundam, mostrando que ele tem todo poder. Caríssimos irmãos, os discípulos entraram no barco porque Jesus mandou. Isso se chama obediência. Fazer a vontade de Deus não nos livra de enfrentar ventos contrários e tempestades na vida. O barco estava no meio do mar agitado e Jesus estava no monte orando, olhando por eles. Deus não esquece de nós quando o vento sopra forte. Ele sabe exatamente onde estamos. E o socorro vem no tempo certo. Jesus chega na quarta vigília da noite, o momento mais escuro, perto do amanhecer. Ele vê que os discípulos se assustam e acham que é um fantasma. Sim, Jesus diz: sou eu, não temais. A presença de Jesus é o fim do nosso apuro, é o fim, caríssimos irmãos, da tua angústia, da tua ansiedade, da tua depressão, da situação que você se encontra. Ouvir a voz do Mestre acalma o coração aterrorizado, o coração que está amedrontado. Nós temos ali o passo de Pedro e o perigo do olhar. Sim, Pedro pede para ir até Jesus sobre as águas e recebe a permissão: vem. Jesus diz para ele: vem, Pedro. Enquanto Pedro olha para Jesus, o milagre acontece. Quando Pedro desvia o olhar para o vento forte, o tamanho das ondas, ele sente medo e começa a afundar. Tirar os olhos de Cristo e olhar para os problemas faz nossa fé enfraquecer, faz a tua fé enfraquecer, faz a fé de qualquer um enfraquecer e nos faz afundar, porque pensamos que o nosso problema, a nossa tribulação, o vento contrário é maior do que o nosso Deus. E quando Pedro começa a afundar, ele clama, no sufoco, ele diz: Senhor, salva-me. Jesus não espera Pedro nadar de volta. Ele estende a mão imediatamente e o segura. Porque Pedro era pescador, ele sabia nadar. Jesus acalma o vento e, assim que sobe no barco, a reação final de todos no barco é prostrar-se e adorar a Deus, reconhecendo: verdadeiramente, tu és o Filho de Deus. E agora, meu irmão e minha irmã, qual é o vento contrário que você está enfrentando? Qual é a situação difícil que está acontecendo na tua vida, na tua casa, no teu trabalho, no teu estudo, no teu lazer? Lembra, o Senhor te convida a vir na direção dele. Mas não olhar para os problemas, olhar para os olhos do Senhor. E ele com certeza vai te conduzir em segurança. E mesmo que a barca da tua vida esteja agitada, ele faz acalmar o vento, a tempestade. E ele te convida nesse evangelho a adorar. Porque quem não adorar, já dizia Monsenhor Jonas Habib, não vai aguentar. Então agora vamos para a nossa programação de hoje, caríssimos irmãos. Isso, dia 7, sexta-feira, às 3 horas, nós teremos missa na matriz. Às 19 horas, matriz, bênção da saúde e objetos. Às 19 horas, coroados. E às 19 horas também, subsede. Às 8 horas, sábado, dia 8, perdão, sábado, nós temos às 15 horas, Braço do Norte. Também às 15 horas, Linha União. Às 19 horas, na matriz, missa de abertura da Semana da Família. Às 19 horas, nós também teremos missa no Pacuri. E no domingo, nós teremos missa às 8h30. Domingo, dia 9, 8h30, na matriz e no bairro Vila Rica. Às 10 horas, teremos missa em subsede e linha Santa Cruz. Depois, às 19 horas, teremos missa em São Cristóvão e também na Vila Celeste. Olha, você não pode faltar, porque um domingo sem missa é uma semana sem Deus. E na próxima segunda-feira, dia 10, às 7 horas, nós teremos a missa nas casas, na Capela Santa Helena. E também a missa nas casas, no bairro São Cristóvão, às 19 horas. E também, às 19 horas, nós teremos missa nas casas, no bairro São Luís. Fique atento, se informe e vamos para a missa. Ok? Terça-feira, nós também teremos, dia 11, missa às 6h30 na matriz, com bênçãos a todos aqueles que empreendem na sua vida, na sua casa, na sua família, no seu trabalho. E às 19 horas, nós teremos missa na matriz, uma casa, né? E às 19 horas, bairro Vila Santa Rica e Cristo Rei, teremos também uma casa ali. Na Capela Santa Helena também, uma casa às 19 horas. No dia 12, quarta-feira, às 19 horas, nós teremos na matriz missa das casas também. Às 19 horas, também no bairro São Cristóvão, em uma casa. E também às 19 horas, no bairro Vila Rica e Cristo Rei, também numa casa. Dia 12, não esqueça, tá? Quarta-feira. Agora, no dia 13, quinta-feira, às 18h15, nós teremos a bênção às 6h30 da manhã, missa na matriz com adoração e bênção do Santíssimo. E durante todo o dia, nós teremos, né, a exposição, o Santíssimo exposto durante todo o dia, esperando por uma visita tua. E às 18h15, o encerramento dessa adoração durante todo o dia com a bênção do Santíssimo. Você não pode perder. E às 19 horas, de novo, em uma casa, missa numa casa, no bairro Vila Rica e Cristo Rei, bairro São Luís e Matriz. Dia 14, sexta-feira, nós teremos, às 19 horas, missa em uma casa no bairro São Luís, Capela Santa Helena e bairro São Cristóvão. No dia 15, sábado, às 15 horas, nós teremos na matriz o encerramento da Semana da Família. Também às 15 horas, teremos confissão do SCC Missal. Às 17 horas, nós teremos dois casamentos, um na Capela Santa Helena e outro na Linha Vera Cruz. E às 19 horas, teremos missa no Cristo Rei e esquina Bela Vista. E no domingo, dia do Senhor, às 8h30, nós teremos missa na matriz, às 8h30 em São Clemente e também às 8h30 em Santo Antônio, Fazenda Rainha. Às 10 horas, nós teremos na Capela Santa Helena Velha, onde o coração de Santa Helena bate mais forte, nós vamos ter a missa da festa e depois a festa, você não pode perder. Às 10 horas, nós também teremos a missa da festa da Linha Gaúcha, às 10 horas e depois, vamos lá, gente. Às 10 horas, nós teremos na Capela Santa Helena o trido, o início do trido. Santa Helena, você não pode perder. Vamos lá, povo de Deus. Isso. E às 19 horas também, nós teremos missa no bairro São Luís. E agora, vamos ficar atentos para os nossos avisos. É, porque a missa nas casas já faz parte da Semana da Família, porque a casa é a igreja doméstica, é a base de tudo. É onde a família aprende a amar a Deus, ao próximo e irradiar esse amor para a sociedade. Formação para os servidores do altar Acólitos Coroinhas, no dia 8, a partir das 9 horas, Coroinhas e Acólitos separados. Também no dia 8 de agosto, nós temos o Chá com Jesus na capela do bairro São Luís, das 13h30 às 17 horas. O valor é R$ 35,00. Se você não ainda comprou o seu ingresso, você está esperando o quê, homem? Vai ser lindo de viver. Compre seu ingresso, vai valer a pena. Semana da Família, do dia 3 a 15 de agosto. No dia 8 de agosto, às 19 horas, missa de abertura da Semana da Família na Matriz. E durante a semana, os grupos de família devem organizar um dia e horário para o terço nas famílias. Vamos lá. Grupo de família deve organizar um dia e horário para o terço nas famílias. De 10 a 14 de agosto, missa nas casas, na Matriz e bairros. A programação das missas da Matriz. 11/8, terça-feira, às 19 horas, Casa do Kiko, em frente ao Clube do Jardim Floresta. 12/8, quarta-feira, às 19 horas, Casa do Chico e Marlise Conte. Prolongamento da Avenida Curitiba, quinta casa abaixo do Campo dos Incas. E dia 13, quinta-feira, às 19 horas, Casa do Carlos e Preta Kremer, Avenida São Paulo, esquina Rua Goiás. Isso. E dia 15 de agosto, nós vamos ter o Encontro das Famílias Conectadas e você não pode perder. Olha só, preste atenção na programação. Às 15 horas, Santa Missa na Igreja Matriz. Não terá missa às 19 horas. A missa será às 15, hein? Não esqueça. E logo após a missa, no Centro Pastoral, apresentações musicais das nossas famílias, brincadeiras para as crianças, interação entre as famílias, confraternização, bênção das famílias. Traga sua cadeira, tererê, chimarrão, pipoca, lanche e venha participar desta tarde tão importante para as nossas famílias e comunidade. Você tem algum talento musical? Venha apresentar para a nossa comunidade. Pai e filho, mãe e filha, avô e neto, tio e sobrinho, pai e mãe, enfim, forme sua dupla, seu trio, escolha sua música e venha mostrar seus talentos. As fichas de inscrições estão disponíveis na secretaria. Faça já sua inscrição. Esperamos todos nesta tarde de fé e união das nossas famílias. 16 de agosto, nós vamos ter festa em Santa Helena Velha e Linha Gaúcha. Você não pode faltar, ok? Dia 30 de agosto também, vamos ter a Romaria Diocesana. Ônibus com saída às 5 horas da manhã da igreja, matriz, R$ 20 por pessoa. E as inscrições estão na Secretaria Paroquial. Você não pode perder, ok? Porque a nossa diocese também vai ser consagrada a São Miguel Arcanjo e teremos a presença do Instituto Resed. Vamos lá, povo de Deus. Jesus está te esperando e nós também. Terminamos esse nosso encontro pedindo ao Senhor que abençoe as nossas famílias, fazendo aquela jaculatória que você vai repetir junto comigo. Jesus, Maria e José, minha família, vossa é. Vamos repetir junto? Jesus, Maria e José, minha família, vossa é. Mais uma vez para gravar no coração. Jesus, Maria e José, minha família, vossa é. O Senhor esteja convosco, Ele está no meio de nós. Pela intercessão da Sagrada Família, pela imposição de minhas mãos sacerdotais, desça sobre vós a bênção de Deus Todo-Poderoso, que é Pai, Filho e Espírito Santo. Amém. Uma boa semana da família a todos, abençoado, e que o Senhor sempre nos acompanhe, e até semana que vem, se Deus quiser, povo de Deus.
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5: 13:42.
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7: Gente, nós estamos chegando! É 13:43, 13:43 na tarde, estamos chegando, gente. Tá pintando por aqui, tá começando na sua tarde, o seu, o nosso, o

Tarde alegre, tarde boa, tarde legal, tarde de 7 de agosto. É, o ano é 2026 e o nosso Tarde Alegre tá pintando por aqui. A partir de agora sou eu, Jonas Paulo, que te faço companhia no melhor do rádio, no melhor da sua M580. É, e a partir de agora por aqui o melhor da boa música, da informação, né, do alto astral, do entretenimento. Pelas ondas do rádio na sua M580, através da internet no rgl.com.br ou pelo nosso aplicativo, né? Muito, muito, muito boa tarde, tarde especial. Gente, hoje tarde de sexta-feira, né?

0: Sexta-feira, hoje, 7 de agosto, ano é 2026.
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0: É, chega, porque a semana tá acabando, o final de semana tá pintando por aí.
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0: É, clima aí um pouquinho mais ameno, né? Choveu aí nos últimos dias, hoje garoa um pouco aqui na cidade, temperatura é de 15 graus, aliás, 17 graus, né? 17 graus no centro de Santa Helena, na Avenida Brasil, nos estúdios da sua, da nossa Grande Lago. E o

bem, gente? Sextou e nós estamos chegando por aqui com o melhor do rádio, né? A partir de agora você participa conosco no 3268-1212, né? Você manda o seu recadinho, seu alô, confirma audiência, companhia e sintonia por aqui. É nesse 7 de agosto de 2026. Marcando por aqui hoje o dia do documentário brasileiro.

no mundo dos famosos, né? Soprando velhinhas. Nesse dia, a renomada atriz teatral e televisiva Vera Holtz. Também ela, que hoje já não está mais entre nós, né? A mais inesquecível atriz, Ioná Magalhães. Bom, e tá de aniversário hoje também, ele que é um dos gênios musicais do MPB, Caetano Veloso.

Caetano Emanuel Viana Teles Veloso. Nascido em 7 de agosto de 1942, em Santo Amaro, na Bahia. Completando hoje 83 anos, né? Beleza esperta. Cantor, músico, compositor, produtor, arranjador e escritor brasileiro. Carreira aí que ultrapassa 6 décadas, né? Caetano Veloso construiu uma obra musical marcada pela releitura, pela renovação e considerada amplamente como possuidora de grande valor intelectual e poético.

0: É, Caetano Veloso, nascido na Bahia aí. O quinto dos sete filhos de José Teles Veloso, né? O seu Zezinho, funcionário público da empresa brasileira de Correios e Telégrafos, né? E Claudionor Viana Teles Veloso, mais conhecida como a Dona Canô.
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0: O Caetano Veloso, gente, que iniciou sua carreira interpretando canções aí da Bossa Nova, né, sob influência de João Gilberto, um dos ícones e fundadores desse tipo de canção. Colaborou com os primórdios de um estilo musical que ficou conhecido como MPB, Música Popular Brasileira, deslocando a melodia pop na direção de um ativismo político e de conscientização social. O nome ficou então associado ao movimento hippie do final dos anos 60 e as canções do movimento da Tropicália, né?
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0: Bom, que gostava. Caetano participou na juventude de espetáculos, Semeadores, ao lado de Tom Zé, da irmã Maria Bethânia e do parceiro Gilberto Gil, né? Integrando o elenco de Nós, por exemplo, Mora na Filosofia e Nova Bossa Velha, Velha Bossa Nova. Isso lá em 64, né?
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0: Foi lançado no cenário musical nacional pela irmã, né? A já reconhecida cantora Maria Bethânia, que gravou uma canção de sua autoria no primeiro disco, Sol Negro. Um duelo com Gal Costa, né? As duas foram as cantoras que mais gravaram, inclusive, músicas de sua autoria. Bom, em 65 lançou o primeiro compacto com as canções Cavaleiro e Samba em Paz, né? Ambas de sua autoria.
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0: É, Caetano Veloso. Caetano Veloso que está aí de aniversário hoje, 83 anos. Dos ícones aí da música popular brasileira, o MPB.

Também datem que era fundado o Instituto dos Advogados do Brasil, que lançou os alicerces históricos da futura OAB em 1843. Bom, nesse dia também a União Astronômica Internacional impulsionava as descobertas de novos mundos ao anunciar 10 inéditos exoplanetas fora do Sistema Solar em 2000. Bom, dos santos de hoje é dia de São Caetano de Tiene, padroeiro dos gestores e do pão e do trabalho. E também hoje é dia de Santo Xisto II. É os santos aí de hoje. Sexta-feira, sextou, 7 de agosto. Bom, estamos chegando a partir de agora até as 15 com você, levando o melhor do rádio por aqui. Música, informação, entretenimento. Aumenta o volume, vem com a gente porque o Tarde Alegre já está no ar. Agora 13h52 na Grande Lá.

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0: 14:06 da nossa tarde, o nosso Tarde Alegre aqui no canal 580. Você vai participando conosco, 3268-1212. Vai mandando aí o seu recadinho, vai mandando o seu alô. Vamos sortear aqui, sortear um número da Ação Entre Amigos. Atenção, hein? Fazer um sorteio aí do número da Ação Entre Amigos da Festa da Padroeira da Capela Santa Helena, tá bom? Tá valendo a partir de agora aí, sorteio de um número da Ação Entre Amigos da Festa da Padroeira Capela Santa Helena, lá de Santa Helena Velha, gente, dia 16 de agosto, grandiosa festa por lá, e o sorteio, né, às 14 horas, sorteio aí da Ação Entre Amigos da Festa da Padroeira Capela Santa Helena de Santa Helena Velha. Então, vai mandando aí o seu recadinho aqui na nossa tarde.
1: Olá, boa tarde, Paulo Jonas, Jonas Paulo, como eu sempre falo, né?
0: Boa tarde.
1: Tudo bem com você, meu querido?
0: Tudo certo.
1: Aqui, tudo certo, graças a Deus. Aqui quem fala é a Graci Luiza Brown. Então, Jonas, homenagear os papais pelo Dia dos Pais, domingo, né?
0: Ah, maravilha.
1: Que toda a felicidade do mundo, que curtam bastante o seu dia, que sejam felizes, que não é só domingo o Dia dos Pais, a responsabilidade é todo dia, pai é para todo dia, não é só domingo, né? Mas como é o Dia dos Pais, então vamos respeitar e homenagear o Dia dos Pais, que é domingo, né? Como assim como o Dia das Mães. Mãe também é todo dia, não é só aquele dia que você vai ser mãe, que a gente vai ser mãe, né? Não você, né? A gente, né? E não é só domingo que vai bancar o herói de ser um pai. Então, pai é todos os dias. O dever e a obrigação de pai é todos os dias. E ofereço essa música com Léo Canhoto e Robertinho, Meu Velho Pai. Porque eu já não tenho mais o meu pai. Desde 1995 eu perdi meu pai com câncer, né? Lá em Capanema. E depois em 2007 perdi meu filho aqui em Santa Helena, Cláudio Andes, né? Que morreu afogado ali no rio junto com Metasa e o Valdecir Curma, né? Então é muito triste isso, o Dia dos Pais, né? Chegando e sabendo que sempre falta alguém, mas fazer o quê, né? Deus talvez quis assim, não sei. Mas é isso aí. Vai essa homenagem para eles, meu velho pai. E para os meus filhos também. Pro Anacleto, Anders, pro Adriano, pro Fabinho. São os pais maravilhosos. É de tirar o chapéu para esses meus filhos. São os pais muito maravilhosos. E para vocês também aí da rádio, para quem for pai aí, vai essa homenagem também, tá bom? Jonas, forte abraço, muito obrigado se for atendido.
0: Valeu, dona Glaci, tá tocando, é pedido, hein? Participação do ouvinte aqui na tarde, 14:09.

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0: São 14h27, 14h27, você vai participando conosco aí no 3268122. Daqui a pouco vamos sortear aí um número da ação entre amigos da Capela Santa Helena de Santa Helena Velha. Deixa eu ver quem tá por aqui.
1: Tarde, Jonas da Saloni. Tarde. Eu gostaria de ouvir a música Vestindo Colorado com a banda G4. Se for atendido, desde já agradeço. Tá uma excelente tarde.
0: Valeu, obrigado igualmente, nossa amiga Celoni Bender, colorada, né, Celoni? Deixa eu ver quem mais tá por aqui.
2: Jonas Grigolo. Tô conta de corda. Torci pro teu colorado aí. Torceu. Conseguiu, né? Ganhar uma. Pode rodar o hino do teu colorado aí. E falar bem dele. Eu vou pedir pra tocar o do Bagua. Bagre. É do Bagre? Fagundes?
0: É.
2: E do Nico Fagundes. O Canto Alegretense.
0: Tá bom?
2: E daí eu vou pedir a outra lá, como é que é ainda? Do... A flor do meu jardim.
0: Flor do meu jardim.
2: É o Jonathan Glin que tá pedindo as duas modas.
0: Então tá bom, John.
2: E tomando um rico tererê.
0: Ah, mas sempre que novidade, né? Que novidade.
2: Jonathan Grigolo, coloca eu no sorteio aí, ó.
0: Tá
2: Jonathan
0: bom.
2: Glin, que são os antigos.
0: Então tá bom, deixa com nós. É o Colorado que venceu ontem.

a derrota por 2-1 pro Corinthians. O Colorado conseguiu se classificar aí, né, pra Copa do Brasil. Venceu, mas não foi o jogo, venceu o avanço, né? O Inter tá nas quartas de final da Copa do Brasil.

0: vamos seguindo por aqui. Deixa eu ver quem mais tá com a gente por aqui.
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0: Boa tarde, Jonas. Ah, Dona Iraides Niquete. Ah, Dona Iraides. Boa tarde, Jonas, tudo bem? Eu quero participar do sorteio das cartelas da Capela Santa Helena, Santa Helena Velha. Dona Iraides, obrigado aí pela audiência, pela companhia. Deixa eu ver quem mais tá por aqui mandando um recadinho.
2: Boa tarde, Jonas, aqui é a Elza do Bela Vista. Também quero participar do sorteio das cartelas.
0: Então tá bom.
2: E feliz dia dos pais para todos. E seja um dia abençoado para cada um.
0: Amém, né?
2: E tudo de bom e uma boa tarde.
0: Valeu, obrigado pela participação conosco aí na programação Grande Lago. Deixa eu ver quem mais está por aqui. A Celoni.
3: 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Mesmo perdendo, ganhamos.
0: Ganhamos derrota, mas ganhamos, avançamos para as quartas de final de qualquer jeito, né? Até na derrota nós ganha, né, Zeloni?
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0: 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Deixa eu ver aqui a Mali Bidim. Boa tarde, Jonas. Quero participar do sorteio. Tá participando também, tá bom?
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0: Vamos seguindo por aqui, tá na hora da gente atualizar as informações do clima, né? Os destaques do tempo aqui na nossa tarde.
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0: Vamos lá então, se me pare, hein? Sistema de Tecnologia e Monitoramento Ambiental do Paraná, quem atualiza as previsões aí meteorológicas? Bom, e ao longo do dia de hoje, mesmo com o afastamento do sistema frontal, o tempo segue favorável para a formação de instabilidades pela tarde, principalmente entre o norte, os Campos Gerais e o leste. Ainda podem ocorrer temporais localizados, embora com redução na frequência das rajadas mais fortes de vento. Bom, previsão ainda para hoje. Não há, o CIMEPAR não está mais prevendo pancadas de chuva. Céu nublado, né? Tarde de céu nublado, sem chuva. Né, à noite não chove também, segundo o CIMEPAR. A temperatura é de 17 graus no momento. Para amanhã, sabadão, tem um acumulado de 13 milímetros. Pancadas de chuva para o período da madrugada, alguma coisa pouca, né? Principalmente no período da tarde, né? Próximo ao meio-dia e ao longo da tarde aí estão previstas pancadas de chuva. Mínimas de 16 e máximas de 26 para o sabadão. Para o domingo, o CIMEPAR está prevendo mais algumas pancadas de chuva, 11 milímetros no acumulado do dia, mínimas de 18, máximas de 24 graus. Tem chuva ainda para segunda e terça, né? 7 milímetros na segunda, vai diminuindo, 1 milímetro na terça também já diminui. Faz sol com muitas nuvens na quarta e quinta, mas volta a chover na sexta, sábado e domingo da semana que vem, tá bom? Segundo previsão do CIMEPAR. Ó, tem uma previsão ainda de um friozinho lá para os dias 17, 18, 19 e 20 de agosto. Aí temperaturas podem ficar abaixo dos 10 graus, mínimas de 9 aí, né? Segundo previsão do CIMEPAR, dias 18, 19 e 20. 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Agora 14:34 na Grande Lagoa.

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2: 15 horas e 12 minutos.
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gente! Boa tarde! Boa tarde, Santa Helena! Boa tarde, região oeste do Paraná! Estamos chegando! Tá começando mais um Comando da Tarde, na boa, na melhor, na M580, canal 330, na sua Grande Lago!

0: É, meus amigos e amigas, a partir de agora você vai comigo, Daniel Carvalho, aqui na Melhor, aqui na Boa, na 580. E aí, tudo certinho, tudo tranquilo com vocês? Vamos juntos na melhor companhia, na melhor sintonia do seu rádio. E aí vai ficar tudo 10, tudo maravilhoso, porque é você daí com eu daqui, fazendo o melhor da programação RGL, levando informação e boa música pra você.
1: Lá depois da saideira.
0: E aí, tudo certinho, tudo tranquilo, favorável? Oh, maravilha, maravilha, hein? Você vai comigo e eu vou contigo e nós vamos fazendo o melhor da tarde aqui na programação da Grande Lago, com você participando, você mandando o seu alô e concorrendo a prêmios, hein, gente? Porque tá valendo a cartela da Capela Santa Helena, lá da Santa Helena Velha, que realiza sua festa no próximo dia 16. E Ação Entre Amigos tem 31 prêmios, hein? Então já pegue aí o seu celular pra mandar mensagem. Hoje, dia 7 de agosto de 2026, hoje é o dia que nasceu o gênio musical da MPB Caetano Veloso, a premiada atriz hollywoodiana Charlize Theron, a renomada atriz teatral e televisiva Vera Hart, também o falecido e inesquecível atriz

Ionara Magalhães. É o dia também em que era fundada a Ordem dos Advogados do Brasil. É dia de São Caetano de Tiene, padroeiro dos gestores, do pão e do trabalho, e São Xisto II. Estamos em uma tarde gostosa, tarde de sexta-feira. E aí, sexta-feira, você sabe, né? É a sexta-feira dos flashbacks, é a sexta-feira das matadeiras de sexta e a sexta de você participar aqui e concorrer a prêmios. Então, manda o seu recadinho, 3268-1212, para deixar a sua homenagem, deixar o seu alô e vamos fazer essa tarde acontecer, porque você vai comigo, Daniel Carvalho, até às 17, com boa música, alto astral e começando os clássicos internacionais pra gente matar a saudade, hein? É o comando especial de sexta que tá no ar. Tá valendo cartela lá da festa da Santa Helena Velha. Mande sua mensagem, 3268-1212.

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0: mandando sua mensagem, participando aqui, concorrendo à cartela da festa lá da Santa Helena Velha, né? Que promete ser uma festança linda e maravilhosa lá na Santa Helena Velha. E vai ser bom demais. Você participa aí comigo, participa aí com a gente e deixa aí a tarde mais gostosa também, né? Com clássicos pra relembrar, daqui a pouco vem as matadeiras de sexta, aquela sertaneja legal também pra você ouvir. Alô, minha amiga Neuza, tudo bem?
1: Boa tarde, Daniel.
0: Opa, só um pouquinho aí, peraí que o RPM tá querendo cantar junto contigo. Agora sim, vai lá, minha querida, boa tarde.
1: Boa tarde, Daniel, é a Neuza da Moreninha. Vê se põe eu no sorteio pra ganhar uma cartela aí de...
0: Tá bom, minha querida,
1: lá no sorteio. Lá da Vila Celeste. Manda um abraço pro meu pai lá em Subsédio, Caiai.
0: Alô, seu
1: Caiai. E daí vê se roda aquela música que eu pedi, Copo Furado. Você nem rodou.
0: Ah, não,
1: eu quero a minha música, minha querida. Por favor.
0: Tá bom.
1: A gente pede a música, você não roda.
0: Hã?
1: Eu vou ficar bravo. Ah, mentira, brincadeira.
0: Que nervosa.
1: É brincadeira, Daniel.
0: Tá bom então, minha querida, valeu. Daqui a pouco eu trago, Neuza, a sua música Copo Furado aí, tá bom? Fica tranquilo. Porque às vezes vocês perdem muito tarde, não dá mais tempo, né, gente? Aí também não é culpa nossa, não. Mas se a gente não deixa ninguém falando sozinho aqui, a gente não... Vai mandando sua mensagem, meu amigo Marcos aqui participando também. Pediu pra tocar das internacionais. Qual que é a música aqui? Se eu consigo entender direito. Ah, tá, Phil Collins. Ah, boa, vou trazer agora o Phil Collins, já que a gente tá ainda na, digamos que, na pegada internacional, né? Eu vou trazer o Phil Collins pra vocês aqui na tarde, hein? Muito bem! Agora são 3 horas e 50 minutinhos, 3h50, já eu venho com informações aqui na tarde também, pra você que tá ligado aqui na programação Grande Lago. Agora tem o clássico do Phil Collins, hein? Another Day in Paradise. 10 para as 4.

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0: Para sua reflexão, pensamentos que edificam. Aos elogios que me corrompem, prefiro as críticas que me aperfeiçoam. Santo Agostinho.
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0: isso aí, você que tá ligado aqui na Grande Lago, 4 horas e 20 minutinhos, 4 e 20, valendo cartela lá da festa da Santa Helena Velha. Aí, dia 16 vai ser daquele jeito, né? Vamos ver quem tá mandando mensagem aqui, participando. Alô, alô, boa tarde.
1: Boa tarde, Daniel. Aqui é a Elza do Bela Vista. Também quero participar do sorteio das cartelas da Ação Entre Amigos. Desde já agradeço e uma boa tarde.
0: Ok, minha amiga. Desde já agradeço também. Obrigado, tá? Tá participando. Fala, dona Glaci. Tudo bem? Boa tarde, minha querida.
2: Olá, olá. Boa tarde, Daniel Carvalho. Tudo certo? Tudo bem com você, meu querido? Achou que não ia participar do programa hoje, depois de comer a feijoada, é?

dona Classi. E aí? Né? Tem que, às vezes tem que chegar e pedir para as pessoas, você fica, você vai. Decide, né? Ou faz aquilo lá ou sai da moita, né? Acelera, vamos. 4h22.

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0: sua estação, Grande Lago. Vamos que vamos. Boa tarde, Daniel. Quero participar do sorteio da cartela. Sou a Lúcia Staub, da Linha Veracruz. Tudo bem, Lúcia? Como vai aí a Linha Veracruz? Aquele abraço. Um abraço também aqui para Alice Dalosto, que está nos ouvindo também lá da esquina. A Iraides Niquete, aí no bairro Vila Rica, nos ouvindo também. A Maria Vani, lá de Subsede, ela disse que não conseguiu escutar o sorteio de manhã e tal, porque saiu do ar na Alexa e tudo mais. Olha, confesso que não sei o que aconteceu. Às vezes internet, algum problema aí. Mas estamos no ar de novo, Maria Vani. Não sei quem mais está mandando mensagem. Alô, alô, boa tarde para o... Essa aqui é a Glaci. Alô, alô, Glaci, tudo bem?
1: Boa tarde, Daniel.
0: Boa tarde.
1: É a Glaci Rodrigues.
0: Fala, dona Glaci.
1: Quero concorrer à cartela lá de Ação de Amigos, lá da Capela de Santa Helena Velha. E quero que você roda a música Latinha na Goteira, porque tá goteirando aqui em casa. Ah, daí é? Eu quero que você rode essa música.
0: Então, tá bom, ué. Vou pôr essa aí, então, pra você, tá bom? Latinha na Goteira. Um abraço, minha querida. Tudo de bom pra você, tudo de bom nessa sexta-feira e no final de semana também, tá? O que te deseja. Aquele abraço, vamos lá. Já que estamos no clima de banda, mete a lata na goteira aí, né? 4h40.

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isso aí, meus amigos e amigas, aqui na sua tarde, Grande Lago, maravilha, maravilha, né? Vamos lá já pro sorteio. Antes eu quero mandar um abraço pra Mali Bedin, tá pedindo pra tocar uma música da Rita Lee pra ouvir e quer participar do sorteio. Bom, eu vou trazendo o sorteio aqui da cartela da festa já então, lá da Santa Helena Velha, né? Vamos ver quem vai ser o ganhador, quem vai ser a ganhadora. Bota girar aí, meu amigo, vamos lá, vamos pra rolê. Olha só, mandou mensagem por último e ganhou aqui, ó. Ô, Marli, saiu o seu número aqui, minha querida. Parabéns, você ganhou a cartela de Santa Helena Velha, tá bom? Um abraço, Marli, não precisa vir retirar, né? A gente preenche tudo certinho aqui pra você, tá certo? Muito obrigado pela audiência e pela companhia de sempre aí, minha querida Marli Bedin, nossa ouvinte, Grande Lago, e a todos que participaram por aqui. Daqui a pouco tem Alex Moreno, tem mais sorteio também, e eu volto amanhã com mais sorteio no especial Dia dos Pais amanhã do Radioatividade, você se liga aí, tá? Eu tô indo nessa, vou encerrar com a música que pediu aí a Marli, né? Ela pediu Rita Lee, vou trazer uma da Rita Lee pra gente ouvir, e daqui a pouco tem Alex Moreno chegando aqui na programação Grande Lago, tá bom? Um abraço pra você, que você tenha uma excelente tarde de sexta-feira e um ótimo final de semana, tá? Tô fechando com essa aqui, ó. Eu particularmente adoro da Rita Lee, hein? Grande Rita Lee, a rainha do rock brasileiro. Tô indo, gente. Tchau, tchau.

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0: Olá, boa tarde, tô chegando aqui pela M580, Rádio Grande Lago, 44 anos, uma história de amor com você. Hoje é sexta-feira, ela chegou, hein? Hoje é dia 7 de agosto de 2026, dia do documentário brasileiro. Dizem que hoje também é dia internacional da cerveja, celebrado sempre na primeira sexta-feira do mês de agosto. Mas de aniversário hoje está ele, o gênio musical do MPB, Caetano Veloso, nascido num dia como esse, em 1942, a premiada atriz hollywoodiana Charlize Theron, também a renomada atriz teatral e televisiva Vera Holtz e a inesquecível atriz Ioná Magalhães, que nasceu em 1935, no dia 7 de agosto, e partiu em 2015. Num dia como esse, em 1843, foi fundado o Instituto dos Advogados do Brasil, que lançou os alicerces históricos da futura OAB, que é a Ordem dos Advogados do Brasil. Em 1996, cientistas da NASA apresentam o meteorito LALH84001, apontando possíveis indícios biológicos ancestrais do planeta Marte. Em 2000, a União Astronômica Internacional impulsiona as descobertas de novos mundos ao anunciar 10 inéditos exoplanetas fora do sistema solar. Hoje é dia de São Caetano de Tiene, padroeiro dos gestores do pão e do trabalho, e também de Santo Xisto II. É dia de porteira aberta, tão chegando. Boa tarde!
1: Oi, boa tarde!
0: E se hoje é dia internacional da cerveja, a gente começa com ele, Leonardo!
2: Alô, alô, alô, alô, alô, São Paulo!
0: Boa tarde pra você, ótima sexta-feira!

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A Voz do Brasil do Porteiro Aberto homenageia hoje Caetano Emanuel Viana Teles Veloso, o Caetano Veloso. Nasceu em Santo Amaro no dia 7 de agosto de 1942. É cantor, músico, compositor, produtor, arranjador e escritor brasileiro. Com uma carreira que ultrapassa 6 décadas, Caetano construiu uma obra musical marcada pela releitura e renovação e considerada amplamente como possuidora de grande valor intelectual e poético. Embora desde cedo tivesse aprendido a tocar violão em Salvador, escrito entre os anos de 1960 e 62 críticas de cinema para o Diário de Notícias e conhecido o trabalho dos cantores de rádios e dos músicos da Bossa Nova, notavelmente João Gilberto, seu mestre supremo, e com quem dividiria o palco anos mais tarde. Caetano iniciou seu trabalho profissionalmente apenas em 65 com o compacto Cavaleiro Samba e Paz, enquanto acompanhava a irmã mais nova, Maria Bethânia, por suas apresentações nacionais do espetáculo Opinião, no Rio de Janeiro. Nessa década conheceu Gilberto Gil, Gal Costa e Tom Zé, participou dos festivais da música popular da Record e também compôs trilhas de filmes. Em 1962 saiu seu primeiro LP, Domingo, com Gal Costa, e no ano seguinte liderou um movimento chamado Tropicalismo, que renovou o cenário musical brasileiro e os modos de se apresentar e criar música no Brasil, através do disco Tropicália ou Penis et Circenses, ao lado de vários músicos. Em 68, face ao endurecimento do regime militar no Brasil, compôs o hino É Proibido Proibir, que foi desclassificado e amplamente vaiado durante o 3º Festival Internacional da Canção. Em 69, foi preso pelo regime militar e partiu para o exílio político em Londres, onde lançou o disco Caetano Veloso, 1971, disco com temática melancólica e com canções compostas em inglês e endereçadas aos que ficaram no Brasil. Olha, tem muita história de Caetano Veloso para ser contada, vale a pena você dar uma estudada, você conhecer um pouco mais, tem a discografia dele que é muito rica. E ele, a partir da década de 2000, né, ele ainda lançou o CD Noites do Norte, gravou um disco com Jorge Miltner em 2002, Eu Não Peço Desculpa, que inclusive foi indicado ao Grammy Latino. Em 2008 fez show junto com Roberto Carlos em tributo a Antônio Carlos Jobim, no qual foi registrado CD e DVD Roberto Carlos e Caetano Veloso e a música de Tom Jobim. Ele continua lançando seus trabalhos, ele tem 3 filhos e 2 relacionamentos distintos. Zeca e Tom Veloso, que fazem parte da Igreja Universal do Reino de Deus, são filhos provenientes do relacionamento com Paula Lavigne, enquanto Moreno Veloso é fruto do relacionamento com Dedé Gadelha, com quem eles também tiveram Júlia, que morreu logo após nascer prematura. Ele ganhou em 12 Grammy Latinos e também o prêmio na MTV, venceu 2 prêmios MTV, prêmio da música popular brasileira.

0: circulação associada ao sistema favorece a entrada de uma massa de ar frio sobre o sul do Brasil.
1: E a partir de segunda-feira, o ar frio alcança também...
0: de alertas sobre situações de emergência diretamente ao celular.
1: Para receber, moradores podem enviar um SMS com o CEP para 40199 ou mandar um WhatsApp para 61-2034-4611.
0: No caso do Defesa Civil Alerta, basta acompanhar os avisos que aparecem na tela do celular. O sistema utiliza a rede de telefonia para enviar mensagens de texto e avisos sonoros para celulares em áreas de risco elevado.

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1: Você vai ouvir agora notícias do Poder Judiciário. 20 anos da Lei Maria da valor da pensão se alimentante ficar desempregado.
2: Boa noite, eu sou Marcela Luiz.
1: E eu sou Walter Lima.
2: Sancionada em 7 de agosto de 2006, a Lei Maria da Penha segue como um dos principais instrumentos de enfrentamento da violência de gênero.
1: Ao longo de 20 anos, decisões do Supremo Tribunal Federal ampliaram a efetividade da norma. Marta Ferreira.
3: Para marcar os 20 anos da norma, o Supremo Tribunal Carmen Lúcia, única mulher da corte e que também completou 20 anos como ministra do STF em 2026, explica que a obra de arte passa a integrar o acervo permanente do tribunal como um manifesto contra o feminicídio e a violência de gênero.
4: Este painel é exatamente a demonstração da violência que se vem praticando, a denúncia de um feminicídio que não para, embora eu já tenha conclamado.
3: Em 2012, o Supremo consolidou a constitucionalidade da norma. Em 2025, a Suprema Corte ampliou o alcance da proteção da Lei Maria da Penha às relações de casais homoafetivos do sexo masculino e aquelas que envolvam travestis e mulheres transexuais.
2: Quem passou pela rodoviária do Plano Piloto em Brasília nesta sexta-feira teve a oportunidade de conhecer
1: nas eleições de outubro. Fábio Ruas.
5: Durante a ação, as pessoas simularam voto, aprenderam qual a ordem de votação para os cargos da eleição deste ano e ainda conheceram os recursos de acessibilidade da urna. A iniciativa faz parte da primeira semana nacional do Sistema Eletrônico de Votação e busca aproximar a justiça eleitoral da população.
2: O Superior Tribunal Militar declarou indigno para o oficial intencionalmente para duas ex-companheiras. O militar já havia sido condenado pela Justiça Comum do Estado do Maranhão por lesão corporal gravíssima e ameaça.
1: Com isso, o STM determinou a perda do posto e da patente nos termos da Constituição e do Estatuto dos Militares.
2: Mato Grosso do Sul foi condenado por submeter trabalhadores, inclusive adolescentes,
6: sem registro, alojados perto de agrotóxicos, consumindo água sem tratamento e transportados de forma insegura numa fazenda em Porto Murtinho, Mato Grosso do Sul. O Tribunal Regional não reconheceu o trabalho análogo à escravidão, mas a segunda turma do TST entendeu que a gravidade das violações atingiu não só os trabalhadores, mas toda a coletividade e condenou o fazendeiro a pagar 100 mil

0: agência também pode fixar previamente um percentual do salário mínimo para ser adotado como valor da pensão no caso de perda do emprego do responsável pelo pagamento.
1: Esse posicionamento é do STJ. Fátima Uchoa.
2: A terceira turma do STJ reformou o acórdão do Tribunal de Justiça de Santa Catarina e restabeleceu a sentença que havia definido a pensão em 54% do salário mínimo para o caso. A hipótese de desemprego do alimentante justifica-se pela necessidade de garantir efetividade à prestação jurisdicional e proteção integral, especialmente se houver interesses de crianças e adolescentes. Além disso, evita que o beneficiário da pensão e o responsável pelo pagamento enfrentem novo processo judicial.
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1: Eu sou Paula Groba.
2: E eu sou Ricardo Nakaoka.
1: E estes são os destaques de hoje do Jornal do Senado, que começa agora. Aparecidos avança no Senado.
2: Senadora destaca 20 anos da Lei Maria da Penha e pede mais proteção às mulheres.
1: Boa noite.
2: Boa noite.
1: Vítimas de crimes podem ter acesso mais rápido à indenização pelos danos sofridos.
2: Um projeto que está na pauta do plenário estabelece critérios mais claros para definir o valor mínimo da reparação e busca agilizar a justiça. Repórter Bruno Lourenço.
3: O plenário. Relatora, senadora Zenaide Maia, do PSD do Rio Grande do Norte, considera que o projeto traz duas inovações. Concede à própria vítima o direito de formular o pedido de indenização na ação penal, reduzindo a dependência da atuação do Ministério Público, e autoriza a fixação automática de indenização por danos morais quando o crime afetar direitos da personalidade, como a vida, a integridade física, a liberdade e a honra. Zenaide acredita que as mulheres terão agora uma ferramenta imediata em processo.
4: Habilidade da exigência de que as vítimas se submetam à nova instrução probatória com o objetivo de demonstrar os danos morais decorrentes das violências sofridas. O dano moral é uma decorrência natural em crimes dessa natureza, não sendo necessárias provas para além daquelas que serviram para a condenação do agressor.
3: Como já veio da Câmara dos Deputados, se aprovado pelos senadores, o projeto de lei segue para a sanção.
1: Dinheiro do FGTS.
2: O senador Nelsinho Trade, do PSD de Mato Grosso do Sul, foi o relator da proposta e destacou o papel estratégico dessas instituições que prestam serviço ao SUS no interior do país. Repórter Raíssa Abreu.
5: Hospitais filantrópicos e santas casas de misericórdia ganharam um alívio para o acerto de suas contas. O presidente Lula acaba de sancionar a lei que estende até 2030 o prazo para que essas norma, que tem origem num projeto apresentado pelo líder do governo na Câmara, deputado Paulo Pimenta, do PT do Rio Grande do Sul, foi aprovada pelo Senado no dia 15 de julho. O senador Nelsinho Trade, do PSD de Mato Grosso do Sul, que é médico, foi o relator. Ele destacou o papel estratégico desempenhado pelas santas casas e hospitais filantrópicos, especialmente no interior.
6: Aprendido que essas instituições fazem para a sociedade brasileira. Lá no meu estado, a Santa Casa é a quarta maior do Brasil. Trabalhei 17 anos lá e eu posso ver dia após dia a dificuldade daquele hospital e manter o bom atendimento.
5: O senador informou que a linha de crédito usada entre 2019 e 2022 destinou cerca de 3 bilhões de reais a aproximadamente 140. Financeira. O dinheiro do FGTS é de natureza privada, ou seja, é diferente de dinheiro público.
1: A Polícia Federal concluiu a investigação que apurou responsabilidades na queda do avião da Voepes em agosto de 2024. Foram indiciadas 16 pessoas, entre funcionários e ex-funcionários da empresa.
2: No Senado, a Comissão de Infraestrutura já questionou representantes da ANAC sobre a fiscalização.
7: De infraestrutura chegou a ouvir representantes da ANAC para esclarecer a suspensão, pela agência, dos voos da companhia aérea em março de 2025. Na ocasião, o órgão alegou que a Voepas não estaria cumprindo condições de manutenção e redução de atividades impostas após o acidente. O senador Sérgio Moro, do PL do Paraná, questionou se o cenário de omissão nas manutenções envolvendo o acidente era algo recorrente na companhia aérea, antes mesmo da queda.
8: precariedade e porque a ANAC e a fiscalização da ANAC não detectou esses fatores anteriormente a esse acontecimento.
7: Bruno Diniz Delbel, representante da ANAC, afirmou que o cenário que motivou a suspensão das atividades da companhia surgiu somente em fevereiro de 2025, 7 meses após a queda do avião.
9: O principal ponto, né, após o acidente que levou a gente a detectar essa degradação no sistema foi que a empresa não mais estava...
7: Federal denunciar à justiça os indiciados pela Polícia Federal, eles responderão pelos crimes de atentado contra a segurança do transporte aéreo e falsidade ideológica.
1: Quando uma pessoa desaparece, cada hora pode ser decisiva. Um projeto pronto para votação na Comissão de Constituição e Justiça do Senado cria 3 categorias de desaparecimento e define procedimentos específicos para cada situação.
2: A proposta visa tornar as buscas
10: pessoa maior de idade decide ir embora, a involuntária, quando alguém desaparece em episódios de acidente, desastre ou crise de saúde mental, ou ainda quando uma criança ou adolescente se perde de seus pais ou responsáveis, e a categoria de desaparecimento forçado, quando uma pessoa é sequestrada ou some em outras circunstâncias que também envolvam condutas ilícitas. A proposta, que já recebeu o aval da Comissão de Direitos Humanos, determina que o poder público define estratégias diferentes de... Alves do Republicanos do Distrito Federal, as mudanças podem ajudar o Estado a atuar de forma mais eficaz. Ela ressalta que em 2025, o Brasil registrou um recorde de desaparecimentos. Foram 84.760 casos.
11: Uma alarmante média de 232 ocorrências por dia. Esses indicadores evidenciam a necessidade de contínuas atualizações no ordenamento legal para fazer frente ao problema.
10: Gabrilli, do PSD de São Paulo.
1: E o dia 7 de agosto de 2006 marcou a luta contra a violência doméstica e familiar contra a mulher. Nesta data foi sancionada a Lei Maria da Penha, que completa 20 anos. A legislação criou medidas como a prisão em flagrante do agressor, as medidas protetivas de urgência e o reconhecimento da violência vicária quando filhos ou familiares são usados para atingir a mulher.
2: A senadora Jussara Lima, do PSD do Piauí, aprimoramento da legislação.
12: Celebrar os 20 anos da Lei Maria da Penha é reconhecer uma das maiores conquistas na proteção das mulheres brasileiras. A lei fortaleceu o combate à violência doméstica, garantiu uma proteção às vítimas e reforçou a responsabilização dos agressores.
2: Edição de Paula Groba e trabalhos técnicos de João Lira. O Jornal do Senado fica por aqui. Acompanhe.
1: Semana.
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15: Câmara obriga uso de hora-aula no cálculo da jornada de professores.
16: Avança projeto que prevê medidas para acelerar os processos de adoção.
17: Boa noite. Comissão Permanente da Câmara aprovou proposta que prevê medidas para acelerar a adoção e incentivar o convívio entre crianças e idosos. A reportagem é de Maria Neves.
18: A Comissão de Defesa dos Direitos da Pessoa que institui medidas para acelerar os processos de adoção. A proposta também cria o programa Cuidar e Conviver, que prevê formas de integrar crianças ou adolescentes e idosos que vivem em instituições e não têm convivência direta com a família. Como forma de acelerar as adoções, o texto cria o Protocolo Nacional de Adoção Ágil. Dentre as regras previstas, no Estatuto da Criança e do Adolescente. A Justiça também deverá dar prioridade a processos que envolvam crianças de até 6 anos, grupos de irmãos e crianças com deficiência. Quanto ao programa Cuidar e Conviver, o projeto estabelece que ele será implantado de forma voluntária pelas instituições. Quando criada, a iniciativa deverá adotar ações como acompanhamento da interação e oferecer atividades educativas, culturais e recreativas aos envolvidos. Na opinião do relator do projeto na comissão, deputado Luiz Couto, do PT da Paraíba, integrar crianças, adolescentes e idosos que vivem em instituições de acolhimento pode trazer benefícios emocionais e sociais para os dois grupos.
19: Os dois grupos têm em comum a vivência de não contarem com a e no apoio emocional mútuo.
18: O projeto determina ainda que os processos de adoção terão de tramitar inteiramente por meios eletrônicos, prever perícias integradas e audiências concentradas. Ministério Público, Defensoria Pública, Judiciário, conselhos tutelares e equipes técnicas terão de instituir formas de interação permanente nos casos de adoção. A proposta ainda e no Estatuto da Criança e do Adolescente. O texto prevê apoio financeiro, suporte psicológico, acompanhamento por equipes multiprofissionais e capacitação obrigatória para as famílias acolhedoras. De acordo com a Momandel, o apoio financeiro busca evitar que a manutenção da criança ou do adolescente dependa apenas da renda da família acolhedora. O projeto também busca acelerar os processos de adoção e promover a integração entre crianças, adolescentes e idosos que vivem em instituições, ainda será analisado por 3 comissões da Câmara. Se aprovado em todas, poderá seguir para análise do Senado. Da Rádio Câmara de Brasília, Maria Neves.

0: maioridade penal de 18 para 16 anos. Na visão do deputado, a medida é uma resposta ao aumento da violência e contribui para fortalecer a segurança pública.
1: Rodrigo de Castro afirma que adolescentes de 16 anos já têm discernimento sobre seus atos e que a legislação atual favorece o aliciamento de menores por organizações criminosas. A matéria já foi aprovada na Comissão de Constituição e Justiça e segue agora.
2: Pública que tem pleno discernimento das suas ações são beneficiados pela questão da maioridade penal e não podem pagar, às vezes, por um homicídio, por um crime de tráfico de drogas. Através da aprovação dessa PEC, da diminuição da maioridade penal, nós estamos dando uma resposta a esses bandidos, nós estamos dando uma resposta à sociedade que ninguém está acima da lei.

0: violência. Para ele, a castração é a principal ferramenta para enfrentar o problema.
1: A castração, ela é fundamental para quem defende a causa animal, mas muita gente que não é da causa não sabe que o impacto, ele vai além. Se a gente não tem um programa de castração nacional muito intenso, muito compatível com o volume necessário, a gente acaba tendo essa situação, né? E ao mesmo tempo tem uma outra... provado que o animal castrado, ele tem uma longevidade maior, inclusive.
2: De acordo com Bruno Ganem, o controle populacional dos animais contribui para a saúde pública porque facilita o atendimento sanitário e veterinário. Segundo o deputado, a castração é um ganho simultâneo para os animais e para a sociedade.
3: Educação.
0: Os deputados aprovaram um projeto que obriga de Paula Bittar.
4: A Comissão de Constituição e Justiça da Câmara aprovou uma proposta que estipula a hora-aula como medida para calcular o tempo de professores e outros profissionais do Magistério da Educação Básica destinado às atividades diretamente com estudantes. Pela proposta, a hora-aula será usada como referência, mesmo se a duração for menor que 60 minutos. Relatora na comissão, a deputada Lídice da Mata, do PSB da Bahia, disse que o objetivo é
5: a inclusão do planejamento de atividades extras classe na sua carga horária normal. Portanto, faz com que não haja uma sobrecarga de trabalho para os professores.
4: O autor do projeto, o deputado Tarcísio Mota, do PSOL do Rio de Janeiro, acrescentou que a ideia é cobrir uma lacuna jurídica da lei do piso salarial do Magistério Público da Educação Básica, que estabelece que 2/3 da carga horária parar aulas e corrigir provas, mas sem definir como esse tempo será contabilizado. Segundo Mota, alguns governos começaram a usar a diferença de 10 minutos na hora-aula dos professores para contabilizar como tempo de planejamento.
6: Cada professor foi obrigado a pegar mais turmas, sem um centavo do salário a mais. Professores já massacrados, adoecidos nas salas de aula, foram obrigados a pegar mais turmas de uma hora para outra. Uma crueldade.
4: A proposta que estipula a hora-aula como medida para calcular o tempo de profissionais da educação básica destinado às atividades diretamente com estudantes já pode seguir para análise do Senado, a menos que haja recurso para votação antes pelo plenário da Câmara. Da Rádio Câmara, de Brasília, Paula Bittar.
2: Rafael Brito, do MDB de Alagoas, defende o cumprimento do piso salarial do magistério para todos os professores, incluindo
7: valorizar o professor é uma das políticas públicas que mais impactam a qualidade da educação. Um professor valorizado, com remuneração digna e segurança para exercer sua função, ele com certeza absoluta tem melhores condições de ensinar, de se dedicar aos alunos e de permanecer na carreira por muito tempo. Então a gente defende, né, o cumprimento do piso.
0: Rafael Brito orienta os profissionais que ainda não recebem o piso salarial a procurarem seus sindicatos ou o Ministério Público. O deputado reitera que o cumprimento da lei
2: Maria do Rosário, do PT do Rio Grande do Sul, é autora do projeto que institui pensão especial para crianças e adolescentes que perderam a mãe em decorrência de feminicídio. Ela afirma que a medida garante apoio financeiro para que os órfãos permaneçam com seus familiares em vez de serem encaminhados a abrigos.
8: Essa lei é importante porque as crianças, os órfãos de mães que foram assassinadas em... o pai, perdeu o padrasto. Quando a mãe não deixa nenhuma pensão, porque, enfim, já vivi uma condição de hipossuficiência, de pobreza, eu sempre fiquei me perguntando e ouvindo as avós que ficam com essas crianças, eu me dei conta que a orfandade significa uma grande responsabilidade para o Estado brasileiro.
0: Maria do Rosário lembra que o feminicídio deixa impactos permanentes na vida dos filhos das vítimas e defende o fortalecimento de políticas públicas

0: plenário da Câmara pode votar projeto que cria mais exigências para a fabricação, comercialização e uso de fogos de artifício. O repórter Antônio Vital traz mais informações sobre a proposta.
1: Ganhou o regime de urgência e está pronto para ser votado no plenário da Câmara, projeto que regulamenta a fabricação, a importação, o armazenamento, o transporte, a comercialização e o uso de fogos. A queima não autorizada de fogo de artifício, por exemplo, poderá acarretar penas de detenção de 6 meses a 2 anos ou multa. A proposta já foi aprovada por 2 comissões da Câmara, com alterações em relação ao projeto original. Nas comissões de segurança pública e de meio ambiente, o texto final prevê apenas o uso profissional para os fogos que possam causar lesão grave e morte ou danos ao patrimônio e ao meio ambiente. Determina ainda que as fábricas só poderão ser instaladas na zona rural. Na Comissão de Constituição e Justiça, o relator, deputado Lafayette, será de 120 decibéis nos lugares onde os eventos são autorizados. Nas áreas residenciais, o limite foi fixado em 110 decibéis e em locais considerados sensíveis, nas cidades, de 85 decibéis. O parecer, porém, não chegou a ser votado e o relator, Lafayette de Andrada, defendeu a aprovação do regime de urgência para o projeto.
2: Esse é um projeto importante que, na verdade, procura dar toda uma roupagem e uma legislação para a questão de fogos de artifício. Não só considerando os locais, mas também toda a estrutura de comercialização, de armazenamento, ou seja, de segurança. É um projeto muito amplo, merece ser debatido e, portanto, peço aos senhores deputados voto favorável à sua urgência.
1: O regime de urgência foi criticado por deputados do Missão e do Novo. A deputada Adriana Ventura, do Novo de São Paulo, disse que há pontos positivos na proposta, mas criticou a criação de novas exigências para fabricantes e comerciantes de fogos.
3: Nossa grande questão um monte de exigências de licenciamento, certificação, rotulagem, armazenamento, fiscalização. Então, a gente tem uma preocupação, a gente quer debater esse projeto, a gente se coloca à disposição para melhorar o projeto, para poder votar favoravelmente o mérito, se for o caso, mas é não.
1: Com o regime de urgência, o projeto que regulamenta a fabricação, o transporte, a comercialização e o uso de fogos de artifício pode ser votado diretamente no plenário, sem passar pela análise das comissões permanentes da Câmara. Da Rádio Câmara de Brasília, Antônio Vital.
4: Dos deputados convida crianças e adolescentes de 10 a 17 anos de idade a produzirem programas de rádio de 5 minutos de duração. Os trabalhos podem explorar a história do parlamento brasileiro, a importância do patrimônio histórico e cultural no país ou o impacto das leis na vida da garotada. Outras informações estão no site cd.leg.br/euialei. Participe.

0: BR-319 como infraestrutura crítica para a segurança nacional. Capitão Alberto Neto, do PL do Amazonas, defende a proposta argumentando que a medida é essencial para integrar o seu estado e Roraima ao restante do país.
1: Segundo o capitão Alberto Neto, o projeto prioriza investimentos na rodovia e simplifica o processo de licenciamento ambiental. O deputado argumenta que a BR-319 vai facilitar o escoamento da produção.
2: Então nós vamos destravar os licenciamentos ambientais, nós vamos trazer orçamento, mostrar a importância estratégica da BR-319 para o país. É um sonho de todo amazonense e que nós queremos pertencer verdadeiramente a esse país. A gente não, nós não queremos ficar isolado. Isso afeta diretamente a nossa economia. No momento de estiagem, por exemplo, onde os nossos rios têm dificuldade para a navegação, é uma saída para o escoamento da nossa produção.
0: Que busca resguardar direitos dos consumidores em relação ao uso de inteligência artificial. A repórter Silvia Munhato explica como isso pode ser feito.
3: A Comissão de Ciência, Tecnologia e Inovação da Câmara dos Deputados aprovou o projeto que estabelece diretrizes para proteger os direitos dos consumidores no uso de produtos e serviços que empreguem inteligência artificial, com foco em transparência, equidade e privacidade. As empresas ficam obrigadas e seus impactos sobre a experiência do usuário. Em caso de decisão automatizada, como recusa de crédito, o consumidor terá direito de solicitar informações sobre os critérios utilizados. Além disso, poderá recorrer da decisão e pedir revisão humana. O projeto assegura ainda o direito do consumidor de pedir a exclusão de seus dados de bancos usados para treinar ou operar sistemas de IA. O texto ainda proíbe o uso de sistemas de IA que resultem em discriminação. Deficiência ou qualquer outro fator protegido por lei. É o que explica o relator, deputado Davi Soares, do Podemos de São Paulo.
4: É importante deixar claro que a IA, ela não nasce preconceituosa. Ela aprende a partir de informações que recebe. Se esses dados contiverem vieses ou discriminações, as respostas também poderão ser injustas ou discriminatórias. Por isso que o projeto estabelece a proibição da discriminação algorítmica e determina
3: o descumprimento das regras sujeitará as empresas à advertência com prazo para correção, multa de 1 a 5% do faturamento e suspensão temporária do uso de sistemas de IA. O texto também autoriza o uso de IA certificado pelo Executivo para revalidar receitas médicas de medicamentos de uso contínuo, conforme regulamentação a ser definida. A proposta, que busca proteger os consumidores em relação ao uso da inteligência artificial, será analisada. Silvia Minhato.
5: Trabalho.
1: Glauber Braga, do PSOL do Rio de Janeiro, defende a proposta que reduz a jornada de trabalho e acaba com a escala 6x1 sem redução salarial. De acordo com o deputado, a medida garante mais dignidade e tempo de descanso para os trabalhadores.
6: O trabalhador brasileiro tem o direito de ter mais um dia à sua disposição para ter vida além do para ampliar a sua formação sobre os mais variados temas, para fazer aquilo que ele queira fazer. Eles vão ficar mais dispostos, com uma maior capacidade de trabalhar, já que eles não estão sendo explorados à exaustão, como é o regramento que a gente tem nos dias de hoje.
0: Glauber Braga argumenta que experiências internacionais já demonstram que a produtividade das empresas não diminui com a redução da jornada. Ele cita ainda que pesquisas de
1: apresentação de Val Monteiro e Luciana Vieira. Uma boa noite para você.
0: A Voz do Brasil volta na segunda-feira. Boa noite e bom fim de semana.
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11: Por aqui nós estamos chegando com mais um programa Sertanejo Classe A. E aí, como é que você tá? Tudo jóia? Tudo na Santa Paz? Que bom, né? Estarmos juntos. E é claro, fazer essa companhia gostosa com você, com o melhor da nossa boa música sertaneja. Por aqui, quem vos fala e se apresenta, sou eu mesmo, Elber de Andrade. Que bom estarmos juntos. E vamos começando o programa de hoje.
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1: Modão bonito que nós conferimos. Você sabe, o nosso Sertanejo Classe A é selecionado com muito carinho, com só sucesso, só música boa, tá bom? Nós vamos ver o nosso intervalo daqui a pouquinho demais. Eu volto já.
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1: De todo o nosso coração, a saudação do Carlos Alberto a todos vocês. É com grande satisfação que aqui estamos reunidos para comandar o grande show do ano, com os criadores e reis do pagode, suas majestades Tião Carreiro e Pardinho. Vocês já conhecem o seu beijamento. Aí vem ele, Tião Carreiro e Pardinho!
2: Cantaremos então de Luiz de Castro e nossa, é Encantos da Natureza.

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1: A gente volta em instantes com você.
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5: 20h33.
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1: Você está curtindo o Sertanejo Classe A, na comunicação desse amigo de vocês, o Elbert Andrade, abraçando você, amigo ouvinte, em toda a nossa cidade e região, curtindo o nosso programa.
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1: Daqui a pouquinho tem mais sucessos.
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2: 20 horas e 48 minutos.
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